0: 2026 e 2027. Natália Kozlik.
1: De acordo com a Conab, o resultado permitirá um aumento nas exportações sem comprometer o abastecimento do mercado interno.
2: Um refúgio científico no meio da Amazônia.
0: Às margens do Lago Tefé, a biblioteca reúne mais de 28 mil obras ligadas à região. Cleide Lopes.
3: Localizada em uma região cercada por áreas protegidas, ela é o único local com conteúdo científico em um raio de mais de 500 quilômetros.
2: Hoje na apresentação, Luciana Vasconcelos e Nazi Brum.
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2: Sancionado o regime especial de tributação para serviços de data centers, o Redata.
0: A lei prevê incentivos fiscais e suspende a cobrança de tributos federais para a compra de equipamentos destinados à instalação, ampliação e modernização dos centros de tecnologia, os data centers.
2: Uma das obrigações das empresas é o compromisso com a sustentabilidade e o uso de energia limpa.
0: Mas você sabe o que são os data centers? Vamos entender na reportagem de Pablo Mundim.
4: Data centers são estruturas que armazenam, processam e gerenciam grandes volumes de dados e aplicações digitais. O Brasil passa a ter um regime especial de tributação para estimular a instalação de data centers no país. A nova lei cria incentivos fiscais para a compra de equipamentos usados nesses centros de processamento de dados. Para ter acesso aos benefícios, as empresas terão de cumprir contrapartidas, entre elas, reservar pelo menos 10% da capacidade de processamento para o mercado interno, utilizar energia de fontes limpas ou renováveis e investir no país. Também haverá exigências de eficiência no uso da água para o resfriamento dos equipamentos. O secretário executivo do Ministério da Fazenda, Rogério Seron, destaca o papel dessa medida na indústria 4.0.
5: É uma crítica muito recorrente quando se discute data centers, a questão do consumo excessivo de água e que isso pode ser um problema. As novas soluções já que se chamam de circuitos fechados, o projeto endereça isso de uma forma muito adequada. Então, o consumo de água não será um problema. E a energia, a nossa energia, sim, é muito, esses data centers consomem muita energia, mas diferente do resto do mundo, aqui a gente produz energia limpa, de baixo carbono e renovável. Então, novamente, isso não vai ser um gargalo, vai ser uma grande oportunidade.
4: A nova legislação também contempla serviços de computação em nuvem e operações de inteligência artificial, como treinamento e geração de respostas por modelos de IA. Segundo o ministro do Desenvolvimento, Indústria, Comércio e Serviços, Márcio Elias Rosa, o regime prevê a suspensão por 5 anos de tributos na compra de componentes eletrônicos e outros equipamentos de tecnologia da informação e comunicação.
6: Há uma suspensão dos tributos federais, nós temos a expectativa de que estados nos acompanhem, que os municípios nos acompanhem, mas o fato é que há uma suspensão dos tributos federais sempre que o produto não tiver produção nacional equivalente, desde que seja destinado para o ativo, né, imobilizado desses investimentos, e vale por 5 anos. Ou seja, nós estamos em face de uma grande inovação.
4: A entrada no programa dependerá de autorização do Ministério da Fazenda e as empresas precisam estar em dia com os tributos federais. Reportagem Pablo Mundim.
2: A gente acabou de falar dos incentivos aos data centers, aqueles galpões gigantes, verdadeiros supercomputadores que fazem a mágica da internet acontecer hoje em dia, guardando nossas fotos e fazendo funcionar a inteligência artificial.
0: Mas para entender como a gente chegou até aqui, vale a pena voltar um pouquinho no tempo e ver como a internet evoluiu ao longo das décadas.
2: Quem é dessa época vai lembrar. 30 anos atrás, navegar na web era aquela novela da conexão discada, cheia de bips, chiados e paciência.
0: Pois é, Nazi, de lá para cá tudo mudou. Hoje, mais de 90% dos brasileiros estão conectados. E aquela internet lenta deu lugar a uma rede rápida, que tá na palma da mão, no celular, no trabalho e no nosso dia a dia.
2: Pois é, confira os detalhes dessa evolução na reportagem de Gabriela Noronha.
7: Quem lembra desse som inconfundível da conexão discada? Yeah. Há cerca de 30 anos, esses bips e chiados significavam que alguém estava se conectando ao mundo novo. No Brasil, a internet começou a se popularizar no final dos anos 90 por meio de modems ligados à linha telefônica. Só na década de 2000, com a introdução da banda larga, foram possíveis conexões mais rápidas e estáveis, como explica Giovanni Almeida, professor da Faculdade de Ciências e Tecnologias em Engenharia da Universidade de Brasília.
8: No início, era a tecnologia discada. Então, quem poderia ter acesso à internet era quem tinha um telefone em casa. E depois, então, começa a ter uma evolução, que é quando surge a tecnologia que a gente, né, chama de rede de telefonia celular. Então, se tem desde a primeira geração, né, por isso tem 1G, 2G, 3G, 4G e hoje 5G. Aí, a partir da tecnologia 4G, é que ficou mais forte, aí coincide com o uso do smartphone, surgimento do smartphone, que aí permite que hoje a gente tenha, né, esse acesso na palma da mão.
7: Com a expansão da infraestrutura de internet e a diversificação das tecnologias, cerca de 169 milhões de pessoas no Brasil já estão conectadas hoje. Segundo dados do Instituto Brasileiro de Geografia e Estatística, o IBGE, mais de 90% da população já tem acesso à rede. O que muitos não sabem é que, embora o destino final seja a tela do celular ou do computador, o caminho percorrido pelo sinal varia entre a fibra ótica, a rede móvel e o satélite. De acordo com Thiago Brown, assessor do Departamento de Investimento e Inovação do Ministério das Comunicações, cada tecnologia atende a uma realidade geográfica e a diferentes necessidades de uso.
9: O que é muito importante a gente ter em mente é que todas essas tecnologias, seja satélite, telefonia móvel ou fibra ótica, elas se complementam, né? Então, naquela região onde é mais difícil chegar a fibra ótica, a gente consegue, através de uma comunicação telefonia móvel, levar conectividade banda larga para a população. E aí, mais difícil ainda, aquela região mesmo remota, de rural, de fronteira, por exemplo, em estados que tem muita densidade de floresta, mas existe gente morando ali, existem brasileiros morando ali, a gente tem a solução via satélite para levar também.
7: O assessor do Ministério das Comunicações destaca ainda que, para além das experiências cotidianas, redes estáveis e ultra rápidas permitem o acesso a serviços públicos digitais, como telemedicina e conteúdos educativos.
9: Com a chegada da internet de alta velocidade, a gente consegue levar saúde. Um especialista da área médica consegue fazer o atendimento desse brasileiro que está numa região rural, por exemplo, né? E aí, acesso à educação nem se fala, né? A internet hoje tem todo o conteúdo de todos os tipos.
7: Para mais informações sobre as tecnologias disponíveis e a qualidade dos serviços prestados, basta consultar a página da Anatel na internet no endereço anatel.gov.br. A agência regula e fiscaliza o setor de telecomunicações, estabelecendo normas técnicas e mediando conflitos entre consumidores e operadoras. Reportagem Gabriela Noronha.
0: O Brasil colheu cerca de 361 milhões de toneladas na safra 2025-26, segundo estimativa da Companhia Nacional de Abastecimento, a Conab.
2: O volume representa alta de 2,6% em relação à temporada anterior. A área plantada também deve crescer, chegando a 83,5 milhões de hectares. Confira na reportagem.
10: A produção brasileira de grãos na safra 2025-2026 fechou o ciclo estimado em 361 milhões e 700 mil toneladas, segundo a Companhia Nacional de Abastecimento, a Conab. É o 12º e último levantamento para o período de setembro do ano passado a agosto deste ano. Os números mostram um aumento de 2,6% em relação à temporada anterior. A área de plantio estimada é de 83 milhões e 500 mil hectares, crescimento de 1,7% em comparação com o ciclo anterior. Os maiores aumentos de área estão nas lavouras de soja e milho. Segundo Nayara Bittencourt, diretora de Política Agrícola e Informações da Conab, as condições climáticas contribuíram para os dados estimados.
11: Então, em relação à soja, nós temos 180,4 milhões de toneladas colhidas. Esse resultado ele decorre tanto de uma expansão de área plantada e também das condições climáticas que foram bastante favoráveis nesse ano, com uma boa produtividade do ciclo. O milho também é uma cultura de destaque aqui, com 144 milhões de toneladas, também com condições climáticas bastante favoráveis nas principais regiões produtoras.
10: A Conab também apresentou uma estimativa para a próxima safra, de 2026 a 2027. A produção brasileira pode chegar a 366 milhões e 600 mil toneladas de grãos. Soja e milho apresentam tendência de crescimento. De acordo com a Conab, o resultado projetado reflete uma maior área semeada, o que compensa uma ligeira perda esperada na produtividade média nacional das lavouras. Quem comenta é o presidente da companhia, Silvio Porto.
12: Nós estamos apresentando aqui uma expectativa de crescimento de área praticamente para todas as culturas, mas nós estamos identificando uma redução de área no Rio Grande do Sul, mas nós estamos identificando também uma compensação dessa redução em outros estados.
10: O IBGE, que faz um levantamento anual da safra, estima para 2026 uma produção agrícola de 352 milhões e 900 mil toneladas, 2% acima do resultado registrado em 2025. Arroz, milho e soja representam 92,9% da produção estimada e ocupam 87,4% da área a ser colhida. Entre as regiões, o Centro-Oeste apresenta a maior estimativa de produção, seguido por Sul, Sudeste, Nordeste e Norte. E Mato Grosso é o maior produtor, com 32,1%, seguido por Paraná, Rio Grande do Sul, Goiás, Mato Grosso do Sul e Minas Gerais. Com locução de Thaís de Araújo, reportagem Luciana Colares de Holanda.
0: No mercado de carnes, também há projeção de alta nos próximos anos.
2: Segundo a Conab, o resultado será puxado pela produção de carne suína e de frango em 2026 e 2027.
1: Segundo projeções da Conab, Companhia Nacional de Abastecimento, a produção brasileira de carnes deve ultrapassar 34 milhões de toneladas neste ano e no próximo. O valor é 2% maior que o volume obtido em 2025 e foi influenciado sobretudo pela avicultura de corte e a suinocultura. De acordo com a Conab, o resultado permitirá um aumento nas exportações sem comprometer o abastecimento do mercado interno. Os dados divulgados nesta terça-feira também estimam alta na produção de ovos no país nos próximos anos. A publicação completa pode ser acessada no endereço www.gov.br/conab. Natália Koslick para a Voz do Brasil.
0: Atenção, participantes da Prova Nacional Docente.
2: O Instituto Nacional de Estudos e Pesquisas Educacionais Anísio Teixeira, o INEP, recomenda aos inscritos consultar com antecedência o local de prova, que será aplicada no próximo domingo, 20 de setembro.
0: As informações estão disponíveis no cartão de confirmação da inscrição no sistema PND.
2: Os portões serão abertos ao meio-dia, no horário de Brasília, e fechados pontualmente à 1 da tarde.
0: O resultado final está previsto para 15 de dezembro.
2: Mais informações em pnd.inep.gov.br.
13: Dicas do Enem.
14: Oi, meu nome é Davi Enzo e a minha pergunta é: quantas horas por dia eu preciso estudar?
0: A professora de biologia Maria Antônia Ferreira vai responder essa dúvida. Vamos conferir.
15: Para essa pergunta, não existe uma resposta exata, porque isso é muito individual de cada um. Eu diria para vocês focarem mais em qualidade de estudo e menos em tempo. Porque, por exemplo, se você estudar 2 horas por dia, mas essas 2 horas forem bem proveitosas com foco total, é mais eficiente do que 5 horas toda hora oscilando o foco. Então, eu acho que assim, o máximo possível que você consiga manter um bom rendimento, um bom foco ali nesse tempo de estudos. Lembre-se, no dia da prova vocês estarão realizando exercícios. Vocês precisam estar preparados para responder questões. O Enem é muito mais do que simplesmente decorar um monte de teoria. Ele é uma prova de leitura, interpretação e preparação para responder exercícios.
0: As provas do Enem vão ser realizadas nos dias 8 e 15 de novembro. Se prepare e acompanhe as nossas dicas toda terça-feira aqui na Voz do Brasil e também na radiogov.ebc.com.br. Um local de conhecimento no interior do Amazonas, onde é possível acessar obras dos primeiros cientistas que pesquisaram a região.
2: Biodiversidade, populações ribeirinhas e recursos naturais estão entre os temas das pesquisas.
0: A biblioteca, que fica em Tefé, é um convite para pesquisadores, estudantes e qualquer pessoa que queira saber mais sobre a Amazônia brasileira.
2: Ela é um centro de pesquisa de excelência, vinculado ao Ministério da Ciência, Tecnologia e Inovação.
16: Preservar a Amazônia é garantir vidas no planeta, mas para preservar é preciso conhecer, e é justamente esse o objetivo da biblioteca Henri Waterbeats. Às margens do Lago Tefé, no Amazonas, a biblioteca conta com 28 mil obras científicas dedicadas à região. Mais do que reunir livros, a biblioteca é há mais de 3 décadas uma guardiã da memória científica da Amazônia. A bibliotecária Graciete do Socorro Rolim conta um pouco sobre a sua história.
17: Nós temos vários títulos de vários viajantes naturalistas que andou aqui pela região amazônica. Se você quiser fazer uma pesquisa histórica dos primeiros estudos relacionados aqui na região, tanto na parte de biologia, botânica, zoologia, arqueologia, a parte da antropologia, esses livros, eles são fontes riquíssimos dessas informações.
16: O acervo conta com publicações sobre a conservação da biodiversidade, uso sustentável dos recursos naturais, estudos sobre populações ribeirinhas e diversidade socioambiental. A biblioteca é uma fonte de consulta para pesquisadores, estudantes e profissionais de diversas áreas. Localizada em uma região cercada por áreas protegidas, ela é o único local com conteúdo científico em um raio de mais de 500 quilômetros, como explica Graciete do Socorro Rolim.
17: Além da importância dela científica, né, o lugar é muito bonito. Tem os janelões de vidro. Então, dá a vista direta para o Lago Tefé. A vista é muito linda.
16: Para saber mais sobre a biblioteca Henri Waterbeats, é só acessar a página mamirauá.org.br. Reportagem Cleide Lopes.
0: Os gabaritos preliminares do Exame Nacional de Avaliação da Formação Médica, o ENAMED, e da primeira etapa do Revalida já estão disponíveis para consulta.
2: O prazo para apresentar recursos termina nesta quinta-feira, dia 17 de setembro.
0: As versões definitivas do gabarito oficial da prova objetiva e o resultado definitivo serão publicados no dia 4 de dezembro.
2: O ENAMED avalia a formação médica, já o Revalida comprova diplomas médicos expedidos por universidades de fora do Brasil para exercício profissional no SUS.
0: Para mais informações, acesse gov.br/inep.
2: Conhecer o território indígena e seus caminhos pode fazer toda a diferença na hora de salvar uma vida.
0: Por isso, foi implementado um projeto piloto em Dourados, no Mato Grosso do Sul, o SAMU Indígena.
2: A equipe conta com profissionais indígenas e reduzem mais da metade o tempo de resposta em emergências em saúde nos territórios.
18: Com atendimento na língua nativa, o SAMU indígena funciona 24 horas por dia, 7 dias por semana, e atende cerca de 25 mil indígenas de 3 etnias que vivem na Reserva Dourados, em Mato Grosso do Sul. Desde agosto do ano passado, quando foi implementado o projeto piloto, o serviço já registrou mais de 2.400 ocorrências, uma média de 204 atendimentos por mês. A secretária de Saúde Indígena do Ministério da Saúde, Lucinha Tremembé, diz que o SAMU indígena dá mais celeridade aos atendimentos de urgência.
19: Com o SAMU, a gente consegue aí um fato muito importante, que é a redução do tempo de espera.
18: O número para acionar o serviço é o mesmo que funciona no restante do país, o 192. O que muda no caso do SAMU indígena é a equipe. Ao todo, são 14 profissionais da saúde. 7 deles são indígenas e falam fluentemente português e guarani. A equipe também conhece bem a região, o que dá mais celeridade ao atendimento. O Everton Nunes, da etnia Terena, é um dos enfermeiros que trabalham na viatura e fala da importância da rapidez na resposta ao chamado.
20: O que difere é que nós já conhecemos a aldeia, né? A gente sabe por onde conseguimos entrar, até porque em dia de chuva é mais difícil de entrar. Os condutores sabem, por aqui eu não posso passar, porque se eu passar por aqui, a minha VTR vai ficar. Essa questão de logística mesmo, da condução, do condutor levar a equipe até esse atendimento e até também do tempo resposta. Tempo é vida.
18: As comunidades indígenas da reserva de Dourados contam com o suporte de 2 unidades básicas de saúde indígena, 1 polo base e 1 distrito sanitário especial indígena. Mas nos casos de ocorrências mais graves, a equipe do SAMU leva o paciente para unidades de saúde e hospitais da região para atendimento especializado. Reportagem Graziele Bezerra.
0: Com as eleições chegando, é importante reforçar: o voto é livre e secreto.
2: Prática de assédio eleitoral no trabalho é crime.
0: Quem traz os detalhes é a repórter Larissa Graciano.
21: Nos últimos 4 anos, o Ministério Público do Trabalho recebeu quase 5 mil denúncias de assédio eleitoral. O voto é secreto, é um direito previsto na Constituição. Mas tem patrão, tem chefe que usa do cargo e do poder econômico para pressionar empregados a apoiar esse ou aquele candidato. E isso é crime. No começo, a prática do assédio eleitoral envolvia pressões diretas, como ameaça de demissão. Hoje, a maioria dos casos é mais velada, como mensagens do chefe com vídeo ou pesquisas eleitorais postadas em grupos da empresa ou enviadas diretamente ao trabalhador. Falas do patrão no ambiente de trabalho, sugerindo que a situação pode ficar difícil se determinado candidato vencer, é outro exemplo. E para configurar assédio, não precisa ser um ato repetido. É que essa pressão, esse constrangimento, ainda que feito uma única vez, tem potencial de gerar medo no trabalhador e direcionar seu voto, afirmou a advogada da União, Alessandra Lopes.
22: Sobretudo esse medo que a pessoa vai nutrir de ser penalizada, de ser removida, de ser transferida, né, de local, de ir para um local onde tem menos condições, de mudar a sua escala de trabalho, de perder o emprego também, né, no final das contas. A gente não quer que ninguém que esteja numa relação hierarquizada, que tenha poder econômico privilegiado, possa coagir outras pessoas e, portanto, desequilibrar o pleito.
21: Uma das provas mais comuns apresentadas pelo trabalhador são as conversas de WhatsApp. Por isso, a orientação para você que é dono de empresa ou coordenador de uma área e que tem poder hierárquico sobre seus trabalhadores é saber os limites do que pode e do que não pode, como alerta o procurador do trabalho, Igor Souza Gonçalves.
23: O empregador tem direito à sua liberdade de pensamento, à sua liberdade política, mas quando ele está dentro do ambiente empresarial, ainda que ele esteja num grupo de WhatsApp, numa conversa informal com aquele determinado trabalhador, ele deve se recordar que em muitos casos o que está ali não é o CPF dele, é o CNPJ dele. Então, às vezes, esse tipo de brincadeira, esse tipo de mensagem, ele pode ter uma conotação e um potencial de constranger aquele determinado trabalhador. A gente já teve diversas condenações aí a valores vultuosos, né, nas eleições de 2022, de 2024, a responsabilização de empregadores públicos e privados, condenações de dano moral coletivo que passaram e a casa dos milhões, né, porque é um dano que se entende que não é só a liberdade de pensamento do trabalhador, é um dano a toda a democracia.
21: Abrir as portas da fábrica, da loja ou da repartição pública para que um candidato converse com os funcionários é outro tipo bem comum de assédio eleitoral e deve ser denunciado. Para prevenir a prática também no serviço público, foram realizadas mais de 50 palestras em vários órgãos federais. Houve ainda a assinatura de uma parceria para dar agilidade no encaminhamento das denúncias que podem ser feitas, por exemplo, no site do MPT, o Ministério Público do Trabalho. De Brasília, Larissa Graciano.
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0: Fique agora com as notícias do Poder Judiciário do Congresso Nacional. Uma boa noite.
2: Boa noite, até amanhã.
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4: STF analisa petição referente ao relatório da PF no âmbito do caso Master.
5: STJ define que milhas e pontos de programas de fidelidade podem ser penhorados para pagar dívidas.
4: Mesários vão até o dia 3 de outubro para concluir o treinamento para as eleições 2026.
5: Boa noite, eu sou Leandro Bezerra.
4: E eu sou Walter Lima.
5: O plenário do Supremo Tribunal Federal realizou nesta terça-feira uma sessão extraordinária com o objetivo de analisar a petição 16662 referente ao relatório produzido pela Polícia Federal no âmbito do caso Master, relacionado ao ministro Alexandre de Moraes.
4: Na sessão de hoje, os ministros debateram questão de ordem apresentada pelo decano da corte, ministro Gilmar Mendes.
5: Os ministros, neste primeiro momento, analisam se acompanham ou não o presidente do STF, ministro Edson Fachin, no sentido de julgar a petição 16662 separadamente da petição que faz questionamentos sobre a conduta do ministro André Mendonça nas investigações sobre o caso Master.
4: Depois houve o pedido de vista do ministro Flávio Dino para ter mais tempo para analisar o caso e o julgamento foi suspenso.
5: Milhas aéreas e pontos de programas de fidelidade podem ser penhorados para pagar dívidas.
4: O entendimento é do STJ, Fátima Uchoa.
6: A penhora é um ato processual que vincula bens do devedor ao pagamento de dívidas. Uma empresa credora pediu que operadoras de cartão de crédito e programas de fidelidade de companhias aéreas informassem a existência de pontos em nome de um devedor. O Tribunal de Justiça do Distrito Federal negou o pedido, mas no STJ, a relatora ministra Nancy Andrighi destacou que a lei não impede, em regra, a penhora de pontos de fidelidade com valor econômico, que são considerados bens digitais integrantes do patrimônio do devedor. E no caso julgado, a empresa deverá indicar quais programas pretende consultar para que o tribunal de origem avalie a possibilidade de penhora.
5: Você já teve dificuldade para se desconectar do trabalho?
4: Para chamar a atenção para este problema, o TST e a Universidade de Brasília lançaram uma campanha sobre saúde mental. Larissa Batista.
8: A campanha tem um recado direto: sua saúde é a fronteira que o trabalho não pode ultrapassar. E ela mostra que o descanso também é cuidado. Os materiais serão divulgados durante o mês de setembro nas redes sociais da Justiça do Trabalho, em parceria com os 24 TRTs espalhados pelo Brasil. Não deixe de conferir. E se precisar de apoio emocional, ligue para o Centro de Valorização da Vida, pelo número 188. As ligações são gratuitas e o atendimento é feito 24 horas por dia.
5: Mesários têm até o dia 3 de outubro para concluir treinamento para eleições 2026.
4: Capacitação pode ser feita pelo aplicativo Mesário ou pelo ambiente virtual de aprendizagem do TSE. Fábio Ruas.
25: Além da capacitação à distância, o treinamento também pode ser presencial, de acordo com a orientação de cada cartório eleitoral. O curso virtual reúne informações sobre os procedimentos que deverão ser adotados por quem vai trabalhar nas sessões eleitorais. O conteúdo foi atualizado para as eleições 2026 e contempla o novo fluxo de votação, com orientações práticas para o dia da eleição. Quem concluir o treinamento e trabalhar nos dois turnos poderá acumular 6 dias de folga.
5: Justiça Federal condena líder de esquema financeiro a mais de 23 anos de prisão por lavagem de dinheiro.
4: Decisão atendeu a pedido do MPF e também responsabilizou outros dois envolvidos na fraude. Carla Zanetti.
26: Segundo investigações, o esquema fraudulento operava a partir da cooptação de vítimas para contratação de empréstimos consignados de alto valor em instituições financeiras. Em troca, os suspeitos prometiam quitar as parcelas dos financiamentos e repassar os lucros do investimento para as vítimas. Entre 2019 e 2022, foram movimentados cerca de 156 milhões de reais. O réu líder do esquema foi condenado a 23 anos de reclusão por lavagem de dinheiro. Já os outros dois acusados já estão cumprindo as próprias penas.
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5: A você uma boa noite.
4: E até amanhã.
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1: Eu sou Humberto Pinheiro e estes são os destaques de hoje do Jornal do Senado, que começa agora. Senado deve analisar projeto que protege recursos do Fundo Constitucional do Distrito Federal. Campanha busca conscientizar a população sobre a doação de órgãos. Senado vende mais de 20 mil livros na Bienal de São Paulo. Boa noite. O Senado Federal deve analisar o projeto de lei complementar que busca proteger os recursos do Fundo Constitucional do Distrito Federal. A proposta altera o novo arcabouço fiscal para garantir o funcionamento dos serviços essenciais da capital do país. Repórter Douglas Castilho.
2: O texto tem como objetivo central retirar o Fundo Constitucional do Distrito Federal, o FCDF, das restrições fiscais que recentemente passaram a limitar o aumento dos seus recursos. O FCDF é utilizado para manter as polícias militar, civil e penal, o Corpo de Bombeiros, a saúde e a educação de Brasília, mas passou a ter seu orçamento obrigatoriamente limitado nos anos em que a União registrar contas no vermelho. O consultor de orçamento do Senado, Sérgio Machado, demonstrou cautela com as idas e vindas de exceções às regras fiscais, porque podem prejudicar a transparência orçamentária.
3: O problema da inclusão sucessiva de exceções às regras fiscais é que isso traz prejuízo à transparência, à simplicidade do nosso sistema orçamentário e, em alguma medida, à própria efetividade da medida original. Por outro lado, é claro que há mérito em muitas dessas exceções. Afinal, estamos mesmo tratando de uma obrigação prevista constitucionalmente.
2: A lei do arcabouço fiscal já havia excluído expressamente o FCDF dos limites de controle de gasto. Mas uma lei complementar aprovada em agosto estabeleceu uma regra geral que afetou os repasses ao fundo. O projeto agora apresentado altera esse quadro ao inserir uma exceção expressa para o FCDF, garantindo que seu reajuste volte a acompanhar integralmente a variação da receita corrente líquida. O projeto aguarda envio para as comissões do Senado.
1: Estamos em um mês marcado por campanhas de conscientização sobre diversos temas. Uma delas é o Setembro Verde, que alerta para a importância da doação de órgãos. A campanha busca informar a população e incentivar a doação, um gesto que pode salvar vidas. Repórter Lana Dias.
4: A decisão comunicada de se tornar um doador de órgãos pode orientar a família no momento de luto e, principalmente, salvar a vida de quem aguarda um transplante. É por isso que existe o Setembro Verde, com o objetivo de conscientizar a população sobre a importância da doação. A campanha é relacionada ao Dia Nacional da Doação de Órgãos, em 27 de setembro, e busca, sobretudo, incentivar as pessoas a expressarem a vontade ainda em vida às suas famílias, como explicou a médica nefrologista da Fundação ProRim, Amanda Meyer da Luz.
5: Durante todo esse mês, nós procuramos esclarecer dúvidas, combater mitos e, principalmente, estimular pessoas a ter essa conversa com a sua família sobre o seu desejo de serem doadores. Hoje nós sabemos que existem mais de 45 mil pessoas em uma lista de espera para um rim.
4: A doação pode acontecer em duas circunstâncias. A primeira é com o doador vivo, quando estiver saudável e em condições para que o procedimento não prejudique sua saúde. A outra é com o doador falecido, quando a morte encefálica é decretada. Amanda esclareceu que, nessa situação, a família é acolhida e consultada sobre a doação.
5: Após a confirmação, então, dessa morte encefálica, a família é acolhida e é consultada sobre a doação. Se houver, então, a autorização, são realizados, então, por último, exames para avaliar quais órgãos, né, podem ser aproveitados. Um deles, então, pode ser o rim. Então, a central de transplantes identifica o possível depois receptor, segundo os critérios clínicos, critérios de compatibilidade, tempo de espera e logística para a chegada do órgão na pessoa que será a receptora.
4: A doação e o transplante de órgãos e tecidos são incentivados por lei no Brasil, que prevê, na última semana de setembro, a realização de atividades de conscientização dos estudantes de todos os níveis de ensino. Quem deseja ser doador ou doadora de órgãos deve conversar com a família. Mais de 49.500 pessoas aguardam aguardam transplante de órgãos no Brasil, segundo a lista de espera do Ministério da Saúde.
1: Mais de 20 mil livros foram vendidos pela Livraria do Senado durante a Bienal do Livro de São Paulo, realizada neste mês. A Constituição Federal e títulos sobre a história do Brasil estiveram entre as obras mais procuradas. Outro destaque foi a coleção Em Miúdos, que leva a educação cidadã a crianças e jovens por meio de ilustrações e linguagem informal. A 28ª Bienal Internacional do Livro de São Paulo terminou no domingo, dia 13. O Senado levou ao público uma variedade de títulos e também apresentou iniciativas de educação legislativa, preservação da memória e participação popular. A reportagem é de Yasmin Rodrigues.
6: O Senado participou com cerca de 250 títulos publicados pela própria casa. O espaço também recebeu atividades sobre o arquivo e a biblioteca do Senado, a coleção Escritoras do Brasil, Sustentabilidade e o programa E-Cidadania, que aproxima a população do processo legislativo. A servidora do Senado, Paula Oda, explica que a proposta foi apresentar ao visitante diferentes formas de conhecer e se aproximar da casa.
7: O espaço de eventos, ele é muito interessante, porque a instituição tem a possibilidade de conversar com a sociedade aqui. E mais do que vir aqui só e vender livros, a gente está aqui para representar a instituição, a gente está aqui para demonstrar, né, tudo que a gente tem de melhor para o cidadão, que muitas vezes não conhece tudo isso.
6: Entre livros de história e legislação e documentos que preservam a memória do país, a presença na Bienal mostrou que aproximar o cidadão do legislativo também pode começar por algo tão simples quanto a abrir um livro.
1: Um projeto que autoriza porte de arma de fogo para mulheres sob medida protetiva da Lei Maria da Penha avança no Senado. Ao defender o projeto, o relator, senador Flávio Bolsonaro, do PL do Rio de Janeiro, alegou que o agressor se aproveita da vulnerabilidade física da mulher para colocá-la novamente em risco e defendeu a concessão do porte. A reportagem é de Bruno Lourenço.
8: O projeto de lei que está pronto para ser votado na Comissão de Segurança Pública altera o Estatuto do Desarmamento para garantir o direito ao porte de arma de fogo a mulheres sob o amparo de medidas protetivas da Lei Maria da Penha. O texto também reduz a idade mínima de 25 para 18 anos, tanto para aquisição quanto para o porte de arma pelas vítimas. O relator, senador Flávio Bolsonaro, do PL do Rio de Janeiro, alegou que o agressor se aproveita da vulnerabilidade física da mulher para colocá-la novamente em risco e defendeu a concessão do porte.
9: A arma de fogo, caso assim deseje a mulher, sob medida protetiva de urgência, servirá como instrumento equalizador contra a diferença de força física existente entre ela e o agressor. Ressaltamos que o porte de arma de fogo não será obrigatório, mas apenas facultativo, somente para as mulheres sob medidas protetivas de urgência e que cumpram os requisitos arrolados no presente projeto de lei e no corpo normativo do próprio estatuto.
8: A CSP pode acrescentar alteração ao texto aprovado na Comissão de Direitos Humanos para deixar claro que, revogada a medida protetiva de urgência, cessará também a autorização excepcional para a arma de fogo, mas nada impedirá a mulher de buscar a posse da arma dentro das regras gerais do estatuto.
10: Eleições 2026.
1: Nas eleições deste ano, presos em regime provisório poderão votar. No entanto, essa pode ser a última vez que brasileiros nessa condição participam das eleições. Isso porque a lei antifacção, que entrou em vigor em março de 2026, proíbe o alistamento eleitoral e o voto de pessoas presas, seja em regime definitivo ou provisório. Porém, o Tribunal Superior Eleitoral decidiu suspender esse trecho da legislação, permitindo que presos provisórios e adolescentes que cumprem medidas judiciais restritivas votem em outubro. O TSE argumentou que a lei antifacção viola o princípio da anualidade eleitoral, que impede mudanças na legislação a menos de um ano da eleição. O Supremo Tribunal Federal também pode julgar o tema para manter ou anular, em definitivo, o direito ao alistamento e ao voto do preso provisório. A Constituição já proíbe o voto de pessoas condenadas em decisão final. Nos últimos anos, a Justiça Eleitoral instalou cabines de votação em alguns estabelecimentos penais para garantir o direito dos presos. Em 2026, poderá votar o preso sem condenação definitiva que estiver com o título eleitoral em dia e tiver solicitado o voto. O prazo para o pedido terminou em maio. Com trabalhos técnicos de Eliseu Caires, o Jornal do Senado fica por aqui. Acompanhe agora as notícias da Câmara dos Deputados. Boa noite e até amanhã.

0: Câmara dos Deputados.
1: O plenário pode votar punição para quem tentar fraudar interdição de idosos.
2: Avança projeto que cria política de reintegração de brasileiros deportados.
1: Gestantes poderão ter direito a condições especiais em concursos públicos.
2: Boa noite. Os deputados estão analisando a proposta que garante condições especiais para mulheres grávidas em concursos públicos. A repórter Fabielle Pires traz mais informações sobre a proposta.
3: Um projeto de lei em discussão na Câmara dos Deputados quer garantir que mulheres grávidas ou puérperas não sejam prejudicadas em concursos públicos por causa da gestação ou do parto. A autora da proposta, a deputada Denise Pessoa, do PT do Rio Grande do Sul, disse que apresentou o texto ao acompanhar notícias de gestantes prejudicadas em concursos. Em 2025, por exemplo, 3 grávidas passaram por dificuldades no concurso nacional unificado ao não conseguirem da banca organizadora autorização para assistir de forma remota. Passaram por dificuldades no concurso nacional unificado ao não conseguirem da banca organizadora autorização.

0: licitação para todas as etapas do concurso, independentemente de previsão expressa no edital. Segundo a autora do projeto, Denise Pessoa, a segunda chamada e a participação remota de gestantes em etapas de concurso público já vem sendo conquistadas na Justiça.
1: Essa proposta ela é importante porque ela combate e enfrenta uma desigualdade que atinge as mulheres. A gente sabe que essa é um caso que já apareceu, como eu disse, em vários concursos, especialmente no concurso nacional unificado, e que decisões judiciais já garantiram o direito às mulheres. E, portanto, a gente transforma em legislação algo que já vem sendo reconhecido em processos judiciais. É importante que as mulheres elas possam concorrer em condições iguais e elas não precisem ser punidas por uma condição física que não deveria ser um fator de exclusão.
0: O projeto que garante a gestantes ou puérperas condições diferenciadas em concursos públicos foi aprovada pela Comissão de Administração e Serviço Público. O texto ainda vai passar pelas Comissões de Defesa dos Direitos da Mulher e de Constituição e Justiça. Da Rádio Câmara de Brasília, Fabielle Pires.
2: Economia.
3: Josenildo, do PDT do Amapá, defende a aprovação de projeto que cria regras para reduzir a burocracia. Autor da matéria, ele explica que o objetivo é digitalizar processos de licenciamento com prioridade para microempresas, pequenos negócios e empreendedores individuais.
4: Josenildo propõe que os órgãos públicos deixem de exigir documentos já disponíveis bases de dados governamentais. O deputado aponta que a integração dos sistemas vai reduzir custos, acelerar as decisões administrativas e melhorar o ambiente de negócios.
3: Carlos Veras, do PT de Pernambuco, apoia projeto que regulamenta a criação e o funcionamento das cooperativas solidárias. O texto define essas entidades como sociedades sem fins lucrativos e voltadas à promoção social, geração de renda e superação das desigualdades.
4: Carlos Veras entende que o projeto oferece a essas cooperativas tratamento tributário diferenciado e prioridade em licitações públicas. Além disso, a proposta regulamenta a atuação das cooperativas em finanças solidárias e em plataformas digitais de trabalho.
3: João Carlos Bacelar, do PL da Bahia, pediu informações à Casa Civil sobre a regulamentação de incentivos fiscais para sistemas de armazenamento de energia por baterias. Ele quer saber como o governo pretende incluir essa tecnologia no regime especial de incentivos para o desenvolvimento da infraestrutura, o REIDI.
4: O deputado pede esclarecimento sobre o andamento da regulamentação e os estudos técnicos, fiscais e regulatórios relacionados ao tema. João Carlos Bacelar argumenta que a medida pode incentivar investimentos e fortalecer a infraestrutura do setor elétrico.
3: Projeto de Heloísa Helena, da Rede do Rio de Janeiro, proíbe as apostas esportivas online no Brasil. A parlamentar argumenta que a expansão das bets contribui para o endividamento das famílias e para o aumento do transtorno relacionado ao vício em jogos.
5: O que acontece hoje é que as pessoas não precisam nem se deslocar de casa, como se fazia antes, para jogar nos cassinos, nos bingos ou em qualquer lugar. As pessoas com um celular, elas podem ter toda a sua vida destruída. São muitos casos de ludopatia já diagnosticados, casos gravíssimos de famílias inteiras que perdem tudo que têm, muitos jovens suicidam em função dessa jogatina que são as bets. Então, nós entendemos que é de fundamental importância que elas sejam proibidas.
4: Heloísa Helena critica a regulamentação do setor e alerta que a arrecadação tributária obtida com as apostas não compensa os impactos sociais causados pelo vício em jogos. Ela acrescenta que grande parte dos recursos movimentados por essas plataformas vai para o exterior.
2: Trabalho.
3: Delegado Éder Mauro, do PL do Pará, defende a criação de uma política de qualificação profissional e reinserção no mercado de trabalho para pais de pessoas com deficiência após a morte de quem era cuidado. A proposta prioriza esse público em programas federais de capacitação e intermediação de emprego.
4: Delegado Éder Mauro afirma que os beneficiários também poderão receber acompanhamento psicossocial e participar de ações de empreendedorismo. Ele argumenta que a ideia é reduzir a vulnerabilidade de famílias que deixaram o mercado de trabalho para exercer o cuidado contínuo.
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1: Relações Exteriores.
2: A proposta que cria política para a reintegração de brasileiros deportados ou repatriados avançou na Câmara. A repórter Silvia Munhato tem mais detalhes.
3: A Comissão de Previdência, Assistência Social, Infância, Adolescência e Família da Câmara dos Deputados aprovou o projeto que cria a política Reintegra Brasil. O objetivo é apoiar a reinserção social e profissional de brasileiros que retornam ao país após repatriação ou deportação. Em 2025, 3.924 brasileiros foram deportados pelos Estados Unidos e outros 3.050 tiveram que sair da União Europeia. A deputada Rogéria Santos, do Republicanos da Bahia, relatora do texto, destacou que esses brasileiros chegam ao país com dificuldades econômicas, mas também com outros problemas.
4: Existe um outro pormenor também, que na sua maioria eles retornam ao Brasil, inclusive indocumentados, com seus documentos expirados, com dificuldades de acessar o poder público, inclusive em relação à saúde. E aí, a política ela vem trazendo exatamente esse bojo para acolher e reintegrar esses brasileiros.
3: Entre as medidas previstas está a criação de unidades de recepção nos pontos de entrada no país, com encaminhamento para abrigos temporários ou auxílio para transporte até o município de origem. Também deverá ser ofertado atendimento psicológico e assistência social, além da criação de espaços de convivência para mães e filhos e apoio para a localização de parentes no Brasil. O texto ainda concede atendimento prioritário no Cadastro Único para Programas Sociais e prioridade no acesso ao Bolsa Família e ao benefício de prestação continuada. Outras ações estão relacionadas à empregabilidade das pessoas e à proteção de bens adquiridos no exterior. A proposta que cria uma política de acolhimento de deportados e repatriados será analisada agora pelas comissões de Finanças e Tributação e de Constituição e Justiça. Da Rádio Câmara de Brasília, Silvia Munhato.
1: Desenvolvimento Regional.
5: Sérgio Brito, do PSD da Bahia, solicita a realização de uma audiência pública para discutir o projeto que transfere às assembleias legislativas a competência para criar municípios. A ideia é impulsionar o desenvolvimento regional de distritos com potencial econômico.
6: A criação de novos municípios tem relação direta com o desenvolvimento regional. Tem distritos e comunidades que comprovadamente têm capacidade de crescer, se desenvolver, gerando renda e progresso para centenas de regiões pelo Brasil. O projeto estabelece critérios claros e responsáveis, assegurando que novas unidades administrativas tenham viabilidade econômica, social e estrutural, garantindo a sustentabilidade e melhor prestação de serviços à população.
2: Sérgio Brito cita como exemplos os distritos baianos de Roda Velha e Rosário para defender a proposta. Segundo o deputado, o projeto estabelece critérios técnicos para a criação dos municípios e pode facilitar o acesso da população a serviços públicos, além de estimular o desenvolvimento regional.
5: Da Vitória, do PP do Espírito Santo, defende a aprovação de projeto que permite transformar a ocupação regular de terrenos de marinha em direito de uso registrado em cartório. Pela proposta de sua autoria, a União permanece como proprietária, enquanto o morador passa a ter o domínio útil do imóvel.
2: Da Vitória explica que a medida alcança ocupantes inscritos na Secretaria do Patrimônio da União com posse pacífica há pelo menos 5 anos. O texto mantém a cobrança anual pelo domínio útil do terreno, além da taxa devida quando esse direito for transferido a outra pessoa.
5: Está pronto para a pauta da Comissão da Amazônia o relatório de Dilvanda Faro, do PT do Pará, ao projeto que amplia garantias em desapropriações por utilidade pública. O texto determina processo prévio e proteção reforçada a comunidades tradicionais e famílias de baixa renda.
2: De acordo com Dilvanda Faro, o projeto supera a lógica patrimonial ao incorporar dimensões sociais, culturais e territoriais, garantindo a manifestação prévia dos atingidos e reconhecendo o valor subjetivo da terra.
5: É de Elmar Nascimento, do União da Bahia, projeto para levar perícias médicas do INSS a localidades de difícil acesso. Entre os critérios previstos estão distância superior a 100 quilômetros da agência mais próxima, problemas de deslocamento da população e demanda reprimida pelo atendimento.
2: A proposta de Elmar Nascimento determina que o atendimento ocorra pelo menos uma vez por mês nessas localidades. Ele explica que, ao cumprir a medida, o INSS poderá utilizar unidades móveis, realizar mutirões, recorrer à telemedicina ou deslocar peritos para os municípios.
1: Meio Ambiente.
5: Gleisi Hoffmann, do PT do Paraná, quer proibir a exportação de animais destinados ao abate ou à engorda para abate no exterior. A medida vale para bovinos, búfalos, ovinos, caprinos, suínos e equídeos e prevê multas de até R$20 mil por animal, além de outras sanções para quem descumprir a regra.
2: Gleisi Hoffmann ressalta que a proposta não impede a exportação de animais para reprodução, pesquisa e conservação. Segundo a deputada, a iniciativa amplia a proteção e o bem-estar animal e, ao mesmo tempo, estimula o processamento da carne no Brasil, gerando mais valor e emprego no país.
5: Baleia Rossi, do MDB de São Paulo, defende o projeto que autoriza o sepultamento de animais de estimação em jazigos pertencentes à família do tutor, em cemitérios públicos e privados. Ele argumenta que a proposta reconhece o vínculo afetivo entre os tutores e seus animais.
2: De acordo com Baleia Rossi, o projeto estabelece critérios para o sepultamento dos animais, como a comprovação de que a morte não foi causada por doença infecto-contagiosa. Ele afirma que a medida também exige autorização prévia da administração do cemitério.
5: Mário Frias, do PL de São Paulo, é um dos autores da proposta que endurece as regras de proteção aos animais. A ideia é aumentar as penas para crimes de maus tratos, tornar esses crimes hediondos e imprescritíveis e determinar a perda da guarda dos animais pelos condenados.
2: O texto, que tem apoio de Mário Frias, também prevê educação sobre proteção animal nas escolas, atendimento veterinário público com castração gratuita e a criação de um cadastro nacional de pessoas condenadas por crimes contra animais.
1: Justiça.
5: Está pronto para ir a plenário o projeto que prevê punições para quem interditar idoso de forma abusiva. A repórter Paula Bittar explica a proposta.
7: A Comissão de Constituição e Justiça da Câmara aprovou um projeto que cria sanções civis e penais para quem tentar interditar idosos de forma abusiva ou fraudulenta. O objetivo é impedir que familiares ou pessoas de confiança utilizem processos judiciais de interdição para assumir o controle de bens e rendimentos de idosos que ainda possuem plena capacidade. O relator, deputado Felipe Carreiras, do PSB de Pernambuco, considerou que é necessário garantir o caráter de medida excepcional para a curatela, com o objetivo apenas de assegurar apoio aos que não consigam praticar atos da vida civil de forma autônoma. Para ele, utilizar a medida com finalidade patrimonial e sucessória representa evidente desvio de finalidade e vulnera direitos fundamentais relacionados à liberdade, à autonomia privada, ao patrimônio e à dignidade da pessoa humana. O texto aprovado define a tentativa de curatela por má-fé como motivo para excluir o herdeiro da sucessão, resultando na perda do direito à herança. Além da sanção civil, o projeto altera o Estatuto da Pessoa Idosa para aumentar a punição nos casos de apropriação ou desvio de bens. A pena para esse crime, que é de reclusão de 1 a 4 anos e multa, será aumentada de 1/3 até a metade se ele for praticado mediante a instauração de processo de curatela abusiva ou fundada em motivos falsos. A proposta também atualiza termos legais e permite que o juiz reconheça a intenção de enganar de forma mais ágil durante o processo, evitando que a lentidão da justiça beneficie herdeiros de má-fé. A proposta, que cria sanções civis e penais para quem tentar interditar idosos de forma abusiva ou fraudulenta, ainda será analisada pelo plenário. Da Rádio Câmara de Brasília, Paula Bittar.
1: Segurança Pública.
2: Projeto de defensor Stélio Denner, do União de Roraima, inclui na Lei Maria da Penha o monitoramento eletrônico do agressor como medida protetiva de urgência em situações de alto risco à mulher. Segundo o deputado, a iniciativa visa conter a escalada do feminicídio no Brasil.
5: Pelo texto de defensor Stélio Denner, o juiz deverá observar novos critérios para conceder a medida protetiva, como casos de ameaça grave, histórico de agressões e perseguição. O texto também prevê a integração da tornozeleira eletrônica com mecanismos de alerta direto à vítima.
1: Direitos Humanos.
2: Amanda Gentil, do PP do Maranhão, recomenda a aprovação de proposta de emenda à Constituição que inclui a primeira infância como etapa prioritária na proteção dos direitos e garantias das crianças. Relatora da matéria, ela propõe reforçar a obrigação do poder público no desenvolvimento integral até os 6 anos de idade.
5: O substitutivo de Amanda Gentil determina que União, Estados, Distrito Federal e atuem de forma integrada em políticas para a primeira infância. O texto também exige a divulgação dos recursos destinados a essas ações e inclui creches e visitas domiciliares entre as medidas previstas.
1: Educação.
2: Jorge Sola, do PT da Bahia, defende a ampliação das escolas públicas em tempo integral, especialmente no ensino médio. Para o deputado, a política é também uma medida de enfrentamento ao crime organizado, já que é nessa faixa etária que adolescentes são mais vulneráveis ao aliciamento.
8: Oferecer escola de tempo integral, ou seja, segunda a sexta, de manhã e de tarde, o dia todo, com alimentação durante todo o dia, com formação profissional, com qualificação em várias áreas, cultura, esporte, línguas, e você com isso permite, né, que esse adolescente tenha uma melhor formação e perspectivas futuras, sendo afastado do risco da cooptação pelo crime organizado.
5: Jorge Sola acrescenta que a Bahia já conta com mais de 70 escolas de ensino médio reformadas ou construídas, com laboratórios, auditórios e espaços esportivos, e que outras 252 serão entregues. Ele aponta que a parceria com o Programa Federal Pé de Meia ajudou a reduzir a evasão escolar.
2: Termina agora o Jornal Câmara dos Deputados, produzido pela Rádio Câmara, com trabalhos técnicos de Wellington Teles e apresentação de Luciana Vieira e Val Monteiro. Boa noite.
5: A Voz do Brasil volta amanhã. Uma boa noite para você.
1: 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Boa noite.

0: amados e amadas, é noite, e a noite é sempre bela, porque tudo é belo quando o coração está cheio de Deus. Não se perturbe, porque não chegou o sono, vai chegar. Relaxe, se entregue, se abandone, não fique tenso, tensa, senão os seus nervos ficam enrijecidos e você não vai conseguir dormir. Relaxe, entregue-se nas mãos de Deus, ore, tome um pouco d'água, desliga o televisor, fique em silêncio. O silêncio traz a paz interior e o sono vem em consequência. Acenda uma velinha, se puder, longe de panos, e reze. Adormeça na presença dos anjos para amanhã acordar bem e continuar sua caminhada. Deus te abençoe.
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0: Porque eu amo Maria? Porque o Senhor está nela. E porque ela está no Senhor. E porque ela me ensina a estar no Senhor. Hoje nós vamos ver mais uma frasezinha da primeira parte da Ave Maria. Cheia de graça, o Senhor é convosco. Primeiro esse cheia de graça. Em grego, Lucas usa a palavra kekaritomene, que é muito mais do que cheia e muito mais também que transbordante. Porque veja bem, quando eu pego um copo, coloco água nesse copo até a borda, eu digo que o copo está cheio de água, certo? No caso, a água seria Jesus e o copo seria Maria. Se eu coloco mais água, aquela água começa a transbordar. Mas Maria continua sendo o copo e Jesus continua sendo a água, mesmo que a água esteja transbordante. A palavra grega kekaritomene é muito mais forte do que cheia. Ela significa que Nossa Senhora se confunde com a graça. Ela não é a graça, mas ela é tão plena, ela é tão aberta à graça, ela é toda sim a Deus, toda humildade, toda abertura à graça, de tal forma que ela se confunde com a graça. É esse o significado de kekaritomene, que infelizmente em português nós não temos uma palavra para expressar. E nós usamos plena de graça ou cheia de graça. Mas nós temos que nos lembrar sempre que esse cheia de graça é como Maria continua a ser Maria, a graça continua a ser a graça, mas as duas se confundem. Né? Maria e Jesus, Maria e a Graça, Maria e o Espírito Santo se confundem, embora ela continue a ser uma criatura, mas ela é uma criatura kekaritomene, a mais cheia de graça entre todas as criaturas que Deus criou e criará. Ninguém é comparável a Maria. Ninguém recebeu a graça de forma tão intensa como Maria, porque ela, na sua concepção, recebeu toda a salvação de Jesus Cristo, toda a ressurreição, a morte, a paixão de Cristo, sem nenhum obstáculo, sem o obstáculo do pecado, num sim pleno dado a Adão. Nós dizemos Ave Maria cheia de graça, ou então Shalom Miriam, ou então Kekaritomene. O Senhor é convosco. Olha, essa frase quer dizer muito mais coisa do que a gente imagina. O anjo diz Shalom a Maria, como nós vimos no programa passado. Maria diz Shalom ao anjo e é o encontro da plenitude do Shalom em duas criaturas plenas do Shalom de Deus, plenas da graça, da paz de Deus, plenas da graça de Jesus Cristo. E o anjo vai adiante e reconhece Maria como esse receptáculo do Senhor. Ele diz, o Senhor é convosco. Ele não diz, o Senhor está convosco. Mas ele diz, o Senhor é contigo. Não tinha jeito do Senhor não estar, não ser em Maria. Porque pelo seu sim, Maria se encheria de Deus também na forma do Deus feito homem. Mas pelo seu sim, na sua concepção sem pecado, Maria se confundia, vamos dizer assim, com a graça, sem deixar de ser ela. E o Senhor estava presente nela, como estava presente no Templo de Jerusalém, como hoje está presente na Eucaristia. Maria, eu, o anjo de Deus, reconheço, o Senhor habita em ti, o Senhor é contigo. E nós, Maria, agora aqui reunidos aos teus pés no programa Porque Amo Maria, nós também dizemos, tu és o templo do Senhor, tu és o sacrário vivo da Santíssima Trindade, o Senhor é contigo. Porque eu amo Maria, porque ela é o sacrário vivo da Santíssima Trindade. E você?
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0: 10:22.
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amo Maria. Mais uma vez nós vamos refletir sobre essa mulher única no céu e na terra. E hoje nós vamos falar sobre a verdadeira misericórdia divina, sobre a verdadeira devoção que atrai essa misericórdia, sobre a verdadeira devoção a Maria que atrai essa misericórdia. Eu fiz questão de te dividir a frase em três para que você entenda bem. Imagine uma noite muito chuvosa, com muitos raios, muito relâmpago, com muitas pessoas no meio da rua pegas de surpresa. E essas pessoas, quando olham para cima, veem que os raios não estão caindo em cima dela, porque é um para-raios. Alguém que se faz de para-raios e que atrai a graça de Deus, que atrai a misericórdia de Deus. Maria como esse para-raios, Maria sendo cheia de graça, quer dizer, não havendo nela nada que não fosse graça, repleta de graça, plenitude de graça, Maria como criatura se coloca entre Deus e a humanidade, e com a sua vida, com a sua concepção sem pecado, com seu sim, ela atrai Deus aos homens, ela atrai Jesus para a salvação da humanidade. E nós sabemos que Jesus é a misericórdia divina personificada. Você quer um sinônimo para a misericórdia de Deus? Olhe Jesus crucificado. Foi por você. Foi por aquele pecado que nós cometemos hoje. Foi por aquele pecado que nós cometemos o ano passado. Por aquele pecado que nós vamos cometer, infelizmente, no ano que vem. Jesus tomou sobre si o nosso pecado. Ele se fez misericórdia do Pai. Por isso é que Nossa Senhora é chamada Mãe de Misericórdia. Ela, com o seu sim e a sua generosidade, com a sua fé, ela atrai para a humanidade a misericórdia de Deus. Ela é, de fato, aquela que gera a misericórdia, aquela que traz em si a misericórdia de Deus. Ela é aquela que dá a luz à misericórdia. Por isso, toda devoção legítima à Maria, toda devoção à Maria que esteja dentro do que a Igreja Católica pensa, atrai para nós a misericórdia de Deus. Você sabe bem que se durante uma tempestade as pessoas se derem as mãos, o raio que cair sobre uma delas vai cair sobre todas e todas acabam, pelo menos, muitíssimo queimadas. Isso é o que acontece com Nossa Senhora para nós com relação à graça. Ela atrai a graça de Deus. E nós, de mãos dadas com ela pela devoção, nós, pela cruz de Jesus, recebemos essa graça, essa misericórdia de Deus e a passamos uns para os outros. Maria, Mãe da Misericórdia, é também aquela que te dá a misericórdia quando você tem para com ela um respeito, uma devoção, um amor filial. Nós queremos te pedir hoje, Senhor, que o nosso amor por Maria seja tão límpido, tão desinteressado, tão aberto e tão unido a ela, que nós possamos merecer nela, por ela, por sua concepção imaculada, a misericórdia de Deus. Por nós mesmos, nós não teríamos como alcançar misericórdia. Mas porque Maria atraiu a misericórdia do céu para nós, essa misericórdia que é Cristo Jesus chega a todos nós e muda os nossos corações na fé, na esperança e na caridade. Por que eu amo Maria? Porque ela é Mãe da Misericórdia.

0: 10:41.
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1: Eu amo Maria, teria tanta coisa a dizer, mas a gente tem que ir devagarzinho. Vamos ver por enquanto a próxima frase da Salve Rainha. A vós bradamos os degredados filhos de Eva. E tem gente que não entende isso de jeito nenhum. Primeiro, o que é bradar? Bradar é gritar. Bradar é gritar aquele grito rouco, aquele grito da garganta. Esse é um brado. Eu brado a Maria com aquele grito rouco, aquele grito desesperado. Então, a voz bradamos, nós que somos os degredados filhos de Eva. Presta atenção, tem gente que diz degradado. Não é degradado, é degredado. Embora a gente seja degradado também. Mas o que é uma pessoa degredada? É uma pessoa que foi expulsa do lugar onde estava. Adão e Eva foram degredados do paraíso. Ou seja, foram expulsos do paraíso e o paraíso ficou fechado para eles. Os escravos africanos foram degredados da África para o Brasil. Os prisioneiros portugueses, quando o Brasil foi descoberto, eles foram degredados para o Brasil. Quer dizer, saíram de Portugal e foram mandados para o Brasil. Então aqui tem: a voz bradamos os degredados filhos de Eva. Quem são os filhos de Eva? São os que continuam no pecado. Então nós somos degredados porque nós fomos expulsos do paraíso com Adão e Eva, e somos filhos de Eva porque nós ainda vivemos como se nós fôssemos homens velhos, degredados de Deus, distantes de Deus, distantes da santidade, distantes do paraíso. Nós, com Adão e Eva, fomos degredados do paraíso. E nós bradamos para Nossa Senhora. Nós pedimos socorro a Nossa Senhora com gritos roucos, com gritos de quem realmente precisa dela. Meu irmão, a humanidade precisa de Nossa Senhora para que nos venha Jesus. Deus não muda de ideia toda hora, não. Se Jesus quis precisar da nova Eva, de Nossa Senhora, que é chamada pelos padres da igreja de Nova Eva. Se Jesus Cristo precisar da Nova Eva para vir ao mundo, nós, humildemente, devemos também querer precisar desta Nova Eva, sabendo que nós somos pecadores, quer dizer, sabendo que nós somos os degredados filhos de Eva, sabendo que nós estamos ainda distante de Deus e que nós estamos fazendo o caminho do degredo para a pátria. Nós estamos ainda degredados, fazendo o nosso árduo caminho para a nossa pátria, que é o céu. Por isso nós bradamos a Maria como pessoas que precisam dela para encontrar Jesus. Nós bradamos a Maria como degredados, como pessoas sem terra, como pessoas que ainda são homens velhos. Nós bradamos a Maria como pessoas que querem encontrar Jesus, que precisam encontrar Jesus, que precisam da oração dela para encontrar Jesus. A vós bradamos, os degredados filhos de Eva. Como é importante nós dizermos isso. Como é importante nós termos a humildade, a confiança de olhar para Maria como a nova Eva, aquela criatura mais perfeita que está no céu, que é mãe, que é misericórdia, que é rainha, que é vida, que é doçura, que é esperança e que acredita em Deus, evidentemente, e acredita em nós como uma boa mãe que nos espera na sua casa, na sua pátria, que é o céu. Porque eu amo Maria, porque Maria é a nova Eva, é a mãe do homem novo, é a mãe que eu quero ter. E você?

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0: 11:20.
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2: Quando estiveres muito cansado, pare um pouco. Descanse, ore e depois retome aos seus trabalhos com vigor, esperança e fé.
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0: muito profundo, muito verdadeiro pelo Nordeste. Muitas das minhas canções trazem as marcas dessa influência, deste povo, dessa musicalidade. E para cantar uma música comigo hoje, ela não participou do disco, mas eu fiz questão que ela viesse, para trazer um pouco desse Nordeste que eu tanto amo. Luci Alves, o seu acordeon, para cantar conosco.
1: Seja bem-vindo.

0: Obrigada pela poesia, pela generosidade, pelo amor esta noite, viu, Padre Fábio?
1: Obrigado você, minha filha, por trazer o Nordeste, que é tão presente na minha história. Você não faz ideia em quantos caminhões ao longo da minha vida eu cantei pelo Nordeste. Estar hoje aqui neste lugar é trazer todos esses lugares que já fizeram parte da minha vida, que estão sedimentados na minha memória, no beijo que vós me nordestes, já dizia o poeta. Eu tenho na minha alma esse beijo nordestino de tantos lugares que me acolheram e que me trouxeram aqui, neste lugar. Você estar comigo nesta noite é uma forma de dizer obrigado, Nordeste, pela sua cultura, pela sua musicalidade, mas de maneira muito especial, pelo amor do seu povo por mim.
0: Muito obrigada. Vida longa à tua arte e ao teu amor.
1: Luci Alves.

Jesus caminhava às margens do mar da Galileia. Pedro e seu irmão André lá estavam. Eram pescadores e jogavam suas redes ao mar. Jesus parou, olhou para eles e lhes disse: venham comigo, vocês serão pescadores de outro mar. Pescadores de homens.

E Jesus continuou seu caminho às margens do mar da Galileia. Na praia, alguns pescadores consertavam as suas redes. Eram Tiago e João. Lá estavam com seu pai. Preparavam-se para começar sua costumeira tarefa de pesca. Jesus se deteve. Olhou para os dois irmãos por alguns momentos, depois o chamou. João, Tiago, venham comigo. Vocês serão pescadores de outro mar, pescadores de homens. E eles imediatamente deixaram o pai, deixaram seu barco, suas redes, deixaram tudo o que tinham.

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meu Pai. Agora que as vozes silenciaram e os clamores se apagaram, aqui, ao pé da cama, minha alma se eleva a ti para dizer: creio em ti, espero em ti, amo-te com todas as minhas forças. Glória a ti, Senhor. Deponho em tuas mãos a fadiga e a luta, as alegrias e desencantos deste dia que ficou para trás. Se os nervos me traíram, se os impulsos egoístas me dominaram e dei lugar ao rancor e à tristeza, perdão, Senhor, tem piedade de mim. Se fui infiel, se pronunciei palavras vãs, se me deixei levar pela impaciência, se fui um espinho para alguém, perdão, Senhor. Nesta noite não quero me entregar ao sono sem sentir sobre minha alma a segurança da tua misericórdia, tua doce misericórdia, inteiramente gratuita, Senhor. Eu te agradeço, meu Pai, porque foste a sombra fresca que me cobriu durante todo este dia. Eu te agradeço porque, invisível, carinhoso, envolvente, cuidaste de mim como uma mãe em todas estas horas. Senhor, ao redor de mim, tudo já é silêncio e calma. Envia o anjo da paz a esta casa. Relaxa meus nervos. Sossega o meu espírito. Solta as minhas tensões. Inunda meu ser de silêncio e de serenidade. Vela por mim, Pai querido, enquanto eu me entrego, confiante, ao sono, como uma criança que dorme feliz em teus braços. Em teu nome, Senhor, descansarei tranquilo.

0: 6:04.
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4: O conselho vem do apóstolo Paulo. Eu tudo posso naquele que me fortalece. Medite sobre essa palavra. Não se deixe levar por nenhum limite. Não se entregue às dificuldades. Queira administrá-las e vencê-las. Olhando para Jesus, você terá forças e condições de superar todas as adversidades da vida.

0: meia-noite e 31. 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

tocar comigo essa música. E, gente, o significado mais lindo da Páscoa é ter Jesus Cristo vivo no nosso coração. Por isso que Páscoa é o momento para renascer bons sentimentos e boas atitudes. E por isso que eu gravei essa música hoje aqui e queria desejar uma feliz Páscoa para todos vocês. Beijão, até a próxima!

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0: uma hora.
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0: 1:33. 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

0: 12:01.
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Todas as vezes que ouvires o bater do relógio, às 3 horas, deves mergulhar toda na minha misericórdia, adorando-a e glorificando-a. Implora a onipotência dela em favor do mundo inteiro, especialmente dos pobres pecadores, porque nesse momento foi largamente aberta para toda a alma. Nessa hora, conseguirás tudo para ti e para os outros. Nessa hora, realizou-se a graça para todo mundo. A misericórdia venceu a justiça.

0: odioso a Santa Faustina às 3 horas da tarde.
1: Implora a minha misericórdia, especialmente pelos pecadores, e ao menos por um breve tempo, reflete sobre a minha paixão, especialmente sobre o abandono que me encontrei no momento da agonia. Esta é a hora de grande misericórdia para o mundo inteiro. Permitirei que penetres na minha tristeza mortal. Nesta hora, nada negarei à alma que pedir pela minha paixão. Em nome do Pai, do Filho e do Espírito Santo.
0: Amém.
1: Pai nosso, que estais nos céus, santificado seja o vosso nome. Venha a nós o vosso reino. Seja feita a vossa vontade, assim na terra como no céu. O pão nosso de cada dia nos dai hoje. Perdoai-nos as nossas ofensas, assim como nós perdoamos a quem nos tem ofendido. E não nos deixeis cair em tentação, mas livrai-nos do mal. Amém.
2: Ave Maria,
3: cheia de graça, o Senhor é convosco. Bendita sois vós entre as mulheres. Bendito é o fruto do vosso ventre, Jesus. Santa Maria, Mãe de Deus, rogai por nós, pecadores, agora e na hora de nossa morte. Amém.
1: Professemos a nossa fé.
3: Creio em Deus, Pai Todo-Poderoso, Criador do céu e da terra, e em Jesus Cristo, seu único Filho, nosso Senhor, que foi concebido pelo poder do Espírito Santo, nasceu da Virgem Maria, padeceu sob Pôncio Pilatos, foi crucificado, morto e sepultado, desceu à mansão dos mortos, ressuscitou ao terceiro dia, subiu aos céus, está sentado à direita de Deus Pai Todo-Poderoso, donde há de vir a julgar os vivos e os mortos. Creio no Espírito Santo, na Santa Igreja Católica, na comunhão dos santos, na remissão dos pecados, na ressurreição da carne, na vida eterna. Amém.
0: Nesta primeira dezena, nós colocamos aos pés de Jesus misericordioso a sua vida, suas intenções, suas necessidades mais profundas do íntimo do seu coração. Nos unimos às almas do purgatório. Rezamos pela conversão dos pecadores do mundo inteiro, pela conversão da nossa família.

0: expiação dos nossos pecados e os do mundo inteiro.
1: Pela sua dolorosa paixão,
2: tende misericórdia de nós e do mundo inteiro.
1: Pela sua dolorosa paixão,
2: tende misericórdia de nós e do mundo inteiro.
1: Pela sua dolorosa paixão,
2: tende misericórdia de nós e do mundo inteiro.
1: Pela sua dolorosa paixão,
2: tende misericórdia de nós e do mundo inteiro.
1: Pela sua dolorosa paixão,
2: tende misericórdia de nós e do mundo inteiro.
1: Pela sua dolorosa paixão,
2: tende misericórdia de nós e do mundo inteiro.
1: Pela sua dolorosa paixão,
2: tende misericórdia de nós e do mundo inteiro.
1: Pela sua dolorosa paixão,
2: tende misericórdia de nós e do mundo inteiro.
1: Pela sua dolorosa paixão,
2: tende misericórdia de nós e do mundo inteiro.
1: Pela sua dolorosa paixão,
2: tende misericórdia de nós e do mundo inteiro. Nesta segunda dezena, nós rezamos por você que está doente, por você no leito do hospital, por você que traz uma doença incurável. E com você dizemos: Jesus, eu confio em vós. Convidamos você agora a abandonar-se inteiramente na misericórdia de Jesus que o envolve agora. Nós colocamos aos pés de Jesus todos os enfermos, aqueles que nós conhecemos e amamos, e especialmente rezamos por aqueles enfermos esquecidos, pelos quais ninguém mais reza, e por isso rezamos com imensa confiança. Eterno Pai,
3: eu vos ofereço o corpo e o sangue, a alma e a divindade de vosso diletíssimo Filho, nosso Senhor Jesus Cristo, em expiação dos nossos pecados e os do mundo inteiro.
2: Pela sua dolorosa paixão,
1: tende misericórdia de nós e do mundo inteiro.
2: Pela sua dolorosa paixão,
1: tende misericórdia de nós e do mundo inteiro.
2: Pela sua dolorosa paixão,
1: tende misericórdia de nós e do mundo inteiro.
2: Pela sua dolorosa paixão,
1: tende misericórdia de nós e do mundo inteiro.
2: Pela sua dolorosa paixão,
1: tende misericórdia de nós e do mundo inteiro.
2: Pela sua dolorosa paixão,
1: tende misericórdia de nós e do mundo inteiro.
2: Pela sua dolorosa paixão,
1: tende misericórdia de nós e do mundo inteiro.
2: Pela sua dolorosa paixão,
1: tende misericórdia de nós e do mundo inteiro.
2: Pela sua dolorosa paixão,
1: tende misericórdia de nós e do mundo inteiro.
2: Pela sua dolorosa paixão,
1: tende misericórdia de nós e do mundo inteiro. Nesta terceira dezena, nós apresentamos a Jesus misericordioso toda e qualquer forma de

0: envolva agora na paz que vem do Senhor toda e qualquer pessoa que se sente em desespero. As famílias, os doentes, os agonizantes deste dia, os endividados, que recebam agora, no nome de Jesus, do coração misericordioso de Jesus, a paz que o mundo não conhece. Rezemos agora com imensa confiança. É Jesus, misericordioso, quem nos visita. Eterno Pai, eu vos ofereço o corpo e o sangue, a alma e a divindade de vosso diletíssimo Filho, nosso Senhor Jesus Cristo, em expiação dos nossos pecados e os do mundo inteiro, pela sua dolorosa paixão.
1: Tende misericórdia de nós e do mundo inteiro.
0: Pela sua dolorosa paixão.
1: Tende misericórdia de nós e do mundo inteiro.
0: Pela sua dolorosa paixão.
1: Tende misericórdia de nós e do mundo inteiro.
0: Pela sua dolorosa paixão.
1: Tende misericórdia de nós e do mundo inteiro.
0: Pela sua dolorosa paixão.
1: Tende misericórdia de nós e do mundo inteiro.
0: Pela sua dolorosa paixão.
1: Tende misericórdia de nós e do mundo inteiro.
0: Pela sua dolorosa paixão.
1: Tende misericórdia de nós e do mundo inteiro.
0: Pela sua dolorosa paixão.
1: Tende misericórdia de nós e do mundo inteiro.
0: Pela sua dolorosa paixão.
1: Tende misericórdia de nós e do mundo inteiro.
0: Pela sua dolorosa paixão.
1: Tende misericórdia de nós e do mundo inteiro. Nesta quarta dezena, nós apresentamos a Jesus as necessidades mais íntimas de cada um de nós. E por isso agora você apresenta a sua necessidade. Fale com Jesus agora, que ouve-nos em oração. Porque Jesus tudo pode, nós queremos também nesta dezena pedir por nossas famílias e em especial por todos aqueles que precisam de um trabalho. Jesus, nós pedimos por todo pai de família, por toda mãe de família, por todo jovem que precisa trabalhar. Nós pedimos, Senhor, que tua divina misericórdia, unida à tua divina providência, abra os caminhos para todos os trabalhadores que precisam hoje de um emprego. Rezemos com imensa confiança. Eterno Pai, eu vos ofereço o corpo e o sangue, a alma e a divindade de vosso diletíssimo Filho, nosso Senhor Jesus Cristo, em expiação dos nossos pecados e os do mundo inteiro. Pela sua dolorosa paixão,
0: tende misericórdia de nós e do mundo inteiro.
1: Pela sua dolorosa paixão,
0: tende misericórdia de nós e do mundo inteiro.
1: Pela sua dolorosa paixão,
0: tende misericórdia de nós e do mundo inteiro.
1: Pela sua dolorosa paixão,
0: tende misericórdia de nós e do mundo inteiro.
1: Pela sua dolorosa paixão,
0: tende misericórdia de nós e do mundo inteiro.
1: Pela sua dolorosa paixão,
0: tende misericórdia de nós e do mundo inteiro.
1: Pela sua dolorosa paixão,
0: tende misericórdia de nós e do mundo inteiro.
1: Pela sua dolorosa paixão,
0: tende misericórdia de nós e do mundo inteiro.
1: Pela sua dolorosa paixão,
0: tende misericórdia de nós e do mundo inteiro.
1: Pela sua dolorosa paixão,
0: tende misericórdia de nós e do mundo inteiro. Nesta quinta dezena, nós apresentamos a Jesus tudo aquilo que para nós não tem solução aos olhos humanos. Nesta dezena, nós rezamos por aquilo que é impossível aos nossos olhos, mas não é para Jesus. Pedimos a Jesus pelas curas físicas, por todas aquelas enfermidades que diante da medicina não há cura, por todos os desenganados, por todos aqueles que passam nesse exato momento por muitas aflições e provações na própria carne. Nós pedimos, Jesus, cura, libertação, restauração, pelo poder da tua infinita misericórdia. Jesus, tu és a nossa solução. Nós pedimos por todas as causas impossíveis pedimos a tua presença, pedimos a tua fortaleza. E nós convidamos nesse instante você que reza conosco, que de maneira especial recorra à intercessão de Santa Faustina, aquela que foi e é a secretária da Divina Misericórdia. Jesus disse a Santa Faustina: peçam muito, muito mesmo, porque o meu desejo é dar muito. Faça seu pedido e reze com um coração feliz e repleto de confiança. Eterno Pai, eu vos ofereço o corpo e o sangue, a alma e a divindade de vosso diletíssimo Filho, nosso Senhor Jesus Cristo, em expiação dos nossos pecados e os do mundo inteiro, pela sua dolorosa paixão.
1: Tende misericórdia de nós e do mundo inteiro.
0: Pela sua dolorosa paixão.
1: Tende misericórdia de nós e do mundo inteiro.
0: Pela sua dolorosa paixão.
1: Tende misericórdia de nós e do mundo inteiro.
0: Pela sua dolorosa paixão.
1: Tende misericórdia de nós e do mundo inteiro.
0: Pela sua dolorosa paixão.
1: Tende misericórdia de nós e do mundo inteiro.
0: Pela sua dolorosa paixão.
1: Tende misericórdia de nós e do mundo inteiro.
0: Pela sua dolorosa paixão.
1: Tende misericórdia de nós e do mundo inteiro.
0: Pela sua dolorosa paixão.
1: Tende misericórdia de nós e do mundo inteiro.
0: Pela sua dolorosa paixão.
1: Tende misericórdia de nós e do mundo inteiro.
0: Pela sua dolorosa paixão.
1: Tende misericórdia de nós e do mundo inteiro.
0: Deus Santo, Deus Forte, Deus Imortal, tende piedade de nós e do mundo inteiro. Deus Santo, Deus Forte, Deus Imortal, tende piedade de nós e do mundo inteiro.
1: Deus Santo, Deus Forte, Deus Imortal, tende piedade de nós e do mundo inteiro. Em nome do Pai, do Filho e do Espírito.

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1: A você que me escuta nessa madrugada, você que não consegue dormir, quero dirigir uma palavrinha com a sua permissão. Aproveite esse momento de insônia para se reintegrar nas suas forças interiores. Não se perturbe. O que você está passando é algo passageiro. Deus é mais do que sua preocupação. Adormeça nas mãos do Senhor, tenha um sono tranquilo, porque o Senhor lhe quer em paz. Tudo passa, só Deus basta. Assim nos fala Santa Teresa d'Ávila. Sabe, o problema não é a insônia, o problema é a gente não saber administrá-la. Calma, tranquilidade e serenidade. Se quer um conselho, ore. Acenda uma velinha longe de panos e contemple a chama ardente. Deus lhe fala porque ele é luz, luz de toda luz. O Senhor te abençoe, os santos anjos estejam ao teu lado para te trazer a paz, aquela paz que o mundo não pode nos dar. Mas o Senhor comunica àqueles que o amam. Fique em paz, nada lhe perturbe. Tenha um bom sono novamente.
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0: 6:57.
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0: Por que eu amo Maria? Porque Maria é mãe do Verbo, é mãe de Jesus, é minha mãe. Hoje, continuando a Salve Rainha, nós vamos ver a expressão bendito fruto do vosso ventre. Antes de começar, eu quero fazer um pedido a você. Tem muita gente que reza errada essa frase. Tem muita gente que diz bendito é o fruto do vosso ventre. Meu povo, isso é na Ave Maria. Na Ave Maria você diz: bendito és, bendita entre as mulheres e bendito é o fruto do teu ventre, Jesus. Mas aqui não é assim. Aqui é: mostrai-nos Jesus, vírgula. Quem é que é Jesus? Bendito o fruto do vosso ventre. Ponto. Certo? Não tem o é. Eu faço esse pedido porque eu estou sempre pedindo e as pessoas às vezes esquecem, estão acostumadas. Mas aí ficam dizendo uma coisa errada, uma coisa que a igreja não diz. Vamos lá. Então, na Salve Rainha, São Bernardo pede: mostrai-nos Jesus, bendito fruto do vosso ventre. Aqui a palavra mais importante, ou a expressão mais importante, é bendito fruto. Por duas razões. A palavra bendita na Bíblia é correspondente à palavra bem-aventurada, ou seja, completamente feliz, completamente realizado, completamente santo, completamente belo, completamente íntegro, completamente de Deus. Então, esse bendito é um ato de fé de que Jesus Cristo é Deus, de que Jesus Cristo é o único santo, de que Jesus Cristo é o Filho de Deus, mas um ato de fé também, de que Jesus Cristo é Filho de Deus, mas também Filho do homem, Filho de Maria. É bendito esse fruto do ventre de Maria, fruto que foi colocado por Deus na Anunciação, fruto que foi gerado, mas não foi criado, fruto que o Pai coloca pelo poder do Espírito Santo no útero de Maria, junto com o óvulo humano de Maria, de formas que Jesus Cristo é perfeitamente Deus e perfeitamente homem, e sempre age perfeitamente como Deus e como homem. Nunca há um momento em que Jesus Cristo aja só como homem, ou outro momento em que Jesus Cristo aja só como Deus. Isso não existe. É o que a gente chama de união hipostática. Jesus sempre age como Deus e como homem. Então, aqui nessa frase, eu estou dizendo: bendito fruto, seja santo fruto, feliz fruto do teu ventre, feliz menino que nasceu do teu ventre, feliz santo, completo, inteiro, belo, feliz fruto, feliz Jesus, que é fruto do teu ventre e fruto da intervenção do Pai na história do homem. O óvulo de Maria se uniu ao Espírito Santo, e o Espírito Santo aí, neste óvulo, encarnou Jesus, para que Jesus, totalmente Deus, fosse também totalmente homem, e como Deus e como homem pudesse viver a nossa vida, morrer por nossos pecados e abrir para nós as portas do céu. Esse milagre da encarnação acontece no ventre de Maria. Jesus, fruto de Deus, fruto de misericórdia para a salvação dos homens, é também fruto do ventre de Maria. Por que eu amo Maria? Porque Nossa Senhora nunca negou nada a Deus. E não foi só o ventre que ela ofereceu a Deus, mas a vida inteira dela. Por isso eu amo Maria. E você?
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1: Mas um conselho que brota do meu coração sacerdotal: cuidado com as dúvidas. É verdade que elas permeiam, elas fazem parte de nossa existência material. Mas quando a dúvida, ela paira sobre nós, tenhamos uma atitude de olhar mais longe e buscar o infinito. Não se deixe dominar pelos medos nem pelas dúvidas. Deus vai clarear suas dúvidas. O Espírito de Deus lhe dará o discernimento daquilo que ele quer e do que você é possível realizar. Deus lhe abençoe.
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1: Povo sertanejo, são 5 horas e 46 minutos, começando agora o Esquenta Molinha. É o programa das emoções, é o seu programa de todas as mães aqui pela Rádio Agnus Dei. Na comunicação Edmilson, começando agora o Esquenta Molinha. É o programa das emoções, é o seu programa de todas as mães aqui pela Rádio Agnus Dei.

Seu programa de todas as manhãs. E vamos chegando aí. É uma música que foi pedida ontem, né? É, Luzinete lá de Sanharó pediu. Coqueiro da Bahia, ô, Vovó Machado e Marculino.

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2: Olha a hora, esse pedido é Luzinete do São Miguel, que pediu com o que da Bahia, que ficou de ontem, né? 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E vamos chegando a pedido de Rita da Conceição da Senhora, que ficou de ontem. Ela pediu No Meu Tempo de Criança, Edmilson Mendonça e Ney Walter.

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2: Olha a hora, olha a hora, olha a hora. São 5 horas e 56 minutos. 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Vamos atender a dona Didi, que ela pediu. Quem vai mandar no mundo é a mulher. Padre Alessandro Campos.

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1: É, agora vem a hora do Anjos, para você meditar, oferecer a quem você ama, com Padre Adil Simões e Antônio Justo.
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3: Queridos irmãos e irmãs, comecemos esse dia na presença do Senhor, sob o olhar de Nossa Senhora, nossa amada mãe e mestra. A oração do Ângelus nos leva aos braços de Maria. Reze conosco. Amemos a Nossa Senhora, que ela nos apresente a Jesus. Em nome do Pai, do Filho e do Espírito Santo.
4: Amém.
3: O anjo anunciou a Maria.
4: E ela concebeu do Espírito Santo.
3: Ave Maria, cheia de graça, o Senhor é convosco. Bendita sois vós entre as mulheres. Bendito é o fruto do vosso ventre, Jesus.
4: Santa Maria, Mãe de Deus, rogai por nós, pecadores, agora e na hora de nossa morte. Amém.
3: Eis aqui a escrava do Senhor.
4: Faça-se em mim segundo a vossa palavra.
3: Ave Maria, cheia de graça, o Senhor é convosco. Bendita sois vós entre as mulheres. Bendito é o fruto do vosso ventre, Jesus.
4: Santa Maria, Mãe de Deus, rogai por nós, pecadores, agora e na hora de nossa morte. Amém.
3: E o Verbo se fez carne
4: e habitou entre nós.
3: Ave Maria, cheia de graça, o Senhor é convosco. Bendita sois vós entre as mulheres. Bendito é o fruto do vosso ventre, Jesus.
4: Santa Maria, Mãe de Deus, rogai por nós, pecadores, agora e na hora de nossa morte. Amém.
3: Glória ao Pai, ao Filho e ao Espírito Santo.
4: Como era no princípio, agora e sempre. Amém.
3: Oremos. Ó Deus, derramai a vossa graça em nossos corações, para que, conhecendo pela mensagem do anjo a encarnação do vosso Filho, cheguemos por sua paixão e cruz à glória de sua ressurreição. Por nosso Senhor Jesus Cristo vos pedimos, Pai, na unidade do Espírito Santo.
4: Amém.
3: Tenham todos um abençoado dia na presença de Jesus nosso Senhor.
0: Amizade faz emergir o melhor de uma pessoa através do esquecimento de si mesmo.
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0: Santa no Teste e a Hora do Rei, Luiz Gonzaga.
1: Arco Verde, gente boa, Cristo.
2: Olha a hora, olha a hora, são 6:08 aqui da Mais Ouvida. Agora vem Assum Preto, Luiz Gonzaga, Pai Eduardo Nascimento, lá de Osasco, São Paulo. Operação pessoal do nosso sítio Cajueiro 2 e do sítio Fundão. Assum Preto, canta, seu Luiz.

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1: 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Deixa eu ver aqui. 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Vamos atender a José Severino da Espíndola, lá de Garanhuns. Tá fazendo frio aí, José Severino? Ele pediu Chico Rei e Paraná, Canarinho Prisioneiro.

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1: Ah, pois é, rapaz. Helena aí, dona Aura, no sítio Soares, bota 20 conto aí. Helena, bota 20 conto. Dona Aura, que tem mais dinheiro, bota 30.
2: É sim.
1: Né, cabelinho?
2: É sim.
1: Ajudar aqui essa casa, né? A chave do Pix é 879-9128-5594. Helena, baixinho, escambichado. Vou repetir, a chave do Pix é 87 99128-5594. Viu, Helena? Aí tu bota 20 conto, dona Aura bota 30, né? É, neta bota 20. Ah, pois é, dá do sítio Soares. Marcos Freire bota 50, que tem muito dinheiro.
2: Meu Jade tá amarrado aonde?
1: Tá lá amarrado lá em Marcos Freire.
2: Já peguei.
1: Já pegou muito.
2: Já peguei.
1: Marcos Freire é cavaleiro, viu?
2: Já caiu, ele é mole.
1: Já tá aí, dona Zilma. O seu marido é meio mole, viu? Ah, pois é, vamos atender. A Rita da Conceição, lá de São Herói, pediu Fuscão Preto, ficou de ontem. Fuscão Preto, trio Parada Dura, também para Iris França, do São Geraldo e para toda a sua galera.

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2: Olha isso, Mendonça, toca um forró pra nós, ó. Deixa de conversa.
1: Eu vou tocar já. 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É Bingo apoiando esse projeto e vamos chegando aí para você curtir. A pedido do Nenê de Toinha, lá do Riacho Feliciano. Pediu Com Que Roupa Eu Vou, música minha, também para Iraci, lá de Pesqueira, também pediu música minha. Também deixa eu ver aqui para Marlo, lá de Cariacica do Espírito Santo, para Lúcia Porto, oferece Eduardo Nascimento de Osasco, Zenilda de Almeida, lá de Ceará. É, Com Que Roupa Eu Vou, é de meus pedaços, Cine Walter.

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1: É o seu programa de todas as manhãs aqui pela Rádio Agnudei. Eu queria fazer um convite para você e sua família, dia 27 de setembro, é a Romaria do Terço dos Homens, lá na Terra da Misericórdia. Participa, a festa é sua. 27 de setembro, é o Terço dos Homens, lá na Terra da Misericórdia. Ah, pois é, vamos atender agora a Maria Luísa, filha de Venturosa, pediu. Linda morena, Tonique Tinoco, deixa eu ver para quem mais. É para Neide, lá do Riacho do Meio, também para Gilvan, lá do sítio Cavalinho.

0: É, agora vem o bloco comercial, depois nós volta com a Hora da Viola. Pinho de Ouro.
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1: Ah, pois é, o programa Canta Nordeste, a liderança e audiência. Eu quero oferecer essa canção para o nosso filho Fábio Santos, lá da Rua Nicarágua, lá do JK. Ele tá curtindo a programação da Rádio Agnus Dei. 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Ah, pois é, rapaz, é a estrela que passa. É uma canção muito bonita. Quero oferecer também pra Padre Adilson lá no SEDEC, todo mundo aí do SEDEC. Ô, cadê o menino João Pedro? Careca véi.
2: Acorda, fazendeiro. Olha a Hora do Leite.
1: Acorda, João Pedro. Acorda, pô, vai dançar das valestras. Estrela que passa, Sebastião da Silva.

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1: Edmilson Mendonça. Ei, vamos se virar aqui nos 30, né? Agora para Antônio Luiz, lá da Boa Vista, ele pediu música minha. Deixa eu ver para quem mais aqui. É, para Severina e Doge, lá da Cidade da Pedra. Vem aqui mais. Deixa eu ver aqui para Rosa de Gonzaga, lá da Serra das Varas, também para Cícero. Deixa eu ver aqui, rapaz. Pra Marilma, lá do Sucupira, pediu Eu Sou Vaqueiro, música minha. E também pra Cícero do Sorvete e Pestana, aí da Serra das Vales, e também pra Val Henrique, lá de São Geraldo, Maria Santos do Sítio Queimada Nova. É, pede música pra Elvira, sua mãe, lá do Sítio Cachoeirinha de Buíque. Ah, pois é. E também pra Neném de Toinha, lá do Riacho Feliciano.
2: É, menino, sua Mendonça, deixa de conversa.
1: Eu sou o vaqueiro, Edmilson Mendonça, e nem volta.

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1: Ah, vamos acender agora Márcio lá do Sítio Pintado, pediu aceita que dói menos, trio Parada Dura, e também pra Neuza lá de Mimoso, também aceita que dói menos, trio Parada Dura, e também deixou aí pra Iraci, lá do açude do campo, aceita que dói menos, trio Parada Dura.

Ah, pois é, rapaz, agora vem saudade do meu sertão. Essa toada faz tempo que foi tocada, né? Eu quero oferecer Caravé e Carlos Cavalcante. Eu quero oferecer para Antônio Luiz da Boa Vista, para Val Henrique, lá do São Geraldo, e para todo mundo que tá ligadinho, para Helena Santino e Dona Messina aí no Rio Seco, junto de Avilasco, também para Matias Siqueira, aí em Cruzeiro do Nordeste.

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1: 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Ah, pois é, agora vamos atender a Vanderlei Monteiro, que ficou de ontem. Vanderlei Monteiro, lá do Cid Soares, pediu Terra da Misericórdia. Cícero Bezerra, de Pesqueira, também pediu Terra da Misericórdia. Aparece de Leuza, sua esposa, aí em Pesqueira. Também Marinha, Olho d'Água de Dentro, também Terra da Misericórdia. E também para Lindalva, lá do Sítio Coité. Terra da Misericórdia, Edmilson Mendonça, Boca de Ni.

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1: Ah, pois eu quero convidar a Nação Católica, hoje tem missa na Matriz do Livramento, viu? Junta a sua família, sua criancinha e leve hoje pra Matriz, hoje tem missa lá na Matriz do Livramento. 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Ah, pois aí a obra acontece, tá bom? Ah, pois é, rapaz, final do programa Canta Nordeste. Vai pegar agora, já vem a bagaceira, né? Vem a bagaceira aí, por mentindo aí que só, né? É o horário eleitoral gratuito e logo mais às 7h30 tem Bom Dia Povo de Deus com o Padre Adilson Simões. E 8 horas tem Manhã Viva com o Tiago Felipe, 1 hora da tarde tem a Livas Conselho do Sul da Tarde.
2: Olha aqui, Nilson Mendonça, rapaz, tu fica nesse lenga-lenga, vai, mas não vai, tu vai ou não?
1: Eu vou, só volto agora, hoje é sexta, né?

0: Hoje nós só vamos segunda-feira, que é nosso pai. Que é nosso pai.
1: Alô.
0: Eu e uma... Ah, hoje é quarta, pai. Hoje é dia de feira, pai. Eu fico lá doido.
2: Hora do fazendeiro. Olha a hora do leite.
0: Hoje é dia de feira, pai. Hoje é dia de feira lá do São Miguel, tá certo? E sexta-feira nós estamos de volta, amanhã quinta eucarística, pra você rezar, pedir felicidade a Deus pra toda a tua família, tá bom? Eu adiantei demais hoje. Ah, pois é, um abraço e um beijo pra toda a família Canta Nordeste, sexta-feira, se Deus quiser, nós estamos de volta com o programa Canta Nordeste, o seu programa de todas as mães. Fui, fui, fui.
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0: Louvado seja o nosso Senhor Jesus Cristo.
1: Para sempre seja louvado.
0: Bom dia, amado povo de Deus. Bom dia aos nossos ouvintes. Você que já está aí conosco, estava ouvindo o programa eleitoral. Que Deus te abençoe, que Deus te guarde, que Deus te proteja. E que esta quarta-feira seja um dia de muita graça. Seja iluminado. Que você esteja na presença de Deus. Guardados por seu Santo Espírito. E hoje a gente, para iniciar, vamos invocar o Espírito Santo de Deus fazendo o sinal da Santa Cruz. Pelo sinal da Santa Cruz, livrai-nos Deus nosso Senhor dos nossos inimigos, em nome do Pai, do Filho e do Espírito Santo. Amém.

Ele, Espírito Santo, tocar todos os corações que nos escutam nessa manhã. Trazer esse amor infinito do coração de Jesus para todos nós, para que possamos nos erguer, para que possamos nos levantar, Senhor, dos nossos cansaços, das nossas mesmices, das nossas angústias, que possamos nesse dia respirar o céu, ter perseverança, lembrar que o Senhor nos concede a graça de pedir um coração mais generoso. Tudo que é de bom só pode vir de Deus. Um coração generoso, um coração compassivo, misericordioso. Nós podemos pedir a Deus, peça nessa manhã. Peça a Jesus a graça de ter a virtude da paciência, a virtude da esperança, a virtude da fé. São as três virtudes teologais: fé, esperança e amor. A virtude do amor. Que a gente compreenda, meu irmão, minha irmã, que enquanto estamos aqui na terra, todas as virtudes nós precisamos. Mas um dia a gente vai para o céu, com a graça de Deus. Essa é a nossa esperança. Por isso que lá no céu não precisamos da virtude da esperança. Não precisamos das demais virtudes. Da virtude da fé, lá no céu nós não precisamos. Os anjos não precisam de fé. Os santos não precisam de fé. Nem de esperança, porque já estão diante da glória. Aqui nós precisamos, mas lá no céu, o que vai nos acompanhar por toda a eternidade é o amor. Vem, Santo Espírito. Vem a cada coração nesta manhã para que a gente entenda que nessa jornada que aqui caminhamos, o amor é a principal âncora, a principal coluna. Ajuda-nos, Senhor, a compreender e a nos doar a cada dia, para que outros desejem a mesma coisa. E eu quero, minha irmã, minha irmã, meu irmão, com essa oração de São Padre Pio, no terceiro dia de sua novena, clamar ao céu a confiança, a esperança. Clamar a nosso Senhor Jesus Cristo a sua presença em nossa vida, para que a gente possa fazer melhor tudo aquilo que Ele espera. Fica, Senhor, comigo. Essa é a oração, uma oração com base na oração de São Padre Pio. Preciso, Senhor, da tua presença para não te esquecer. Sabes quão facilmente eu te abandono.

Fica, Senhor, comigo, porque eu sou fraco e preciso da Tua força para não cair tantas vezes. Oh, Senhor, concede-nos essa graça por essa oração de Padre Pio. Fica, Senhor, comigo, pois Tu és a minha vida e sem Ti eu perco o fervor. Fica comigo, Senhor, porque Tu és a minha luz e sem Ti eu fico nas trevas. Fica, Senhor, comigo, para me mostrares a Tua vontade. Fica comigo, Jesus, para que eu ouça a Tua voz e Te siga. Fica comigo, pois eu desejo amar-Te cada vez mais e permanecer sempre na Tua presença. Fica comigo, Senhor. Se queres que eu seja fiel, fica comigo. Porque não mais? Porque sou mais que pobre. E por mais pobre que seja a minha alma, eu quero que ela seja para Ti um lugar de consolação, um ninho de amor. Fica comigo, Jesus. Pois é só a Ti que eu procuro. Ao Teu amor, à Tua graça, à Tua vontade, ao Teu coração, ao Teu espírito. Quero Te amar cada vez mais e não peço outra recompensa, senão amar-Te sempre mais. Com amor firme, amar-Te-ei de todo o meu coração, por toda a minha vida, enquanto eu estiver nessa terra, e continuarei a amar-Te perfeitamente no céu, durante toda a eternidade. Que Jesus abençoe sua vida, meu irmão, e que você hoje coloque nele toda a sua esperança. Tenha fé e não desanime, porque a oração tem que ser o centro da nossa vida. Na oração está Deus. Peça a Ele a força que você necessita, como São Padre Pio pediu nessa oração tão linda. Que Deus te abençoe e que você tenha um dia abençoado. Oremos. Ó Deus, que instruís os corações dos vossos fiéis com as luzes do Espírito Santo, fazei que apreciemos retamente todas as coisas segundo o mesmo Espírito e gozemos sempre de suas consolações, por Cristo nosso Senhor. Amém.

Bom dia, meu irmão. Bom dia, minha irmã. Depois desse momento tão bonito de oração, sentimos a intercessão de São Padre Pio, porque ele prometeu: no céu estarei clamando por todos os meus filhos e filhas. São Padre Pio de Pietrelcina, rogai por nós. Irmãos e irmãs, esse programa está reduzido nesse tempo de período eleitoral. Mas vamos aproveitar cada minuto para dizer a você: fique em paz. Descubra a presença de Deus. Não se angustie. Aguente firme. As tempestades passam. As noites mais escuras, amanhecem. É para você que anda desanimado. Tenha esperança. Pois o apóstolo Paulo diz aos Romanos: a esperança, a nossa esperança está fundada no Senhor e Ele não nos decepciona. Cada dia é uma luta constante, uma experiência de seguimento. Impossível viver aqui sem provações. Quem nunca passou por grandes tristezas? Quem nessa vida nunca chorou? Aguentar firme. Os que não têm fé desmoronam, se desesperam. Nós nos abandonamos nas mãos de Deus. Vamos agora meditar o salmo do dia de hoje.

0: Feliz o povo, feliz o povo, cujo Deus é a sua herança. Pense, pense nesse salmo responsorial, nesse refrão do salmo responsorial. Feliz o povo que tem o Senhor por sua herança. O Senhor é a minha herança, é meu tesouro. Viver assim é fazer a experiência verdadeira do seguimento de Jesus. Tê-lo como único bem necessário. Os outros são necessários, mas não absolutamente necessários. Vamos fazendo o nosso caminho. Diga, Clemence.
1: Padre, eu convido o povo de casa para, nesta quarta-feira, abrir mais o coração para a oração. Nós temos a graça de poder contemplar Jesus ao acordar e saber que, assim fazendo, todo o nosso dia será ordenado pelo céu. Sabe, às vezes tudo dá errado porque a gente não está buscando essa ordem. E para a gente ouvir a Deus, nós precisamos ter essa disciplina, tirar a melhor parte do dia para Ele, não deixar que o Senhor venha já no final do dia, quando você já não tem mais forças. Comece assim seu dia. Esse programa é exatamente para te ajudar a rezar, a te ajudar a meditar com os salmos, a ouvir a palavra de Deus. E assim a gente faz um roteiro durante o dia, né? Às 3 horas a gente tem o Evangelho, depois a Santa Missa. E para a gente é um prazer rezar com você do outro lado. Mas coloque essa ordem na sua vida. Encontre um momento para que você seja alimentado pelo Espírito Santo. E aí você vai ver que tudo se ordena e vem tudo direitinho. Tudo na hora certa.
0: Tudo dará certo. A gente passa por tribulações, mas a gente aguenta firme, como dizia o venerável padre Jonas Habib. E Deus não nos desamparará. Eu nunca vi, olha, eu já tenho 50 anos, mais de 50 anos de pregação. Já preguei em tantos lugares desse mundo. Nunca encontrei uma pessoa a me dizer: eu invoquei o nome de Deus, eu não fui escutado, Ele não veio meu auxílio. E quando encontro pessoas dizendo: eu rezo e Deus não me escuta, eu baixo a cabeça e digo: essa pessoa não conhece a Deus. Ela não sabe rezar. Com absoluta certeza, também não receberá, porque ainda não descobriu que a oração não é uma exigência. A oração é um abandono, é uma entrega, é uma total e absoluta confiança em Deus. O que falta a muita gente: reza, se pede, mas ainda não se fez a experiência da intimidade, de dizer: vós sois o meu pastor, nada me faltará. Vamos para a mensagem do dia, hoje, 16 de setembro. Vamos que vamos.
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0: Meus irmãos, minhas irmãs, o mundo tem jeito. Tem muita gente dizendo que não tem mais jeito. O Brasil tem jeito, mesmo com todas as bandarelhas que nós estamos vendo aqui no nosso país, com toda essa corrupção em todos os setores. Tem jeito, porque tem ainda muita gente que é séria, muita gente que deseja um país melhor, um mundo melhor. Tem muita gente que faz isso movido pela fé. E a fé é capaz de tudo transformar. Foi a minha mensagem para você. Não desanimar nunca. Deus, na hora certa, agirá.
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0: E nós estamos nos preparando para celebrar no dia 27 de setembro, último domingo, faltam 15 dias. Olha, o grande encontro dos homens do terço de Pernambuco, Paraíba e Alagoas, um encontro interestadual. A gente espera que mais de 1000 homens com o terço na mão, suas famílias, seus filhos, e então o céu exultará de alegria e o inferno se prostrará aos nossos pés. É, pois sob o olhar de Nossa Senhora, o demônio foge desesperado. Ela nos colocará debaixo do seu manto. Organize sua caravana. Você conhece coordenadores do movimento Homens do Terço na sua paróquia? Convide-os. É um encontro interestadual. Falta só a confirmação do estado do Ceará. Será no dia 27, de 8 até as 4 da tarde. A entrada solene, né, com a imagem de Mãe Rainha, às 9 horas, com o lenço branco, todo mundo, e a festa será tão linda que o céu tocará a terra. Vai ser mais ou menos assim.

Lindo, lindo, belo. Eu já estou vendo como vai ser algo que vai marcar a vida de muitas pessoas, de muitas famílias. Não esqueça, 27 de setembro, encontro marcado aqui no Santuário da Divina Misericórdia e com os homens do Terço de Pernambuco, Paraíba e Alagoas, nós nos colocaremos sob o olhar da bem-aventurada Virgem Maria e vamos dizer, benção, Mãe, e ela vai abençoar cada pessoa que aqui estiver. Anunciamos também para outubro o grande encontro, a quarta jornada eucarística jovem aqui no santuário. Uma experiência que nós fazemos desde 1997. Segunda-feira passada, lá em Recife, celebrando no Colégio Maria Tereza, uma das irmãs vicentinas disse a mim, emocionada, a minha vocação, Pai, o senhor não sabe, nasceu lá no Congresso Eucarístico de Arco Verde em 1997. Deu um abraço emocionado. Quantos jovens foram tocados? Saíram dali vários padres, 3 bispos, sim, inclusive o Dom Nereudo, que é bispo auxiliar de Olinda e Recife.

0: fui para Marco Verde, para o Congresso, e eu estava chorando em frente ao Livramento, depois da procissão do Santíssimo Sacramento, sentada na calçada ali, no patamar da igreja. Ah, sim, eu me lembro. Aí me lembrei. Eu me lembrei que ela estava chorando. E ela disse assim, eu disse, minha filha, por que você está chorando? Era uma festa tão bonita. Ela disse, porque meu namorado ficou em Recife, agora ele telefonou para mim dizendo tanto palavrão, padre, porque eu vim para cá. Eu olhei para ela, eu me movo pelo Espírito, disse, acabe agora. Ele não é para você. Se ele está reclamando porque você procurou a Deus, ele não é o homem que Deus escolheu para você. Escute, embaixo do terceiro degrau, coisa da gente sorrir, estava um colega dela, que estava afim dela, ouviu a história, aí se aproximou depois que eu saí e disse, olha, o padre, o homem que o padre disse que Deus escolheu para você sou eu. Aí eu me emocionei, chorei, abracei os dois, disse, hoje somos casados, somos felizes, e o João é nosso filho que veio, está se preparando para a primeira comunhão. Essas jornadas fazem milagres. Fazem milagres porque Deus faz milagres. E eu quero muitos jovens tocados, porque tem muitas jovens. Os jovens são bons. A pessoa humana é boa. O que perverte é o mundo. É as investidas de Satanás. Por isso é preciso trabalhar, trabalhar muito. Estou vendo no dia 16 aqui milhares de jovens sendo tocados, como foi o ano passado. Você se lembra, Clemente? E quantos jovens chorando? Fala.
1: Sim, padre, muita libertação. Os jovens aqui emocionados foram muito tocados, com a graça de Deus.
0: E nós teremos as tendas. Você será uma das conselheiras, porque você é psicanalista, mas é uma mulher de Deus para aconselhar. Teremos sacerdotes, teremos psicólogos, teremos psicanalistas, teremos pessoas experientes para ouvir esses jovens, escutá-los, deixar que eles chorem, que eles falem de seus problemas em casa, de suas frustrações. Tem muitos jovens abafados, desesperados, porque estão sufocados nesse mundo materialista. Precisamos trabalhar e você vai nos ajudar, porque o primeiro dia serão 2 ou 3 mil jovens, ainda não sabemos, mas depois ficaram acampados aqui 500 jovens. E aí a responsabilidade é desse velho padre. Mas já está tudo organizado. O SCC do São Geraldo vai nos ajudar. Eles estão, os jovens estão super organizados. E escute, estão fazendo a pré-jornada chamado Profetiza Jovem. Já aconteceu em Alagoinha. Agora vai acontecer no fim de semana, sábado, lá em Petrolina. E aqui no dia 16, eu tenho certeza que nosso Senhor vai abraçar e dizer, tu és meu, vem menino. E como é bonito quando o Santíssimo entra, e eles que não conheciam, porque a gente faz antes a catequese, a gente não celebra a missa porque eles não estão preparados, a gente faz uma catequese querigmática, uma catequese mistagógica, mostrando o mistério da presença real de Jesus. E quando o Santíssimo entra, sua emoção, quantos jovens prostrados, caindo no chão, e quantos depois vão dizer, disseram a mim, eu não conhecia Deus. É por isso que é preciso trabalhar, e você pode nos ajudar com alimentos, porque nós vamos dar o alimento a esses meninos no sábado e no domingo, e vamos cobrar uma taxinha simbólica, porque se cobrar, muitos não virão. Você sabe que eu estou dizendo a verdade, mas eu não tenho medo, porque eu faço essas coisas e Deus nunca me deixou na mão, porque ele age através de pessoas generosas que ajudam. Você vai dar um fardo de feijão, o outro vai dar um fardo de arroz, o outro vai dar o que puder, e nós faremos a festa, não faltará alimento para ninguém, porque eu sei a quem eu sirvo. E estamos, agora eu peço que a Clemance divulgue, fazendo a campanha do Natal, a nossa rifa. Como vai, Clemance?
1: Padre, vai bem, graças a Deus as pessoas estão procurando, e o desejo das pessoas é um só, eles querem ganhar o terreno para construir uma casa no santuário.
0: Interessante, muito interessante, né?
1: É um só. Teve uma senhora que mandou uma mensagem, né? Comprou pelo WhatsApp, e ela disse assim, eu vou ganhar esse terreno pelo sangue de Jesus.
0: Oh, que lindo. Pois é, o prêmio é um terreno de 20 por 8, 8 por 20, é no valor de R$45 mil. Aqui mais em cima, a 20 metros do Rincão da Misericórdia. O segundo prêmio qual é, João?
2: O segundo prêmio é R$5 mil em dinheiro, padre.
0: João, se você já comprou o bilhete, João?
2: Com certeza.
0: Comprei.

0: você ganhar os 5 mil no fim do ano, hein? Oh, eita, para ir a Buíque, posso dizer o segredo?
1: Pode falar, pode falar.
0: Para ir para Buíque, visitar sua namorada. De vez em quando o João chega aqui e diz, eu vou a Buíque, eu já sei. É bonita essa juventude, é coisa da juventude. Namoros santos e bonitos, Deus ama, Deus abençoa.
2: É, a namorada de João é nossa coordenadora jovem lá, pai.
0: É a coordenadora do FMJ, cuide dela com todo carinho, viu, João? Senão tá, você apanha desse padre, viu? Que lhe quer bem. Pois é, então, como pode comprar o bilhete, Clemance?
2: Se você quiser comprar presencial, você pode comprar no estúdio da rádio João Paulo II, lá na cidade, também aqui, e também na relojoaria do Gilson Amina. Você pode procurar também os coordenadores, né, dos Filhos da Misericórdia em todas as cidades, tem sempre os Filhos da Misericórdia disponível com o talão. E se você quiser pelo WhatsApp, você pode comprar através do meu contato, também do Dimuê e de Dona Tânia. Os nossos três contatos estão disponíveis para você comprar pelo WhatsApp.
0: Como é que vocês fazem? Porque eu não sei, eu estou muito limitado. Como é que se compra pelo WhatsApp?
2: Manda uma mensagem de texto dizendo eu quero uma rifa. E ali a gente vai retornar, né? Se você mandar áudio, vai perder. Você manda a mensagem, a gente retorna. A gente escreve seu
0: vocês
2: nome.
0: Vocês dizem os números disponíveis no talão.
2: Os números que estão ali comigo, você escolhe os que você quer, né? Teve uma senhora que escolheu 10, graças a Deus. E ali eu preenchi os 10 talões, os 10 bilhetes. E enviei a foto dos 10 bilhetes prontinho para ela. Pronto.
0: Pronto, consegui. Pela Loteria Federal no dia 26 de dezembro. Foi sorteado, ganhou o prêmio. No dia 27, encerrando esta grande festa bonita, um Natal diferente, o mais belo Natal do mundo, porque aqui tudo é para Jesus. Tudo. Aqui não tem coisa do mundo. Aqui não pode ter bebida alcoólica. Se alguém botar uma barraquinha, vai ver esse padre, uma fera, porque eu não tenho medo, não. E se insistir, eu vou com a polícia e tiro. Dai a Deus o que é de Deus, ao mundo o que é do mundo, a César o que é de César. Meus irmãos, minhas irmãs, no dia 27 nós teremos o baile das famílias, desculpem, uma festa bonita com a Superoara, viu? 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
0: Mas o senhor faz uma festa? Sim, uma festa bonita, os casais dançando. Não é pecado dançar, não. O pecado é ter maldade. Uma festa linda, começa às 8 horas e termina às 11 horas da noite. Tudo aqui é diferente. O mundo começa as festas às 11 horas, meia-noite. Aqui começamos cedo, mas é uma festa bonita, linda. Os casais sentados à mesa, outros no dancing, e eu passando no meio deles, dando uma fichinha, sorteando prêmios bonitos. São prêmios bonitos. O ano passado eu dei prêmios até caros. O que me dão, meu filho, que eu não preciso para mim, eu sorteio. Né? Já tenho um tênis da Nike novinho que me deram, certo? Tudo que for dado será sorteado. Muito bem, vamos encerrar o programa, Clemance?
2: Vamos ouvir palavras vindas do céu, Pai.
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2: E no terceiro dia da novena de São Padre Pio, vamos escutar este santo que nos diz: o pecador que se arrepende dos seus pecados está mais próximo de Deus do que o justo que se vangloria de suas boas obras. Portanto, seja constante e perseverante. O Divino Mestre promete o prêmio não a quem começou bem, mas a quem perseverar até o fim. São Padre Pio.
0: São Padre Pio,
4: rogai por nós.
0: Salve Maria,
4: nossa alegria.
0: O Senhor esteja convosco.
4: Ele está no meio de nós.
0: Abençoe-vos o Deus Todo-Poderoso, Pai, Filho e Espírito Santo. Amém.
4: Amém.
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0: 8 horas.
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0: dia, bom dia, bom dia, bom dia. Feliz com a sua companhia. Vamos juntos. Começando mais um dia na Agnus DFM. No Manhã Viva. Coisa boa é ter você conosco. Coisa boa é ter a sua companhia. Aqui na 106.7. Que maravilha, hein? Vamos juntos, né? Com muita música, muita informação e a sua participação, claro, que é fundamental. Hoje, quarta-feira, 16 de setembro de 2026, você conosco participando, interagindo, pedindo sua canção.
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0: Coisa boa, você pede a sua música, interage, faz essa manhã muito mais feliz aqui na Agnus DFM. Vamos juntos. Começando sempre ouvindo a mensagem do Bispo Diocesano de Pesqueira, Dom José Luiz Ferreira Salles. Bom dia para você.
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Bendita seja a luz do dia, bendito seja quem tudo cria. Bendito seja o fruto sagrado da sempre puríssima Virgem Maria. Espírito Santo, torna o meu coração aberto à palavra de Deus, torna o meu coração aberto à bondade, torna o meu coração aberto à beleza de Deus todos os dias. Senhor meu Deus, mais um dia está começando. Agradeço a vida que se renova em mim, os trabalhos que me esperam, as alegrias e também os pequenos dissabores que nunca faltam. Que tudo quanto viverei hoje sirva para me aproximar de vós e dos que estão ao meu redor. Creio em vós, Senhor. Eu vos amo e tudo espero de vossa bondade. Fazei de mim uma bênção para todos que eu encontrar. Amém.

meu irmão e minha irmã, com alegria chego à sua casa nessa quarta-feira da 24ª semana do Tempo Comum, dia 16 de setembro. Celebramos hoje a memória de São Cornélio, que foi Papa, e São Cipriano, bispo, foram mártires. O evangelho de hoje é de Lucas capítulo 7, versículos de 31 a 35. Quero convidar você para rezar, refletir comigo, versículo 31. Vamos ouvir.

com quem hei de comparar os homens desta geração? Com quem eles se parecem? Irmãos e irmãs, os que rejeitam Jesus são como crianças que não se decidem a brincar, porque não querem brincar. Diante de sua mensagem, encontraram sempre desculpas e pretextos para não aceitar, não importa o que lhes diga. Essa pode ser nossa atitude quando não estamos dispostos a mudar, e principalmente quando somos levados por preconceitos contra quem nos anuncia o Evangelho.

Senhor, preparai meu coração, livrai-me dos preconceitos para que possa estar pronto a ouvir e aceitar a vossa mensagem. Iluminai os que me anunciam vosso evangelho, mas principalmente ajudai-me para que não me deixe atrapalhar pelas suas limitações. Perdoai-me a dureza de coração, o orgulho e o convencimento. Dai-me docilidade para estar sempre pronto a vos ouvir. Amém.

0: Que Deus encha de alegria e esperança a nossa fé. A paz de Cristo exulte em nossos corações. O Espírito Santo derrame os seus dons sobre nós. Em nome do Pai, do Filho e do Espírito Santo. Amém. Louvado seja nosso Senhor Jesus Cristo. Para sempre seja louvado.
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2: Muito bem, tá valendo agora a sua participação pelo nosso WhatsApp. Você manda seu alô e pede a sua música. Já tem muita gente chegando. Bom dia.
3: Bom dia, Tiago. Tudo bem? Tava com saudade, não tinha passado mais um áudio. Também sei sua família, né? E quem faz só ler a cidade da Boa Vista, Tiago, e ouvir uma música. Alegria brota. Toma de conta da minha casa, Senhor. A tristeza. A meus netinhos, meus filhos. A tristeza é toda a minha família. Tristeza da Margarida, pra Dona Dor. Felicitei todos que estão me ouvindo. Todos da rádio, pra Padre Deus, pra Daís, pra Dona Filho.
2: Obrigado, Nacidália. Deus abençoe sua vida, viu? Obrigado pela participação. Quem chega mais por aqui? Bom dia.
4: Bom dia, Renato do Povo Abreveiro. Gostaria de ouvir qualquer música, oferecendo as filhas, Paulinho, minha avó Maria de Ancins, meu neto Eloy, André Sufi, todos vocês aí da rádio, todos aqui do Povo Abreveiro, aqui é Naldo.
2: Obrigado, Naldo. Deus abençoe você e todo mundo em Paranatama. Quem chega mais? Bom dia.
5: Bom dia, Tiago. Aqui é Laís no assentamento Serra Pedrone. Te desejo uma abençoada quarta-feira, cheia de muita paz, muita saúde para você e toda a sua família. Tiago, hoje eu gostaria que você passasse o hino de Nossa Senhora do Livramento para dedicar para todos os ouvintes do teu programa, para todos os arco-verdenses, para meus familiares, para minhas irmãs, meus primos, meus sobrinhos, meus filhos, todo mundo. Uhum. Para todos os arco-verdenses que estão curtindo a festa de Nossa Senhora do Livramento, para você, com sua esposa e seus filhos, seu papai e sua mamãe no Recife, Dona Ritinha em Sanharó, para Dona Eunice nas Torres, Dona Clara e Amando no Gravatá, Dejani, seu Jurandir, aqui no assentamento, minha filha, Nailda, com o esposo Flávio, os filhos Vitor, Manuel e Luiz Augusto, Madlita, Dejani, seu Jurandir, e todo mundo que está ouvindo o seu programa. Fica na paz de Deus, uma abençoada quarta-feira, cheia de muita paz e saúde para ti e para todos ouvintes do teu programa, meu amigo. Fica com Deus, tchau, um abraço.
2: Um abraço, Dona Laide, Deus abençoe, obrigado pela participação. Lembrando que a gente tá aí na semana festiva, né? Celebrando a padroeira de Arco Verde, Nossa Senhora do Livramento. Festa durante todos esses dias, a semana e também o próximo dia também. Vamos juntos? São 8h17, começando mais um Manhã Viva na sua Agnus DFM.

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2: E 25.
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2: Tô de volta, 8:38, 8:38 na sua Agnos DFM. Deus te abençoe, Deus seja contigo. Quarta-feira muito mais feliz aqui na 106.7. 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Deixa eu ver quem chega agora participando conosco. Quando Manhã Viva começa, você já sabe, né? O telefone pipoca. Muitas participações. Bom dia.
3: E aqui é o Papai Luiz da Boa Vista.
2: Luiz.
3: Eu queria a música com Antônio Marco, 1973. Esse é você, Bafaniana, esposa Ana, Valência Cora, Iris França, Dana Vinha, Silvana França. E minha sobrinha Lani, fica com Deus, tia.
2: Valeu, Tô Luiz da Boa Vista. E mais, bom dia.
4: Oi, Tiago, bom dia. Uma boa quarta-feira para o senhor, para vocês, para todos da rádio, uma boa quarta-feira. Eu peço que o senhor passe, você, senhor mesmo, passe uma música, Mão Ensanguentada de Jesus, para oferecer a Thea, a sobrinha dela, que vai se operar hoje, está em Recife, e vai se operar hoje, que Jesus abençoe ela, que dê uma boa operação, que não seja arriscado. Jesus abençoe, uma boa hora, uma boa de operação, uma sorte para ela na operação dela. E oferecer até a Luiz, a Dora, e a Evandra, a Rosângela, a Daniela, e a vocês todos da rádio. Um bom dia. Fique com Deus, Nossa Senhora Aparecida. Um bom dia para vocês, seus filhos, sua mãe, sua esposa. Jesus lhe abençoe.
2: Obrigado, Vilma. Cite Baixinha também participando conosco. Quem chega mais? Bom dia.
5: Bom dia, Thiago Felipe. Gostaria que você colocasse a música Eu Vencerei, com Silva Santos. Eu ofereço para você, eu ofereço para todos os ouvintes da Rádio Agnos Dei. Eu ofereço para todos os ouvintes de Arco Verde e região. E ofereço para todos os ouvintes daqui de Recife e região metropolitana. E os ouvintes que estão nos aplicativos da rádio na internet. Deus abençoe seu dia e abençoe o dia de todos os ouvintes essa rádio que evangeliza Pernambuco, Brasil e o mundo. Excelente dia para todos.
2: Abraço, Moisés. Obrigado. Deus abençoe sempre a participar lá do Recife através do aplicativo. Se você não tem ainda, baixe, viu? É fácil. Vai na loja aí do seu celular. Você coloca aí Rádio Agnus DFM. Vai aparecer aí o cordeirinho, que é a logomarca da rádio. Você clica para baixar no seu aparelho. Pronto! Você acompanha em qualquer lugar através da internet. Vamos juntos! 8h42 na sua Agnus DFM.

0: 8:57.
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2: Tô de volta, 9:03, 9:03 na sua Agnus Dei FM. Deixa eu trazer aquele recado importante para você novamente, né? 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
2: 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Quem chega? Bom dia.
4: Tiago, feliz, bom dia. Um feliz dia das quartas-feiras para todos nós. Tiago, gostaria de ouvir a música. Oração do Texto dos Homens. Para com ela oferecer. A Gabriel, meu sobrinho. Silvia. César. Gabriel, que trabalha com ele, Gabriel de Fátima, aqui, Fátima, Ramona, Romilda, Ritinha, Eliane, Rivaldo, Selma, Netinho, Ana, Júlio, Luiz Henrique, Cristina mais seu Zé, ou Cristina mais seu Jorge, seu Zé mais Ana, e Luvinete, Branquinha. A Maria Cutita, e a todos os ouvintes, a vocês aí do CDEC, ao nosso lugar, Padre Marcelo, da paróquia da Matriz do Sagrado Coração de Jesus, e todas as pessoas do Senac Aparecida, mais gerente, e familiares, e todos que fazem a parte do encontro do Senac, mãe rainha, desde que olha com a mulher que olha para os filhos. E
2: Sanharu. Obrigado, Zenilda. Deus abençoe sua vida, querida. Muito obrigado pela participação. Abraço para todo mundo em Sanharó que acompanha a Agnus Dei. Maravilha, grande audiência. Quem chega mais por aqui, bom dia.
5: É uma alegria todos os dias poder ouvir a misericórdia de Deus no ar. Eu queria pedir uma música, Vem Queimar Nosso Coração, de Frei Gilson, e oferecer lá toda a equipe que faz a DK Telecom em Arco Verde Região, pro redoamento do cliente.
2: Obrigado, Nosimé. Deus abençoe, viu, querida? Obrigado pela participação, pela sintonia de sempre. Abraço a todos da DK. Deus abençoe a todos. Arco Verde, Buíque, Tupanatinga, Itaíba, região DK. Nossa querida Rosemary, obrigado, viu, querida? Obrigado pela sintonia. Quem chega mais? Bom dia.
6: Bom dia, Thiago. Eu quero a música. Qualquer uma de Frei Gilson. Te amo, amigão. Obrigado. Sou a Marilis de Isabelês.
2: Obrigado, Marilis. Você também, querida.
7: Bom dia, Thiago. Sou Eunice aqui de Isabelês.
2: Avó
7: de Amarilis. Coloco uma música para oferecer a minha neta mais velha, de 24 anos, que ela tá fazendo hoje.
2: Olha.
7: Jesus abençoe ela, potrinha, tudo. Tudo de bom na vida dela, que o Divino Espírito Santo siga os passos dela, de todos. O nome dela é Kathleen Tailin. Deus te abençoe e te potreja sempre.
2: Parabéns para Kathleen. Essa data se repita muitos e muitos anos. Com saúde, paz, tudo de bom, né? Parabéns, Deus abençoe as netas maravilhosas que você tem, viu, Eunice? Parabéns, Deus abençoe. Vamos juntos? 9h10? Mais músicas, viu? Mais animação pra você. Lembrando, eu sempre falo, né? Preste atenção. Notícia boa só tem sentido se a gente compartilha. Não guarde só pra você, não, viu? Se é bom, compartilhe. Mande pros amigos, pros familiares, pra também sintonizarem na Agnus DFM.

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6: Muito bem, são 9 horas e 32 minutos, 9h32 na sua Agnus DFM. Um bom dia para você que acompanha o Manhã Viva e está sintonizado agora no Manhã Viva Entrevista. Nosso estúdio está repleto, nosso estúdio está cheio, está animado, está colorido. E eu quero já trazer aqui para vocês como é que tá o clima do estúdio, tá bom? Então, para quem tá assistindo, para quem tá ouvindo, para quem tá sintonizado na rádio, eu vou pedir para quem tá aqui dá um monte de palma pra quem tá ouvindo lá, assim, imaginar. Quem é que tá aí? Por que tá tão cheio assim, tá bom? No 3, tá bom? Posso contar com vocês? No 3, viu? 1, 2, 2 e meio. 2 e 3 quartos. 3. Aê! Rapaz, tá cheio de gente aqui no estúdio, hein? Quem são vocês que estão aqui comigo? Quem fala aí? Alguém fala? O microfone tá aberto, vocês sabiam? Vocês vão se ouvir se vocês falarem. Quem vai falar primeiro pra ouvir?
7: Eu sou Isabela.
6: Aê! Muito bem. Como é teu nome?
7: Isabela.
6: Isabela. Tu vem de onde, Isabela?
7: Do Arco-Íris.
6: Do Arco-Íris? Tu veio do Arco-Íris? Lá do céu, lá em cima? Não.
7: Serviço de convivência.
6: Ah, Arco-Íris é um bairro, não é isso? Você tá bem?
7: Sim.
6: Já tinha vindo numa rádio assim no estúdio, não? Já tinha
7: eu
6: visitado?
7: Outro.
6: Ah, foi em outra rádio, conhecer. E hoje você tá vindo aqui. Tu gosta disso aqui? Acha legal?
7: Uh-huh.
6: É bonito? Sejam bem-vindos, viu? Tô aqui com as crianças do Serviço de Convivência da Secretaria de Assistência Social de Arco Verde, sob o comando da nossa querida Neila Lira. E estamos aqui também com a equipe representando ela. Luciana Leal, bom dia. Tudo bem com você?
8: Bom dia, Tiago. Tudo bom?
6: Explique para os nossos ouvintes que estão do outro lado agora se perguntando: que danada é isso que está acontecendo aí? Que tem tanta gente, tanto menino?
8: Então, hoje a gente está aqui, né, apresentando o programa Manhã Viva, aqui na Rádio Agnus Dei. A gente está com as crianças do território do Arco-Íris. Né, como todo mundo já sabe, na Secretaria de Assistência Social a gente trabalha com 11 territórios. Os bairros que a gente tem aqui em Arco Verde, só que a gente trabalha com o nome Territórios.
6: Sim.
8: Né? E hoje a gente contemplou o Arco-Íris para vir conhecer a Rádio Agnus Dei e fazer esse momento especial com as crianças, né? E aí, no serviço de convivência, a gente trabalha com esse espaço de encontro. Então, nada melhor do que encontrar, né, também o espaço da comunicação para conhecer um pouquinho e fortalecer os vínculos também.
6: Então, né? Vocês levam eles, então, para conhecer a rádio, conhecer os estúdios aqui da cidade.
8: Exatamente.
6: É isso? Muito bem. Esses meninos todos são do Arco-Íris? Não, são de bairros diferentes?
8: Todos
6: são do Arco-Íris, só estudam em escolas diferentes, não é isso?
8: Aí a gente tem turma da manhã, como tem turma da tarde aqui,
6: tá,
8: participando.
6: Esse trabalho, o que é que ele consiste? Como é que ele é feito? Vocês levam eles, mas também é um acompanhamento, não é isso?
8: Isso. É, o SCFV, né, como vocês vê na roupinha da gente, é o Serviço de Convivência e Fortalecimento de Vínculos. E aí é um espaço de encontro, né? De brincar, de animar, mas também é uma rede que acolhe, que a gente cuida. Também, que é o que faz o nosso fazer social.
6: Sim, muito bem. Sejam bem-vindos, viu? Deus
8: Obrigada.
6: Abençoe vocês. Deixa eu falar com cada um, né? Eu quero que cada um fale o nome aí no microfone, viu? Quem sabe um dia vocês também trabalham numa rádio, né? Já imaginou? Vocês também serem estrelas conhecidos, hã? Eu não sou estrela, não, mas quem sabe vocês se tornam, né? Radialistas. Quem fala primeiro? Fala.
7: O quê?
6: Teu nome, de novo. Te apresenta, mulher.
7: Isabela. Eu tenho 9 anos.
6: Qual é teu sonho, Isabela? Tu pensa em ser o quê quando tu crescer?
7: Cantora,
6: muito bem. Ó, isso aqui você vai usar, rádio, microfone. Já pensou um dia, tua música tá tocando numa rádio? Uhum. Com vocês, Isabela. Como é teu sobrenome? Isabela o quê?
7: Maria Isabela Silva Barbosa.
6: Isabela Silva. Aí a música tá tocando na rádio, já pensou? Já pensou? Uhum. Que legal. Aí o menino vai ligar aqui pra mim. Alô, Thiago, tudo bom? Tudo bom. Eu quero ouvir uma música da Isabela Silva. Hã? Que chique, hein? É. Quem mais? Quem mais fala? Teu nome?
9: Tainá.
6: Tudo bom, Tainá?
9: Tudo.
6: Tem quantos anos?
9: 8.
6: 8 anos, poxa. E aí, tu pensa em ser o quê quando tu crescer?
9: Médica ou policial?
6: Muito bem. Dois caminhos aí grandes, hein? Médico ou policial? Médica de quê? Tu pensa em ser alguma coisa específica ou não? Pediatra, veterinária?
9: Veterinária.
6: Veterinária. Tu gosta de animal?
9: Amo.
6: Gosta? Tem algum na tua casa?
9: Tem.
6: Tem o quê?
9: Um cachorro e 2 gatos.
6: Tem o nome deles?
9: Tem.
6: Qual o nome deles?
9: A branquinha é Luna.
6: Luna.
9: E a pretinha é Nina.
6: Nina. Luna e Nina.
9: E o nome do cachorro é Caramelo.
6: Muito bem, palmas pra você, viu? Tem até palma virtual, tá vendo? Eu fiz uma mágica e apareceu as palmas aqui. Quem mais fala comigo? Vai, fala, princesa. Puxa o microfone. Teu nome?
10: Baixa.
6: Pode falar. Teu nome?
10: Eloá.
6: Tudo bom, Eloá? Tem quantos anos?
10: 7.
6: E aí, tu tem um sonho? Quer ser o quê quando crescer?
10: Médica.
6: Médica também? Alguma coisa específica ou pediatra, veterinária, alguma coisa assim? Não? Só médica. Muito bem, pra cuidar das pessoas. Show de bola. Quem mais fala? Teu nome?
11: Lucas.
6: Tudo bom, Lucas? Você tem quantos anos?
11: É, eu tenho
6: 11. 11 anos. E aí, tu quer ser o quê?
11: Eu quero ser policial civil.
6: Policial civil? Muito bem. Aprender os bandidos.
11: É.
6: Vai chegar aí, policial.
11: Mas não só policial, se de prender bandido assim, né?
6: Ah. Fazer o que mais?
11: É, tipo assim, impedir as crianças a entrar no crime, essas coisas.
6: Muito bem, palmas pra Lucas, né, gente? Olha aí, consciência. É verdade, é importante, né, Lucas? As crianças aí, muitas crianças que não têm oportunidade, né? Acabam indo pro caminho errado, né?
11: É.
6: Você também pode ajudar, né?
11: É.
6: Muito bem, vou ver você policial civil, Deus quiser. Quem mais? Teu nome, princesa?
12: Thaís.
6: Thaís, tu tem quantos anos?
12: Eu tenho 9.
6: 9 anos. E aí, tu pensa em ser o quê?
12: Eu penso em ser psicóloga e técnica de enfermagem.
6: Tu gosta de enfermagem? Cuidar das pessoas assim também? Psicóloga também é interessante, né? Cuidar do povo, né? O povo ficar aperreado. Oh, meu Deus, meu Deus. Como é teu nome mesmo, Thaís? Doutora Thaís, me ajude. Eu levei uma topada, arranquei a ponta do dedo. Aí a doutora Thaís vai chegar lá e diz, meu filho, tenha calma, a unha vai crescer de novo, né? Parabéns, viu, Thaís? Quem mais? Palmas pra Thaís também, palmas, palmas, palmas. Quem mais? Teu nome?
13: Maria Cauante.
6: Maria Cauante. E aí, tu tem quantos anos?
13: 9.
6: Pensa em ser o quê?
13: Policial.
6: Policial também? Poxa, vai ser um batalhão aqui, viu, Luciana? Um monte de policial. Civil ou militar?
13: Militar.
14: Militar, muito bem. Quem mais? Quem mais fala? Palmas pra Thaís também, né? Palmas pra ela. Quem mais fala? Quem faltou?
15: Eu.
14: Teu nome?
15: Igor Rafael.
14: E aí, Igor? Tem quantos anos?
15: 14.
14: Pensa em ser o quê?
15: Ou advogado criminalista ou psicólogo.
14: Interessante também. Advogado criminalista. Já tá tudo... Ah, foi? Muito bem. Aqui já tem o policial, já tem o médico, advogado criminalista e o psicólogo. Tá tudo certo, viu? Tá tudo encaminhado. Quem mais falta falar?
16: Leandro.
14: Puxa o microfone, pode puxar. Fala, Leandro. Teu nome e quantos anos você tem?
17: José Leandro Salvador da Silva.
14: Quantos anos?
17: 8.
14: E aí, tu quer ser o quê?
17: Bombeiro.
14: Ó, é bombeiro. Bombeiro pra apagar o fogo por aí, socorrer o povo. Todo mundo tá bem encaminhado, viu? Faltou mais alguém falar? Faltou não, né?
16: Não.
14: Só faltou a tia do celular. Você quer ser o quê quando crescer? Vocês estudam aonde? Cada um aí, escola que estuda.
16: Alfabeto.
14: Que mais?
16: Barão.
14: Alfabeto, barão. Alfabeto. Vocês gostam de estudar?
15: Edson Regis.
14: Gostam de estudar?
16: Sim.
14: Alfabeto. Pra vocês se tornarem isso que vocês estão querendo, né? Tem que estudar bastante, né, gente? Vocês sabem disso, né? Estudar muito. Vocês se comportam em casa ou dá trabalho?
16: Sim.
13: Se comporta.
14: Se comporta, tem certeza? Sim. Posso perguntar a mãe e o pai de vocês?
16: Pode.
14: E as professoras também? Vocês fazem raiva não,
16: sim,
14: né?
16: Sim. Essa aqui é a minha mãe.
14: Vocês estão... Ah, é? Ah, muito bem. Então tá bem acompanhada. Ô, Luciana, esse trabalho nas escolas também é muito importante, né? Porque esses meninos, além desse trabalho com vocês, são bem acompanhados também na rede da educação.
8: Exatamente, mas também a gente está ali para fortalecer, né? O nosso compromisso enquanto Secretaria de Assistência Social é justamente esse, garantir que eles sejam vistos, ouvidos, tenham voz, né? Sejam fortalecidos e estejam seguros também, tanto para ser criança como para o seu futuro também. Uhum. A gente é uma rede que acolhe, que protege e que incentiva também. E com isso, o nosso fazer social ali é repleto de atividades que eu gostaria que eles falassem o que é aqui o território do arco-íris, além de tanta cor, porque aqui é um terço pequenininho do gigante, o quão gigante é o nosso território do arco-íris. É enorme, a gente tem um serviço muito lindo lá e tem várias coisas nesse serviço, né? Eles não só brincam, mas também tem incentivo cultural, que tem muitas atividades lá. Então, bora falar, bora contar
14: o que é que vocês fazem lá.
8: Bora?
16: Das atividades?
8: Uhum. O que é que tem lá?
16: Maculele, capoeira, hip hop.
8: Isso, o que mais?
14: O que mais tem? Vocês fazem tudo isso, é?
16: Maculele. Super divertidas que a tia possa trazer pra nós.
14: Muito bem. Faltou mais alguma coisa? A agenda de vocês tá cheia, né? Fazem muita coisa, graças a Deus.
11: Também nas horas vagas nós brinca.
14: Ah, tem, é importante
16: quando brincar. Quando sobra alguns tempinhos, a gente faz umas brincadeiras.
14: Muito bem.
8: Como é a agenda de vocês? Conta pra eles.
14: Agenda. Vocês estudam de manhã ou de tarde?
16: Tarde. Eu estudo de manhã.
13: Tá. Eu estudo de
16: manhã.
14: Aí quando estuda de manhã, faz a atividade à tarde, né?
16: É.
14: E à tarde de manhã, vice-versa, não é isso? Muito bem. Quem gosta mais de capoeira aí? Capoeira. Tem o que mais? Hip-hop. Hip-hop tem também.
16: Sim.
14: Poxa.
16: Eu gosto
13: samba
16: mais.
13: De coco.
14: Samba de coco.
16: Eu gosto mais de maculelê.
14: Também, muito bem.
16: Eu gosto mais de capoeira.
13: E eu gosto de capoeira.
14: É.
16: Aula de esporte.
14: Esporte também. Tem o que no esporte? Futebol. Tem o que mais?
16: É. Brincadeiras.
14: É. Muito física. Bem. Física é importante para manter o corpo em forma. Né? Enfim. Deus abençoe vocês. Parabéns, viu? Mais uma vez, palmas para vocês. Gostaram de conhecer a rádio?
16: Sim.
14: Vocês vão ficar famosos, viu? Vão ficar. Daqui a pouco vocês estão dando autógrafo por aí, tirando foto. Vai ser muito chique. Ô, Luciana, esse trabalho também acontece nos outros bairros, né?
8: Acontece sim.
14: Todos os bairros da cidade.
8: Sim, e aí a gente quando fala nos territórios, né, justamente isso, a gente contempla todos os bairros, São Geraldo, Sucupira, Cidade Jardim, São Cristóvão, todos os nossos serviços, a gente tem os 3 CRAs, né, mas a gente tem vários serviços de convivência, não tão somente concentrados nos CRAs. E aí aproveitando, né, a palavra, a gente precisa mandar um abraço pro tio Roger, né, bora mandar um abraço pro tio Roger?
18: Vamos. Abraço, tio Roger.
14: Uma salva de palmas para tio Roger. Não pôde estar
18: abraço,
14: aqui.
18: Abraço, tio Roger.
14: Mas está em nossos corações.
8: Exatamente, porque ele gosta muito de falar, né, do cuidar da infância. Roger é o coordenador do Serviço de Convivência e Fortalecimento de Vínculos lá da Secretaria. E aí ele fala muito que mais do que preparar essas crianças para o amanhã, ele quer garantir que elas tenham um futuro feliz, digno e protegido. Né? E aí esse é todo o nosso fazer, o que a gente ama fazer todos os dias, diariamente. E que a gente caminhou agora esses dias, a gente tava no desfile do 11 de setembro, acho que quem tava aqui em Arco Verde pôde ver o quão lindo foi lá.
14: Vocês participaram do desfile?
18: Sim.
14: Foi legal? Foi bom?
18: Foi muito legal.
14: Muito bom.
8: A gente estava com todos os
14: estavam
8: serviços
14: lá.
8: Todos os serviços.
14: Muito bem. E aí vocês viram lá os policiais desfilando também, né?
18: Sim.
14: Policial, bombeiro.
18: Capoeira.
14: É, exatamente. Legal,
8: já
14: muito bom.
8: Todos representados.
14: Daqui a uns anos vai ser vocês também desfilando aí, como policiais, como médicos, como bombeiro, né? É ou não é? Então vai ser muito bom. Quem mais vai falar? Pode falar.
18: E eu queria mandar uma mensagem pra minha tia Nice.
14: Tia Nice, tá. Fala.
18: Ela mora ali em Garanhuns e eu acho que ela é a melhor tia do mundo.
14: Muito bem. Tia Nice ganhou o dia agora, viu? Coisa boa. Gostaram de conhecer? Pode falar também.
18: Sim.
14: Quer mandar alô?
18: Eu quero dar um abraço pra minha mãe, que eu te amo, eu amo ela muito. Eu agradeço pelo cuidado que ela tem comigo. E eu amo ela muito. E meu pai também, toda a minha família.
14: Muito bem. Quem mais quer dar recado aí pra mãe e pro pai? Pode falar.
19: Eu queria mandar um beijo e um abraço pra minha mãe que está em casa, junto com esse meu irmãozinho pequeno e também o meu pai que está em casa.
14: Muito bem, palmas.
11: Eu também queria mandar um beijo pra minha mãe, pro meu pai, pra minha tia. Minha mãe está me assistindo aqui
14: tá
11: agora.
14: Tá assistindo no YouTube, legal. Uhum. Muito bom, palmas pra eles. Mais alguém quer mandar alô?
18: Eu queria agradecer a nossa tia Neila por ter dado essa oportunidade pra nós e o cuidado que ela tem por nós.
14: Muito bem. Palmas pra Neila. Você.
20: Eu queria mandar um abraço pra minha avó, porque ela cuida muito de mim.
14: Qual o nome dela?
20: Marluce Alves.
14: Dona Marluce. Palmas pra Dona Marluce. Faltou mais alguém? Fala.
21: É, e também eu agradeço pro meu pai e minha mãe, toda a minha família que trabalha duro pra dar comida pra nós, pra comprar roupa pra nós e pra minha mãe dar a luz pro eu.
14: Muito bem. Todos falaram muito bonito, viu? Você já pode trabalhar no rádio, já posso ir embora.
18: E eu queria agradecer a minha irmã, que eu amo muito ela.
14: Olha aí, tá vendo? Como é legal. Você está vendo como é legal o rádio? Vocês já pararam pra pensar como é legal o rádio? Vocês estão falando aqui, ó, dando alô. Tem tanta gente ouvindo, vocês não têm nem ideia, tem nem noção. Além dos pais de vocês estar em casa ouvindo, né? Tem gente aí em mais de 40 cidades e pelo mundo também, através da internet. Muito legal, viu? Rádio é bom demais, viu? Quem mais fala?
21: É, eu brigo com minha irmã e com meus irmãos, mas eu amo eles muito e elas. Eu amo elas. É, se eu pudesse, eu daria meu coração todo pra eles.
14: Muito bem. Que bonito.
18: E eu queria agradecer a toda a minha família que sempre me cuidou de mim. Nunca me deixou sozinha.
14: Tá
18: em todos os caminhos.
14: Muito bem. É o momento de falar com a família.
22: Tu quase chora com essas crianças.
21: Fala, Luca.
19: E eu queria agradecer a toda a minha família por ter, assim, ajudado, né? A ter a minha criação, né? Me ensinado muitas coisas. E mesmo assim, eles, mesmo eu dando trabalho, eles mesmo assim tiveram todo o autocuidado de me criar com educação. E agora, hoje em dia, eu tenho uma educação.
14: Tá vendo a consciência dos meninos?
11: Eu
14: muito
11: quero
14: bem.
11: Eu quero falar porque minha mãe cuidou de mim sempre. Me deu carinho, me deu amor. Me deu onde morar, me deu comida.
14: Parabéns pra ela.
18: Tio.
14: Pode falar.
23: E eu também gosto de
0: ter meus irmãos perto de mim. E eu também agradeço a Deus pra ter minha família perto de mim.
14: Coisa boa! Parabéns a todos vocês. Eu fiquei muito feliz de ter vocês aqui. Quer falar mais? Vocês gostaram do rádio, tá vendo só? Vocês chegaram aqui tudo assim, não sei se vai prestar.
1: Eu queria agradecer a toda a minha família, que nunca me deixou sozinha. E eles trabalham muito duro pra me sustentar.
14: É. Muito bem. Tá vendo aí como é legal? Mais alguma coisa, tia Luciana? Faltou alguma coisa pra gente abordar? Tá vendo aí como é legal? Mais alguma coisa, tia Luciana? Faltou alguma coisa pra gente abordar?

0: muito, muito bem encaminhados, né? São inteligentes demais e também têm uma consciência muito importante que vai fazer também com que o caminho deles seja de sucesso em cada área que eles vão atuar, né? E a gente fica muito feliz também em abrir as portas da rádio e fico muito feliz em recebê-los. Estão sempre abertas as portas. Quando quiser, é só dar o toque, tá bom?
1: Obrigada. E foi justamente o nosso tema, né? Explicando um pouco também, que foi o tema do desfile. É o nosso tema anual, é o nosso tema, acho que tudo que a gente faz, que é cuidado e proteção social no Portal do Sertão, que Arco Verde é conhecido como Portal do Sertão. Então, a gente, não só para rimar, mas para soar tudo que a gente faz.
0: Sim.
1: Então, é o que remete ao nosso fazer e tudo que a gente abrilhanta com a beleza e a luz dessas crianças.
0: Muito bem. Mais algum recadinho?
2: Eu queria muito agradecer a rádio e também a assistência social, todas as pessoas que estão lá, por ter dado essa experiência e também ter dado uma oportunidade muito grande de todos nós estaremos aqui hoje, né? E é isso. Muito obrigada.
0: Muito bem. Aí quando você chegar em casa, você chega pro papai, chega pra mamãe, chega pra vovó e diz assim, pai, mãe, vó, liga na rádio Agnus Dei, aí sintoniza lá, 106.7. Que aí quando colocar pra ouvir, aí vocês vão ouvir também. Pode falar.
2: E eu queria agradecer a Roger por ter dado essa oportunidade para nós.
0: Muito bem, Roger.
1: Todo mundo faz o coração pro tio Roger, que ele tá assistindo ali.
0: Tio Roger tá lá, ó, acompanhando, vocês estão aí na tela. Bem, meninos, parabéns mais uma vez. Deus abençoe vocês. Espero que vocês tenham gostado. Gostaram?
3: Sim. Conhecer
0: a rádio. Foi legal?
3: Sim.
0: Querem voltar outra vez?
3: Sim.
0: Vamos marcar pra vocês voltarem.
2: Uma não,
0: pra gente
2: comer. Muitas.
0: Olha aí, tá vendo? E daqui a alguns anos, se Deus quiser, eu vou entrevistar vocês aqui na rádio. Médico, advogado, bombeiro, policial.
4: É, assim, eu tô até gostando dessa forma como eles estão se comportando agora, porque antes eles não tinham muito esse costume e eles não gostavam, assim, eles ficavam muito receosos e tímidos.
0: Sim.
4: Agora eles estão, eu já disse a eles que eles são artistas.
0: Sim.
4: E que eles não têm que ter vergonha, né? Então, por isso que eles estão assim, desse jeito, com essa desenvoltura. E eu acho muito, muito gratificante isso, porque desde o início, quando eu cheguei lá no Arco-Íris com eles, que eles eram muito tímidos. E aí, agora, vendo a diferença de como eles se comportam, de como eles chegam nos lugares, né? Eu fico muito feliz com isso. E quando eu vejo o sorriso no rosto deles, é muito gratificante essa parte, porque é assim, tipo, parte da família. Porque a gente criou outra família lá no serviço de convivência, a gente, né? E isso é muito gratificante. Agradeço a eles por eles estar assim, se desenvolvendo. E eu quero que eles permaneçam sempre assim.
0: E parabéns à tia, né?
3: Sim.
0: Muito bem.
5: Ô, tia, vem cá.
0: Gostaram?
3: Sim.
0: Então a gente vai encerrar, vai se despedir. Eu vou pedir para que vocês dêem a maior salva de palmas agora, tá bom? Pra gente finalizar. Deus abençoe vocês, voltem sempre. Tia Luciana, obrigado. As portas sempre abertas, parabéns pelo trabalho lá de todos. E vocês que vão lá pro Arco-Íris novamente, manda um abraço pra todo mundo que tá por lá, tá bom?
2: E eu queria agradecer a Itapuã por ter a rádio Agnus Dei, por ter dado essa oportunidade para nós.
0: Tá bom. Cheiro, Deus abençoe vocês. Palmas! Vamos lá, rápido intervalo, daqui a pouco a gente volta com a sequência do nosso Manhã Viva aqui na Agnus Dei. Até já.
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5: Tô de volta para atender você que participa conosco desde cedo, mandando o seu alô e pedindo a sua canção. Quem tá na vez, mandando seu áudio. Bom dia.
6: Bom dia, Thiago. Que a paz do Senhor esteja contigo. Hoje eu quero pedir o hino de Nossa Senhora do Livramento.
5: Certo.

0: nossa família e do mundo inteiro. Bom dia, Tiago. Obrigado.
1: Obrigado, Expedita. Deus abençoe sua vida. Tem mais gente que chega. Bom dia.
2: Oi, bom dia, Tiago, Felipe, Sueli, Marilo, Clécio, Sítio Pedro. Estou ligadinha na melhor. Quero ouvir Mariângela, aquela música linda dela, de Nossa Senhora, para com ela oferecer para minha filha Alice, minha esposa Ismael, minha mãe Aparecida do Tororó, meu pai João Panela, minha amiga Silvinha, minha amiga Maria José do Serrote, a todos aqui do Sítio Pedro, a você. Tenha um bom dia abençoado por Deus.
1: Amém, querida. Deus abençoe sua vida. Tem mais gente. A Cristina de Mimoso, bom dia.
3: Bom dia, Tiago. Aqui é a Cristina de Mimoso, a sua ouvinte de todas as manhãs. Gostaria de pedir a música Não Chores para oferecer a todos os ouvintes dessa rádio maravilhosa, a minha família e as minhas amigas Jacira, Danda, Vilma, Sônia, Marlene do Doce, que não posso esquecer esse doce maravilhoso, e a minha amiga Didiga. Um bom dia.
1: Valeu, Cristina. Obrigado. Deus abençoe. Vamos juntos. 10 e 9. Mais músicas na sua Agnus Dei FM.

0: 10:20.
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7: Quando estiveres muito cansado, pare um pouco. Descanse, ore e depois retome aos seus trabalhos com vigor, esperança e fé.
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1: Tô de volta, 10 horas e 26 minutos, 10 e 26, correndo pra atender você que participa, que manda alô desde cedo, né? Muita gente. Quando o Manhã Viva começa, é sucesso. Os melhores ouvintes do mundo chegam pra participar.

0: bom demais. Quem tá chegando, bom dia.
1: Bom dia, Tiago. Aqui é Balsi Pimenta. Gostaria de ouvir a música Um Milagre no Caixa 7, para oferecer a minha esposa Joyce, meu filho Diego Irã, minha avó Lourinha, minha mãe Betinha, meu pai Chiquinho, minhas irmãs Quilmelo, minhas irmãs em São Paulo, seu Paulo de Panema, José Fernando da Melancinha Pesqueira, Fernando de Pesqueira, Zé Batista Picolé de Pesqueira, Iraci Caminho de Pesqueira, Dona Socorro na Rio Grande, Kiko em Pesqueira, e todos os ouvintes da rádio, tenham um bom dia, abençoado por Deus, uma ótima quarta-feira.
0: Valeu, Bal, Deus te abençoe, tá na feira, né? Tá em Pesqueira, na feira, Deus abençoe você, todos os feirantes. E deixa eu mandar mais um alô aqui especial, porque hoje é dia 16 de setembro, é dia do caminhoneiro também. Então, quem tá na estrada ouvindo a Agnus Dei, Deus te abençoe, parabéns a você. Você, caminhoneiro, você que tá pelas estradas, pelo Brasil afora, sintonizado, conectado, nossa gratidão a você. Deus te abençoe, Deus te proteja. Vai com Deus, vai e volta com Ele. Muito obrigado pelo carinho da sintonia, viu? Você que tá aí dirigindo também, tá pelas rodovias aqui, próximas, vizinhas, com rádio na Agnus Dei, no seu carro, no seu trabalho, sintonizado aí, ó. Deus te abençoe, viu? Vai com Deus. Cuidado no caminho, cuidado na estrada. E obrigado, muito obrigado pela sintonia de sempre, pelo carinho aqui na Agnus Dei. Quem chega mais? Participando! Bom dia!
2: Bom dia, Tiago. Sou a Aparecida do sítio Tororó. Estou aqui a pedir uma música para Carlos Luiz, com sua esposa e seu filhinho. Para José, sua esposa e sua filhinha. Para José, sua família. Maria Lucrecia e sua filhinha. Maria Jane Cresce e sua família. Para Rita e seu esposo, José Wesley. Para Natália e Jetson Jarva. E peço oração e proteção para minha casa e para minha família. Que Deus abençoe. Um abraço, Tiago. Quero pedir uma música. Padre Alessandro, o que é que eu sou sem Jesus? É nada, nada, nada. Sempre pode eu e oração. E mandou água para.
0: Nada, desse jeito, Deus abençoe. Obrigado pelo carinho, viu? Não somos nada sem ele. Quem chega mais para participar? Bom dia.
3: Bom dia, Tiago, tudo bem com você?
0: Grande André Rosário.
3: Bom, Tiago, aqui é o André Rosário.
0: Coisa boa.
3: Aqui de Conceição do Araguaia, sul do Pará. Também tô ligadinho na rádio Agnus Dei, ouvindo seu maravilhoso programa. Eu gostaria de ouvir a música, Tiago, com Anderson Freire, Raridade. Quero oferecer para minha afilhada Cecília, que está passando uns dias aqui na minha casa. Quero oferecer também para os pais dela, né? Marcelo e Marcileide. Para toda a família, né? Dela. Que também é assíduo, também gosta de ouvir o seu programa. Então nós somos ouvintes que amam o seu programa. Nós amamos a Rádio Agnus Dei. Amamos nosso querido pastor, né? Padre Adilson Simões. Quero que eu aproveito. Mando o nosso abraço pra ele aí, tá bom? Quando você tiver contato com ele aí, manda o nosso abraço aqui da família aqui de Conceição do Araguaia, né? Minha família é família Souza e família França também. É. Mandar um alô aqui, um abraço pra nós, tá joia? Estamos aqui, viu? Aguardando ansiosamente pra ouvir o seu programa. Um abraço, meu amigo. Fica com Deus.
0: Ô, meu querido, Deus te abençoe, André. Que coisa boa ter você novamente aqui conosco. Tá lá no Pará acompanhando. Abraço pra toda a família. Deus abençoe vocês. Muito feliz em tê-los conosco. E vou sim passar o recado. Pode ficar tranquilo, viu? Obrigado pelo carinho e pela sintonia. São 10 horas e 31 minutos já, viu? 10 e 31. O tempo voa. Meu Deus do céu. Voa. E esse menino não para de rir, né? É, menina, o tempo passa, a gente olha pro relógio assim, meu Deus, voou, já chegou o almoço, né? A gente já se prepara pra almoçar e o Thiago começa a falar de comida. Aí o pessoal diz, menina, esse menino não come não, é um morto de fome, meu pai do céu, só fala em almoço, em café. Cuida pra cuidar, menino. 10h30, bom dia.

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2: Dez e quarenta e quatro.
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15: Tô de volta, 10 horas e 51 minutos na sua Agnus Dei FM, feliz demais em ter sua companhia, sua presença conosco, gratidão. Você tá com o melhor, sempre.

0: tudo vai bem. Tudo é melhor. Quem chega? Bom dia.
1: Bom dia, Thiago. Aqui é Teia, do Sítio Campinho. Quero fazer um pedido de oração.
0: Sim.
1: Pra minha sobrinha Aline, que vai fazer uma cirurgia do coração hoje em Recife. Que Deus bota a mão em cima, que dê tudo certo.
0: Amém.
1: Então, bom dia. Quero tocar uma música bem linda aí pra ela.
0: Tá certo, querido. Deus abençoe você. Tem mais gente que chega. Bom dia.
2: Bom dia, Thiago Felipe. Aqui é Maria do Socorro. Deus lhe abençoe.
0: Amém.
2: Que tenha um bom dia. Gostaria de ouvir uma música com Matos Nascimento, que é Vitória, para oferecer a você, a Mônica, a Letícia, a Tiaguinho, a Rosinete, a Lucinda Cavalo em família, a Silda no Cajueiro em família, e a Maria, minha cunhada, lá na Vila de Cima em família, Maria, minha irmã, também em família. E Luísa e Montanha e Arco Verde, minha irmã e minha sobrinha. E todos os outros que estão, né, ligados na Rádio Agnus Dei. Que tenham todos um bom dia, né, na presença do Senhor. Obrigada, né? E amém.
0: Amém, mamãe. Deus abençoe. Obrigado pela sintonia. Acompanhando lá do Recife, Dona Socorro. Quem chega mais, bom dia.
3: Oi, Thiago, bom dia. Passando aqui para pedir aquela música do Espírito Santo, que ela possa abençoar todos que estejam ouvindo, que ela enche o coração de muita gente de esperança, de amor. E é isso, tenha um bom dia, que Deus te abençoe.
4: Aqui é Mireia, Thiago, falando do emprego, mas minha amiga Nilda.
0: Deu certo, coisa boa, obrigado, Mirelle. Obrigado pela sintonia, Deus te abençoe. Obrigado pelo carinho aí e também por acompanhar a Agnus Dei. Fiquei feliz, viu? 10h54, mais músicas pra alegrar a sua manhã na Agnus Dei FM.

0: 11:03.
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2: Tô de volta, são 11 horas e 10 minutos, 11 e 10 na sua Agnus Dei FM. Deus abençoe você onde quer que esteja. Deus seja contigo, sintonizado na melhor, na 106.7, na Rádio da Misericórdia de Deus. Coisa boa! Deixa eu trazer a participação aqui da Delny Sintra. Ela é gerente do Banco do Nordeste em Pesqueira e tem um recado importante para você de toda a região. Oi, Delny, tudo bem?
3: Olá, amigos e ouvintes da Rádio Agnus Dei. Aqui é Delny do Banco do Nordeste, eu sou gerente da agência de Pesqueira. Eu queria falar com você, produtor rural, que encontra-se com operação em atraso junto ao Banco do Nordeste. Você que encontra-se em atraso em decorrência de prejuízos devido a fatores adversos, ou quer sejam climáticos, quer sejam econômicos, dos anos de 2019 a 2025, e que por isso você teve redução de receitas, você pode procurar o Banco do Nordeste para renegociar sua dívida por até 10 anos, com inclusive até 2 anos de carência. Pela medida provisória 376, é uma oportunidade ímpar. Eu nunca vi uma medida provisória tão interessante como essa. É muito importante que, se for o seu caso, você procure o banco o quanto antes, porque nós temos que estar com todos os casos que se enquadrarem no sistema, tudo certinho até o dia 12 de novembro. Então, praticamente, eu só tenho o mês de outubro para trabalhar com essas renegociações pela medida provisória 1376. Além da medida provisória 1376, nós temos o Desenrola Rural 2.0 para clientes da agricultura familiar que, por alguma situação, encontra-se em situação de prejuízo. Aqueles que contrataram suas operações entre o ano de 2012 e 2022 e que atualmente se encontram em prejuízo, podem renegociar ou regularizar suas dívidas com descontos, inclusive. Então, eu peço que você procure o Banco do Nordeste da sua agência de relacionamento, junto à sua agência de relacionamento, que pode ser em Pesqueira, Arco Verde, Belo Jardim, Garanhuns, onde você tem seu débito. Você pode procurar o banco para a gente renegociar. Além dessas duas medidas, dessas ferramentas, a medida provisória a 376 e o Desenrola Rural 2.0, nós temos a Lei 14.166, que especialmente para os créditos rurais, elas podem renegociar naqueles casos mais antigos, que muitas vezes nós não temos ferramental para negociar. Veja que são ferramentas importantes que podem contemplar várias situações. Então eu peço a você, produtor rural, que divulgue, repercuta e compareça ao banco para ver se você tem enquadramento para a gente regularizar o quanto antes a sua situação de inadimplência. Aproveite a oportunidade, procure sua agência e muito obrigada.
2: Obrigado, Delny. Deus abençoe. Abraço para você e todo mundo aí do Banco do Nordeste em Pesqueira. Oportunidade imperdível aí, viu? Para você renegociar as suas dívidas. Quem chega? Bom dia.
4: Bom dia, Tiago.
2: Oi, Carmen.
4: Eu quero uma música, mas não sei o nome. Mas eu vou cantar um pedacinho para você saber qual é a música.
2: Canta.
4: O inimigo pode até tentar,
2: mas nunca,
4: vai te derrubar.
2: Já sei qual é.
4: Você pode até cair, mas logo vai se levantar. Essa é a música que eu não sei o nome e quero oferecer a todos vocês aí, oferecer a turma do SEDEC, aqui da Secretaria de Administração e a todos e a toda a minha família e a todos que estão ouvindo esta rádio. Um bom dia, fica com Deus, Deus abençoe. Tchau, tchau.
2: Valeu, Carmen. Deus abençoe, viu? Um abraço pra você e pra todo mundo aí na Secretaria de Administração. Maria passa na frente com o Padre Marcelo Rossi. O locutor já sabe, né? O locutor, ele aprende tudo, né? Você só diz um pedacinho que já sabe qual é. Quem chega mais? Bom dia.
5: Padre Ribeiro, força Ramon. E vitória. Eu ofereço a Manuel Cabral, Dana Eliette, amanhã quinta-feira eucarístico, hoje à noite às 7 horas.
2: Sim.
5: Tem um grupo Luz pela Fé na Capela São João Batista, na Rua Leonardo, Barro do Chucuru às 7 horas da noite. Uhum. Ramon do Chucuru de Pesqueira, cooperador da Rádio Agus DFM, 106.7 FM. A minha quinta-feira é eucarística. A minha quinta-feira é eucarística. Amanhã, Tiago, te leio amanhã.
2: Muito bem, Ramon, tá dado o recado. Parabéns, viu? Mais uma vez, você sempre chegando com a informação precisa. Tem mais, viu? Bom dia.
6: Bom dia, Tiago.
2: Bom dia.
7: Eu sou
6: a Águia.
7: Quero uma música.
6: Quero uma música.
7: Deus
6: é capaz.
7: Rádio.
6: Júlio. Cento.
2: Em 6,7
7: FM.
2: Júlio.
7: Beijos.
2: Valeu, Águia. Coisa boa. Que maravilha. Gostei do Agnus Dei, viu? Agnus Dei. Bom demais ter você, viu, meu querido? Obrigado. Tá no ponto, Deus é capaz. Antes, deixa eu trazer a minha querida Solange Silva, lá do nosso atacado com os preços e ofertas. Fala, Solange, bom dia.
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2: 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Grande Solange Silva, 11:18, mais músicas na sua.

0: 11:31.
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1: 11 horas e 43 minutos, eu tô de volta aqui na Manhã Viva da sua Agnus DFM para atender você que participa conosco e que manda alô. Deixa eu ver quem tá na vez agora. Bom dia!
2: Bom dia, Tiago. Tiago, que coisa linda, né? Essa entrevista de hoje foi show de bola. Olha, essas crianças abriram, né, a mente, a boca. Foi muito bom, porque isso foi maravilhoso que essas crianças disseram aí. Que eles tiveram coragem de falar, né? De dizer o sonho que tem vontade de ser. Olha, coisa linda, eu tô emocionada, porque eu fiquei emocionada. Parabéns, essa Raida, que abre as portas para que você possa falar. Muito bom. Falar é bom demais, não é isso? E imagine uma criança dizer, meu Deus, se eu pudesse, eu daria meu coração à minha família. Tu viu que coisa linda? Fiquei emocionada, bicho. Veja. Coisa linda, Deus abençoe eles. Imagina, eu tô desse jeito por a fala dessas crianças. Imagina os pais de cada uma criança dessa. É bom demais. É bom demais dar, assim, dar essa, meu Deus, como que eu quero dizer? Essa chance deles falar, porque é bom falar, né? Que às vezes o bichinho fica vergonhado, mas quando você fala aí, olha como é bom, não é isso? É bom demais, meu filho. E às vezes você não vai, não passa por uma oportunidade, tanta vontade que você tem. Por quê? Porque não sabia. As pessoas não sabiam. E hoje todo mundo sabe. Hoje pode abrir uma porta para um deles. Não é isso? Não é não, meu filho? Olha, fiquei. Pense. Fiquei. Oh, meu Deus, que coisa linda. Imagine os pais dessas crianças. Que Deus abençoe essas crianças. E que Deus abençoe cada vez mais essa Raida. E abre as portas para ouvir o outro. Porque ouvir é bom demais. Né, Tiago? Olha, Tiago, sei não. Isso. Eu acho que eu não sou cantora porque eu não tive. Ninguém abriu uma porta para mim porque naquele tempo era difícil. Era difícil. Quando tinha as oportunidades, a gente não podia ir. Sou filha do agricultor com muito orgulho. Como era que eu ia? Né? Os ganhos eram poucos, você sabe, você não precisa dizer, não é isso? Que quem vivia da agricultura naquele tempo, né, meu filho? Aí por isso que eu não sou hoje. E tu sabe que eu gosto de cantar, não é isso? Aí eu não canto, mas eu danço, né, Tiago? Ô, Tiago, um cheiro, Deus abençoe. E que coisa linda, viu? Qualquer dia eu vou aí nessa rádio, viu? Fazer minha entrevista também, não? Eita, Tiago, Deus abençoe essas crianças. E os pais, que continuem ensinando, incentivando. Você viu quando eles disseram? Agradeço a minha família, que me incentiva, me ajudar. Deus abençoe. Parabéns, parabéns.
1: Foi bonito, não foi, Nira? Parabéns a eles e obrigado a você também pelo relato aí. Coisa boa, você também gostou. Deixa eu ver quem chega mais. Bom dia.
3: Bom dia, Tiago. Tiago, gostaria de escutar Águas de Deus com Padre Edson. Ofereço a minha irmã de França, a Nevinha, Sr. Antônio e sua esposa, na minha da Boa Vista. A todos os ouvintes, a você, um abraço e um bom dia.
1: Bom dia, Iris França. Obrigado. Tem mais. Bom dia.
4: Bom dia, meu irmão. Já estamos aqui na escuta, minha potência. Minha potência. Filho vivo com Roberto Carlos, meu menino Jesus. Ofereço a minha esposa Socorro, meu filho Maico, minha filha Maíra, a seu ator da Boa Vista, a Rian. A Tiago, Gilson Mena, Abdias, Dona Evinha, Dona Fátima e Abel e a Sônia na padaria que estão na escuta. E a Padre Marcílio em Sanharó. Valeu, Tiago, um abraço.
1: Valeu, Marcon, estamos juntos. 11h46, vamos embora. Mais um bloco musical, daqui a pouco horário eleitoral e em seguida o jornal Agnus Dei com as notícias de Arco Verde região do Brasil e do mundo. Pra você ficar sempre bem informado, viu? Vamos lá, aqui na 106.7. 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
1: Queridos irmãos e irmãs, louvado seja nosso Senhor Jesus Cristo. 12 horas. Na hora média, vamos elevar ao céu nossos corações. Apresentemo-nos a Nossa Senhora, auxílio dos cristãos, medianeira de todas as graças. Ó Virgem clemente,

0: Santíssima, escutai-nos, porque em vós confiamos e em vós esperamos. Reze conosco a belíssima oração do Ângelus.
1: Estamos reunidos e reunidas em nome do Pai, do Filho e do Espírito Santo.
2: Amém.
1: O anjo do Senhor anunciou a Maria.
2: E ela concebeu do Espírito Santo.
1: Ave Maria, cheia de graça, o Senhor é convosco. Bendita sois vós entre as mulheres. Bendito é o fruto do vosso ventre, Jesus.
2: Santa Maria, Mãe de Deus, rogai por nós, pecadores, agora e na hora de nossa morte. Amém.
1: Eis aqui a serva do Senhor.
2: Faça-se em mim segundo a

0: para que sejamos dignos das promessas de Cristo.
1: Oremos. Derramai, ó Deus, a vossa graça em nossos corações, para que, conhecendo pela mensagem do anjo a encarnação do vosso Filho, cheguemos por sua paixão e cruz à glória da ressurreição. Por nosso Senhor Jesus Cristo vos pedimos, na unidade do Espírito Santo.
0: Amém.
1: Tenham todos e todas uma abençoada tarde. Permaneçamos na emissora de Jesus, na Rádio Católica. Agnus Dei.

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0: 12:25.
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0: Muito boa tarde para você. Agora são 12 horas e 31 minutos. Começa mais um Jornal Agnus Dei, destacando as notícias de Arco Verde e região, do Brasil e também do mundo. Ao vivo em 106.7, pelo nosso aplicativo e também pelo site radioagnusdei.com.br. Edição dessa quarta-feira, 16 de setembro de 2026.
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0: Na edição de hoje, você vai acompanhar conosco que o Hospital Regional de Arco Verde promove atividades sobre segurança do paciente. EMOP homenageia doadores de medula óssea e incentiva novos cadastros. Vamos trazer as informações do Giro da Igreja e os destaques esportivos no futebol. O Sport perdeu, o Náutico empatou e o Santa Cruz se prepara para mais uma partida na Série C do Campeonato Brasileiro. Isso e muito mais no Jornal Agnus Dei, que começa agora.
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0: Nós começamos essa edição falando sobre o Hospital Regional Rui de Barros Correia em Arco Verde, que promove uma semana de atividades sobre segurança do paciente. Quem traz as informações é a repórter Malu Costa.

0: O Hospital Regional Rui de Barros Correia, em Arco Verde, no sertão do Moxotó, promoveu uma programação voltada ao fortalecimento da segurança do paciente ao longo desta semana. A iniciativa é realizada em alusão ao Dia Mundial da Segurança do Paciente, celebrado nesta quinta-feira. Com o tema No Ritmo da Segurança do Paciente, as equipes participam de dinâmicas baseadas nas 6 metas de segurança do paciente. A proposta é apresentar situações de risco para que os profissionais identifiquem possíveis falhas e pensem em medidas de correção antes que elas possam afetar a vida de quem aguarda por atendimento, como detalha a coordenadora do Núcleo de Segurança do Paciente do Hospital, Marcela Oliveira.
1: A gente vai fazer com a equipe multiprofissional, equipes médicas, equipe de farmácia, equipe de enfermagem, equipe da recepção, serviço social, nutrição, fisioterapia, todas as equipes estarão envolvidas. Manutenção, tecnologia da informação, todas essas equipes, elas fazem parte da segurança do paciente e é muito importante que todos participem. E o objetivo dessa dinâmica é justamente mostrar isso para que as equipes elas tenham um olhar clínico e mais crítico para identificar falhas e fazer a correção antes que essas falhas elas atinjam o paciente.
0: A programação também reforça a ideia de que a segurança do paciente é responsabilidade de todos os profissionais da unidade, tanto os que atuam diretamente na assistência, quanto os que participam indiretamente do atendimento. Da Agência Rádio 6 de Notícias, Malu Costa.

0: Agora são 12 horas e 34 minutos, meio-dia e 34, EMOP, do estado de Pernambuco, homenageou os doadores de medula óssea, também com mais um programa de incentivo a novos cadastros. Quem traz as informações também é a repórter Malu Costa.
1: O EMOP homenageou nessa terça-feira 25 doadores de medula óssea que já realizaram transplantes. A solenidade foi realizada na sede da instituição, no Recife, em alusão ao Dia Mundial do Doador de Medula Óssea, celebrado no próximo sábado. Os voluntários receberam certificados de reconhecimento pela doação e participação no tratamento de pacientes que aguardavam por um transplante. Durante o evento, foram lançados selos especiais dos Correios sobre a campanha de conscientização da doação de medula, como detalhou a gestora da Secretaria de Doador de Sangue do Hemocentro, Josiete Tavares.
2: A programação conta com o lançamento dos selos especiais dos Correios em homenagem a esta causa. São três, dentre eles, a diversidade genética brasileira, a importância do redome e a força da solidariedade que une doador e paciente.
1: Em Pernambuco, mais de 190 mil pessoas estão cadastradas no Registro Nacional de Doadores de Medula Óssea. A compatibilidade entre doador e paciente é rara. Por isso, os registros nacionais e internacionais são integrados para aumentar as chances de localizar uma pessoa compatível. Josiete Tavares aproveita para fazer o convite para a população participar das doações.
2: Este momento é um convite para quem ainda não faz parte dessa rede de solidariedade. Se você tem entre 18 e 35 anos, é estar bem de saúde e quer ajudar a salvar uma vida, procure o EMOP e faça seu cadastro como potencial doador de medula óssea. Aguardamos você, que pode ser a esperança de vida. Junte-se a nós.
1: No EMOP Recife, o cadastro funciona de segunda a sábado, das 8 da manhã às 4 da tarde, com apresentação de documento oficial com foto. Da agência Rádio Sei de Notícias, Malu Costa.
0: Agora são 12 horas e 37 minutos, rápido intervalo e daqui a pouco a gente volta destacando as informações da igreja pelo mundo. E também os destaques do futebol, os clubes pernambucanos, Náutico, Santa Cruz e Sport em seus respectivos campeonatos. Sport perdeu do CRB lá em Maceió. O Náutico deixou a vitória escapar e empatou em casa. E o Santa Cruz se prepara para mais uma rodada da Série C. Isso e muito mais daqui a pouco. 12h32, o Jornal Agnus Dei volta já já.
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4: Meio-dia e 38.
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0: Agora 12 horas e 44 minutos, meio-dia e 44, de volta com o Jornal Agnus Dei ao vivo em 106.7 pelo aplicativo e também pelo site radioagnusdei.com.br. Edição dessa quarta-feira, 16 de setembro de 2026.
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2: Uma ordem internacional justa e equitativa é medida em última instância pela atenção que dedica às pessoas e aos países em situação de maior vulnerabilidade. Foi o que ressaltou o arcebispo Ettore Balestrello, núncio apostólico e observador permanente da Santa Sé junto às Nações Unidas e outras organizações internacionais em Genebra, em um pronunciamento no qual chamou a atenção da comunidade internacional para os desafios específicos enfrentados pelos pequenos estados insulares em desenvolvimento, pelos países menos desenvolvidos e pelos países em desenvolvimento sem litoral. Entre as prioridades apontadas está a necessidade de uma assistência adaptada à realidade dos pequenos estados insulares, particularmente vulneráveis aos desastres relacionados às mudanças climáticas e ao aumento dos custos de transporte. Para os países menos desenvolvidos, a Santa Sé defendeu um programa específico de apoio durante o processo de saída dessa categoria. Já para os países em desenvolvimento sem litoral, destacou a importância de avançar na facilitação do comércio e na melhoria dos corredores de trânsito. Não são meros ajustes técnicos, afirmou o observador permanente, ao destacar que essas medidas representam expressões concretas de solidariedade com países que enfrentam alguns dos maiores desafios, mas dispõem de menos recursos para respondê-los. Ao mesmo tempo, observou as vulnerabilidades dessas nações frequentemente não são adequadamente refletidas nas estatísticas oficiais e nos indicadores tradicionais de desenvolvimento. Nesse sentido, o representante da Santa Sé convidou a comunidade internacional a superar uma visão do desenvolvimento vinculada principalmente ao produto interno bruto. Segundo o pronunciamento, indicadores econômicos dessa natureza podem deixar de lado aspectos essenciais para avaliar o bem-estar das pessoas e do meio ambiente. A questão, portanto, não é apenas medir quanto uma economia cresce, mas considerar de que maneira o desenvolvimento contribui para a vida das pessoas, para a proteção do meio ambiente e para a redução das desigualdades. Uma perspectiva integral permite reconhecer vulnerabilidades que os indicadores econômicos tradicionais nem sempre conseguem revelar. O representante da Santa Sé também ressaltou a interdependência dos desafios enfrentados atualmente pela comunidade internacional. Mudanças climáticas, desigualdades, dificuldades econômicas e obstáculos ao desenvolvimento não podem ser enfrentados isoladamente, mas exigem respostas articuladas e solidárias. Para Santa Sé, o ponto de partida dessas políticas deve ser a pessoa humana, dotada de sua dignidade inerente dada por Deus. É a partir desse reconhecimento que as políticas e medidas internacionais devem se orientar para um desenvolvimento integral capaz de promover o bem de todos. A defesa dos países mais vulneráveis.

0: chegando com as esportivas. O Santa Cruz Futebol Clube com certeza vai bater seu recorde de público na atual temporada no jogo de domingo diante do Floresta na Arena de Pernambuco. Mesmo porque ontem já tinham sido vendidos 30 mil ingressos para o jogo. E o Santa vai consultar o Floresta sobre carga de ingressos para a torcida visitante. O tricolor quer ampliar o espaço destinado aos torcedores corais para incentivar muito mais o seu time. E o atacante Ronald vai desfalcar o Santa mais uma vez no jogo de domingo contra o Floresta. O atacante dá sinais de evolução da lesão, mas ainda não terá condição de jogo para domingo. E o CBTU ou a CBTU informa que o metrô funcionará normalmente domingo, com as linhas centro e sul, das 5 às 23 horas.
1: Papo de peso esportivo.
0: O Clube Náutico Capibaribe mais uma vez decepcionou sua torcida ontem. Jogando nos aflitos, empatou com o Operário de Ponta Grossa em 3-3. O Náutico, mais uma vez, não jogou bem, oscilou muito durante todo o jogo e, com agravante, tomou 2 gols nos acréscimos, um aos 48 e outro aos 50 minutos do segundo tempo. O Náutico empatou com Muriel, Reginaldo, Wanderson, Betão e Igor Fernandes, depois Gustavo Henrique, Samuel, Wenderson, depois Pato Nunes e Giancarlo, depois Danielzinho, Vinícius, Boraz e depois Derek e Cauã Maranhão, depois Luiz Cláudio. O Náutico volta a campo na próxima segunda-feira para enfrentar o Cuiabá na Arena Pantanal às 9:30 da noite. E o técnico Hélio dos Anjos, que estava

depois Augusto Pucci, Marcelo Benevenuto, Kaique Almeida e Edson Lucas, depois Patrick de Paula, Zé Gabriel, depois Neto Pessoa, Biel, Fernando Sobral e Carlos de Pena, Barleta, Diego Hernandes, depois Dudu Teodora e Perotti. E o ex-goleiro Magrão terá uma estátua permanente na Ilha do Retiro. O projeto está em andamento e foi organizado pela patrocinadora Master do clube, que também vai produzir o jogo de despedida de Magrão no dia 31 de outubro. E o goleiro Denis está

assim a gente encerra o Jornal Agnus Dei dessa quarta-feira, agradecendo a sua companhia, a sua audiência. Vem aí o Eli Vasconcelos e o Show da Tarde. Eu me despeço, volto na próxima sexta com mais um Manhã Viva na sua Agnus Dei FM. Boa tarde para você.

0: Chegamos ao final do Jornal Agros Day, trazendo as notícias, informações do dia. Agradecemos por sua audiência.
1: Meio-dia e 54.
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1: Agora são 13h03. Muito boa tarde para vocês. Estamos chegando a partir de agora, nesta quarta-feira, 16 de setembro, com o nosso Show da Tarde, tá bom? Eu sou Eli Vasconcelos e a partir de agora te faço companhia no Show da Tarde até as 14h55. E claro, contando com a sua participação através do 87 99128-5594 para você fazer aqui o nosso Show da Tarde acontecer, tá certo? Um excelente tarde para você, que seja de bênçãos, de paz, de muito Deus em seu coração. E o resto a gente corre atrás, a gente persegue, não é verdade? Bom, por falar em participação, você já pode também ligar para nós pelo 87 99128-5594 ou mandar sua mensagem. Por falar em mensagens, Zenilda de Almeida, nossa cooperadora lá da cidade de Poção também, ou melhor, de Sanharó. Sanharó já tem a sua participação. Boa tarde, dona Zenilda.
2: Eli Vasconcelos, boa tarde. Boa tarde para todos vocês aí da Rádio Agnus Dei. Da Rádio Agnus Dei. Você e sua família, todos aí do SEDEC, todos os padres. Padre Antônio, do Eduardo, Padre Adocinho, eu fiquei tão feliz. Pensa num domingo maravilhoso. Foi domingo, mas.
1: Eita, coisa boa, Zenilda.
2: Ofereça a música com Padre Emaús para com ela oferecer a você e toda a sua família, toda a família Agnus Dei, nosso ligado Padre Marcelo, ao grupo do Textos Homens daqui de Sanharó, da paróquia do Sagrado Coração de Jesus, Mãe que Ora por os Filhos, Senaco, Apostolado, Mãe Rainha, Netinho, Selma, Fofinho, Luiz Henrique, Jussi, Ana, Luzinete, Romilda, Ritinha, Maria, Fátima, Ramona, Gabriel, César, Silvia, Gabriel, Nu. E a todos os ouvintes. E a dona Nira Forrozeiro, Anabel, João Pedro, Tiago Felipe, todos aliados. Fica com Deus. Uma boa tarde e tudo de bom.
1: Valeu, dona Zenilda, querida. Obrigado pela participação, tá bom? Chegando por aqui, Ramon, lá de Pesqueira. Fala, Ramon.
3: Tarde, Eli Vasconcelos! Ramon do Show Coroa de Pesqueira. Eu quero Fabiana Ribeiro, força e vitória. Eu ofereço para Manuel Cabral, Dana Eliepe, seu Medalha. Ramon do Chucuru de Pesqueira, cooperador da Rádio Agnus FM 76.7 FM. E hoje à noite tem o nosso grupo Luz pela Fé na Capela São João Batista, na Rua Leonardo, na minha quinta-feira eucarística amanhã. Eli Vasconcelos.
1: Muito bem, Ramon, querido, obrigado pela participação. Chegando Antônio Luiz da Boa Vista. Fala, Antônio, boa tarde.
4: Boa tarde, Eli, Antônio da Boa Vista. Leia que amor pode... Bernardo, irmão de Costa Sete, Senhor Seba, Condiana, esposa Ana, Bonissa Cori, Estância, minha sobrinha, Elanê, jogadores ali, vamos vender rifa.
1: Valeu, Antônio Luiz Abobispo, vamos vender rifa, né, Antônio Luiz? Abraço, querido, obrigado pela participação, tá bom? São 13h07, agora você pede e a gente toca. Chegando pra gente o pedido de dona Zenilda de Almeida, lá de Sanharó. Padre Edson Rodrigues, Emaús é hoje aqui.

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1: Agora são 13h29, estamos de volta com o nosso Show da Tarde, seguimos trazendo a sua participação, tá bom? A nossa ouvinte Marilma tá lá no Sucupira, boa tarde Marilma.
2: É Marilma, Sucupira. Gostaria de ouvir a música com Rafaela, de Rafaela Gomes, Aleluia, Aleluia. Para oferecer para todos desta abençoada rádio de todos os dias.
1: Valeu, Marilma, querida. Obrigado pela participação, tá bom? Tá no ar o seu pedido musical. Vamos lá.

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0: 1h41.
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0: Agora pontualmente 14 horas, nós vamos a um breve intervalo comercial, já voltaremos com mais Show da Tarde, tá bom? Tá valendo a sua participação pelo 87991285594, é você participando conosco aqui na sua rádio Agnus Dei, a gente volta já já.
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1: Agora 14:06, estamos de volta com o nosso Show da Tarde. Você segue também conosco participando através do 87-99128-5594. Deixa eu aproveitar e mandar um abraço ao nosso ouvinte e também cooperadora Rita da Conceição, lá na cidade de Sanharó. Também um abraço a nosso ouvinte Maria Mônica, no sítio Gravatá, tá ligadinha conosco. Pessoal de Beira-Mar, lá em Pesqueira, Elias Muniz e esposa Rita, também nossos cooperadores, também na sintonia, tá bom? 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Agora é 14:07, continuamos tocando muito mais para você. Daqui a pouquinho você reza conosco na Hora da Misericórdia.

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0: Agora 14 horas, 18 minutos, aí o padre Ezequiel do Aposo com a música Mãe de Caravaggio. Nós vamos a um breve intervalo comercial, já voltaremos com mais Show da Tarde para você que participa conosco nessa tarde legal de quarta-feira. A gente volta em instantes.
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1: Agora 14 horas 47 minutos, chegando às últimas de hoje do nosso Show da Tarde. Na sequência, reze conosco a Hora da Misericórdia.

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deves mergulhar toda na minha misericórdia, adorando-a e glorificando-a. Implora a onipotência dela em favor do mundo inteiro, especialmente dos pobres pecadores, porque nesse momento foi largamente aberta para toda a alma. Nessa hora, conseguirás tudo para ti e para os outros. Nessa hora, realizou-se a graça para todo mundo. A misericórdia venceu a justiça.

quarta-feira, 16 de setembro. 3 horas da tarde. Nos reunimos como fazemos todos os dias para meditar a paixão do Senhor. Você tem feito essa experiência? Mistério da nossa fé. O poder da cruz de nosso Senhor Jesus Cristo. O seu sacrifício redentor, pelo qual fomos salvos. Como dizia o profeta Isaías, andávamos como ovelhas desgarradas, cada um seguindo seu próprio caminho. Ele, pelo seu sangue, constituiu uma nova e eterna aliança e fez de todas as raças, línguas, povos, a sua família, a sua igreja,

com você, dizendo, como sempre o fazemos, pelo sinal da Santa Cruz, livrai-nos Deus, nosso Senhor, dos nossos inimigos. Em nome do Pai, do Filho e do Espírito Santo. Amém. Amém. Você fez o sinal da cruz com respeito? Faça-o sempre assim, como um gesto de sua fé, a fé que nós recebemos dos apóstolos. Tão pequeno gesto, tão grande amor. Você traça sobre si mesmo a cruz de nosso Senhor Jesus Cristo. Se reveste do seu poder. Saibam todos quantos nos escutam, o poder da cruz prostra o inferno, eleva os humildes. É o canto de júbilo dos arcanjos, dos querubins.

Dija, fomos salvos pelo poder da cruz, no sangue do Cordeiro de Deus. Se estabeleceu uma nova e eterna aliança. O que havíamos perdido pela nossa desobediência, pelo nosso pecado, Ele, o Cordeiro de Deus, por nós imolado, devolveu-nos, abriu-nos novamente as portas da eternidade. Imensurável graça, mergulhe nesse mistério. Se apropie dessa graça que o

Vinde, Santo Espírito, iluminai os nossos bispos, dai-lhes o dom da sabedoria para que governe as suas igrejas particulares em santidade. Consolai o coração de tantos bispos, pastores de nossa igreja, machucados, que sofrem em silêncio, que carregam pesadas cruzes da incompreensão por causa do ministério que receberam, o ministério episcopal de construir a unidade, de reger e governar o povo de Deus. Santo Espírito de Deus, peço-vos, tende piedade dos irmãos e irmãs que atravessam duras provações, dos que agora choram, enxugai essas lágrimas, vós conheceis a causa desse pranto. Visitai os irmãos e irmãs que estão fazendo sofridos tratamentos de quimioterapia, radioterapia, hemodiálise. Consolai-os, dá-lhes a graça e o dom da fortaleza para que não desistam, continuem lutando pela vida. Santo Espírito, dai às nossas crianças a graça de crescer em estatura, sabedoria e santidade, como Jesus crescia na casa de Nazaré. Livrai-as das maldades desse mundo pervertido, dessa sociedade má, adúltera e perversa. Que os meninos e meninas cresçam na pureza. Protegei nossas crianças expostas às malícias, à maldade desse mundo. Ó Santo Espírito de Deus, vinde sobre cada pessoa que agora reza conosco. Ficai conosco. Sabeis o tamanho de nossas fraquezas, o quanto somos vulneráveis, frágeis. Fortalecei-nos, ó amor, de todo amor.

Vinde, Santo Espírito, sobre todos os irmãos que nos escutam nesse momento. Fazer morada em cada coração daquelas pessoas que com essa canção sentiam uma força entrar no seu coração. Meu irmão, minha irmã, abra-se cada vez mais ao Espírito Santo de Deus. Só Ele pode nos lavar, só Ele pode nos purificar. Vem, Espírito de Deus, lava-nos, purifica-nos de nossas teimosias. Restaura-nos, Senhor, das nossas lutas, muitas vezes lutas que nós mesmos travamos, mas que não tem tanto sentido. Ajuda-nos, Senhor, a enxergar de forma espiritual aquilo que é o melhor para cada um de nós. E como dizia essa canção, já não quero o que nos afasta. Senhor, nós pedimos nessa tarde, Jesus, que sejamos dependentes de Ti, Senhor. Que o Senhor nos fira com o Seu amor e não permita que essa ferida sare. Para que nós possamos Te amar cada vez mais. Abraça, Senhor, nosso coração. Que o nosso coração esquente, esteja aquecido desse amor. Para que a gente não negue a Tua presença. Para que a gente não negue aquilo que é agradável a Ti. Para que a gente tome decisões acertadas, Senhor. Vem, Espírito Santo de Deus, nos ajuda a caminhar.

caminhar com firmeza. Nos ajuda a ter um coração mais terno. Que a gente aprenda mais de Jesus, Senhor. Dá-nos um coração manso e humilde. Visita todas as mães, Senhor, que nessa tarde sofrem a saudade de seus filhos. Ampara, Senhor, aqueles que choram nesse momento. Ajuda-nos, Senhor, a confiar mais em Ti, Jesus. Concede-nos essa graça da confiança. O Senhor disse: pedi e recebereis. Peça, meu irmão, minha irmã, a graça da confiança nessa hora santa. Pelo sangue de Jesus, pelo sangue precioso de Jesus. Peça a graça da confiança. E seu coração ficará em paz em qualquer momento de tribulação. Porque quem confia, espera. Quem confia tem esperança. Vem, Espírito Santo de Deus, realize em nós a vontade do Pai e faz nova todas as coisas.

Sim, Senhor, como foi dito, tornai-nos dependentes de vós, somente dependentes da vossa providência. Libertai-nos dos apegos a pessoas ou a qualquer coisa que possa nos afastar de vosso amor. Habitai em nós, tomai posse do nosso ser, do nosso corpo, da nossa alma, da nossa mente. Não nos deixeis caminhar sozinho. Iluminai nossos caminhos e livrai-nos das insídias de Satanás.

Oremos. Ó Deus, que instruíste os corações de vossos fiéis com as luzes do Espírito Santo, fazei que apreciemos retamente todas as coisas segundo o mesmo Espírito e gozemos sempre de suas consolações, por Cristo nosso Senhor. Amém.

0: obrigado, Senhor, por esse momento. Obrigado porque sentimos a vossa presença em nós, em meio a nós. Obrigado por tantas pessoas que foram alcançadas por vossa amável presença. Sopro de vida que restaura, reanima. Muito obrigado, Senhor. E humildemente vos pedimos, permanecei conosco. Acompanhai-nos. Livrai-nos de todos os males. Onde você estiver, diga amém.
1: Amém.
0: Vamos rezar o Santo Terço. O texto que Jesus instituiu, ensinou, ele mesmo a Santa Faustina, e ordenou que ela rezasse e propagasse para o mundo inteiro. Coloque agora diante do Senhor, onde você estiver, as suas intenções.

0: aceitai também, Senhor, todas as preces, todos os desejos, todos os pedidos de oração que nos foram dirigidos, que não estão aqui na bancada, nesse estúdio, mas vós sois onisciente, vós tudo sabeis. Acolhei essas preces e atendei a cada um de nós em vossa infinita misericórdia. Rezemos juntos. Pai nosso que estás no céu, santificado seja o vosso nome. Venha a nós o vosso reino, seja feita a vossa vontade, assim na terra como nos céus.
1: O pão nosso de cada dia nos dai hoje, perdoai-nos as nossas ofensas, assim como nós perdoamos a quem nos tem ofendido. E não nos deixeis cair em tentação, mas livrai-nos do mal.
0: Ave Maria, cheia de graça, o Senhor é convosco. Bendita sois vós entre as mulheres, bendito é o fruto do vosso ventre, Jesus.
1: Santa Maria, Mãe de Deus, rogai por nós, pecadores, agora e na hora de nossa morte. Amém.
0: Creio em Deus Pai Todo-Poderoso, Criador do céu e da terra, e em Jesus Cristo, seu único Filho, nosso Senhor, que foi concebido pelo poder do Espírito Santo, nasceu da Virgem Maria, padeceu sob Pôncio Pilatos, foi crucificado, morto e sepultado, desceu à mansão dos mortos, ressuscitou ao terceiro dia, subiu aos céus, está sentado à direita de Deus Pai Todo-Poderoso, de onde devia julgar os vivos e os mortos.
1: Creio no Espírito Santo, na Santa Igreja Católica, na comunhão dos santos, na remissão dos pecados, na ressurreição da carne, na vida eterna. Amém.
0: Ó sangue e água que jorraste do coração de Jesus como fonte de misericórdia para nós,
1: eu confio em vós.
0: Eterno Pai, eu vos ofereço o corpo, o sangue, a alma e a divindade do vosso diletíssimo Filho, nosso Senhor Jesus Cristo, em expiação de nossos pecados e dos pecados do mundo inteiro.
2: Pela sua dolorosa paixão,
0: tende misericórdia de nós e do mundo inteiro.
2: Pela sua dolorosa paixão,
0: tende misericórdia de nós e do mundo inteiro.
2: Pela sua dolorosa paixão,
0: tende misericórdia de nós e do mundo inteiro.
2: Pela sua dolorosa paixão,
0: tende misericórdia de nós e do mundo inteiro.
2: Pela sua dolorosa paixão,
0: tende misericórdia de nós e do mundo inteiro.
2: Pela sua dolorosa paixão,
0: tende misericórdia de nós e do mundo inteiro.
2: Pela sua dolorosa paixão,
0: tende misericórdia de nós e do mundo inteiro.
2: Pela sua dolorosa paixão,
0: tende misericórdia de nós e do mundo inteiro.
2: Pela sua dolorosa paixão,
0: tende misericórdia de nós e do mundo inteiro.
2: Pela sua dolorosa paixão,
0: tende misericórdia de nós e do mundo inteiro. Ó sangue e água que jorraste do coração de Jesus como fonte de misericórdia para nós,
1: eu confio em vós.
0: Eterno Pai, eu vos ofereço o corpo, o sangue, a alma e a divindade do vosso diletíssimo Filho, nosso Senhor Jesus Cristo, em expiação de nossos pecados e dos pecados do mundo inteiro. Pela sua dolorosa paixão,
1: tende misericórdia de nós e do mundo inteiro.
0: Pela sua dolorosa paixão,
1: tende misericórdia de nós e do mundo inteiro.
0: Pela sua dolorosa paixão,
1: tende misericórdia de nós e do mundo inteiro.
0: Pela sua dolorosa paixão,
1: tende misericórdia de nós e do mundo inteiro.
0: Pela sua dolorosa paixão,
1: tende misericórdia de nós e do mundo inteiro.
0: Pela sua dolorosa paixão,
1: tende misericórdia de nós e do mundo inteiro.
0: Pela sua dolorosa paixão,
1: tende misericórdia de nós e do mundo inteiro.
0: Pela sua dolorosa paixão,
1: tende misericórdia de nós e do mundo inteiro.
0: Pela sua dolorosa paixão,
1: tende misericórdia de nós e do mundo inteiro.
0: Pela sua dolorosa paixão,
1: tende misericórdia de nós e do mundo inteiro.
0: Ó sangue e água que jorraste do coração de Jesus como fonte de misericórdia para nós,
1: eu confio em vós.
0: Eterno Pai, eu vos ofereço o corpo, o sangue, a alma e a divindade do vosso diletíssimo Filho, nosso Senhor Jesus Cristo, em expiação de nossos pecados e dos pecados do mundo inteiro.
3: Pela sua dolorosa paixão,
0: tende misericórdia de nós e do mundo inteiro.
3: Pela sua dolorosa paixão,
0: tende misericórdia de nós e do mundo inteiro.
3: Pela sua dolorosa paixão,
0: tende misericórdia de nós e do mundo inteiro.
3: Pela sua dolorosa paixão,
0: tende misericórdia de nós e do mundo inteiro.
3: Pela sua dolorosa paixão,
0: tende misericórdia de nós e do mundo inteiro.
3: Pela sua dolorosa paixão,
0: tende misericórdia de nós e do mundo inteiro.
3: Pela sua dolorosa paixão,
0: tende misericórdia de nós e do mundo inteiro.
3: Pela sua dolorosa paixão,
0: tende misericórdia de nós e do mundo inteiro.
3: Pela sua dolorosa paixão,
0: tende misericórdia de nós e do mundo inteiro.
3: Pela sua dolorosa paixão,
0: tende misericórdia de nós e do mundo inteiro. Ó sangue e água que jorraste do coração de Jesus como fonte de misericórdia para nós.
1: Eu confio em vós.
0: Eterno Pai, eu vos ofereço o corpo, o sangue, a alma e a divindade do vosso diletíssimo Filho, nosso Senhor Jesus Cristo, em expiação de nossos pecados e dos pecados do mundo inteiro.
2: Pela sua dolorosa paixão.
0: Tende misericórdia de nós e do mundo inteiro.
2: Pela sua dolorosa paixão.
0: Tende misericórdia de nós e do mundo inteiro.
2: Pela sua dolorosa paixão.
0: Tende misericórdia de nós e do mundo inteiro.
2: Pela sua dolorosa paixão.
0: Tende misericórdia de nós e do mundo inteiro.
2: Pela sua dolorosa paixão.
0: Tende misericórdia de nós e do mundo inteiro.
2: Pela sua dolorosa paixão.
0: Tende misericórdia de nós e do mundo inteiro.
2: Pela sua dolorosa paixão.
0: Tende misericórdia de nós e do mundo inteiro.
2: Pela sua dolorosa paixão.
0: Tende misericórdia de nós e do mundo inteiro.
2: Pela sua dolorosa paixão.
0: Tende misericórdia de nós e do mundo inteiro.
2: Pela sua dolorosa paixão.
0: Tende misericórdia de nós e do mundo inteiro.
2: Ó sangue e água,
0: que jorraste do coração de Jesus como fonte de misericórdia para nós,
1: eu confio em vós.
0: Eterno Pai, eu vos ofereço o corpo, o sangue, a alma e a divindade do vosso diletíssimo Filho, nosso Senhor Jesus Cristo, em expiação de nossos pecados, dos pecados do mundo inteiro. Nesta quinta dezena, nós nos ajoelhamos aqui nesse estúdio e o fazemos diante do próprio Senhor Jesus, porque cremos na sua palavra: onde dois ou mais estiverem reunidos em meu nome, eu estarei no meio deles. Ó amável presença, nós vos adoramos, nós vos glorificamos. Sois o nosso Deus, a nossa força, o nosso refúgio, a nossa única proteção.
2: Amém.
0: Rezemos juntos. Eu quero colocar você diante do Senhor, para que ele venha em seu auxílio, lhe dê a saúde, a paz, e que essa bênção chegue também à sua família, a todos quantos dela precisam. Rezemos juntos pela sua dolorosa paixão.
1: Tende misericórdia de nós e do mundo inteiro. Pela sua dolorosa paixão, tende misericórdia de nós e do mundo inteiro.
0: Pela sua dolorosa paixão, tende misericórdia de nós e do mundo inteiro. Pela sua dolorosa paixão,
1: tende misericórdia de nós e do mundo inteiro.
0: Pela sua dolorosa paixão,
1: tende misericórdia de nós e do mundo inteiro.
0: Pela sua dolorosa paixão,
1: tende misericórdia de nós e do mundo inteiro.
0: Pela sua dolorosa paixão,
1: tende misericórdia de nós e do mundo inteiro.
0: Pela sua dolorosa paixão,
1: tende misericórdia de nós e do mundo inteiro.
0: Pela sua dolorosa paixão,
1: tende misericórdia de nós e do mundo inteiro.
0: Pela sua dolorosa paixão,
1: tende misericórdia de nós e do mundo inteiro.
0: Deus Santo,
1: Deus Forte,
0: Deus Imortal,
1: tende piedade de nós e do mundo inteiro.
0: Deus Santo,
1: Deus Forte,
0: Deus Imortal,
1: tende piedade de nós e do mundo inteiro.
0: Jesus Misericordioso,
1: eu confio em vós.
0: Jesus Misericordioso,
1: eu confio em vós.
0: Jesus Misericordioso,
1: eu confio em vós.
0: Mãe da Misericórdia,
1: rogai por nós.
0: Santa Faustina,
1: rogai por nós.
0: São Padre Pio,
1: rogai por nós.
0: São João Paulo II,
1: rogai por nós.
0: São Miguel Arcanjo,
1: protegei-nos e defendei-nos no combate.
0: São Miguel Arcanjo,
1: protegei-nos e defendei-nos no combate.
0: São Miguel Arcanjo,
1: protegei-nos e defendei-nos no combate.
0: Não há poder maior do que o poder da Santíssima Trindade, e é com esse poder que nós nos revestimos. Em nome do Pai, do Filho e do Espírito Santo.
1: Amém.

foi muito bom rezar com você, por você. Deus seja louvado por esse momento. Lembramos aos irmãos e irmãs de Abaré, que na próxima sexta-feira, depois da manhã, estaremos aí com vocês. Estou ansioso para conhecer a cidade de vocês, abraçar os meus filhos e filhas da misericórdia. Depois seguiremos para Petrolina e no sábado participaremos do Profetiza Jovem. Alô, juventude de Petrolina, vocês são os protagonistas da nova evangelização. Eu os convido para esse encontro bonito lá na Capela de Santa Luzia a tarde toda. No domingo de manhã, 8 horas, lá na chácara de Zé Nunes e Edna, nossos amados filhos, nós teremos o grande retiro para os filhos e filhas da misericórdia do Vale do São Francisco. Será uma alegria muito grande estar com vocês, pregar, rezarmos juntos, clamarmos a misericórdia de Deus por nós e pelo mundo inteiro. Agora, preparemos-nos para aclamar o Evangelho, palavra de salvação.

0: Senhor esteja convosco.
1: Ele está no meio de nós.
0: Proclamação do Evangelho de Nosso Senhor Jesus Cristo segundo Lucas.
1: Glória a vós, Senhor.
0: Capítulo 7, versículos 31 a 35. Naquele tempo disse Jesus: com quem hei de comparar os homens desta geração? Com quem eles se parecem? São como crianças que se sentam nas praças e se dirigem aos colegas dizendo: tocamos flautas para vós e não dançastes, fizemos lamentações e não chorastes. Pois bem, veio João Batista, que não comia pão nem bebia vinho, e vós dissestes: ele está com um demônio. Veio o Filho do Homem, que come e bebe, e vós dizeis: ele é um comilão, um bebarrão, amigo dos publicanos e dos pecadores. Mas a sabedoria foi justificada por todos os seus filhos.

Queridos irmãos e irmãs, tomando as palavras do Evangelho de hoje, palavras de Jesus, podemos também dizer com quem podemos comparar os homens e as mulheres de nosso tempo? Com quem haveremos de comparar esta sociedade na qual estamos inseridos? Jesus faz essa comparação percebendo a resistência do povo à sua palavra, a resistência dos religiosos. Também nós dizemos, parecem crianças que ainda não sabem o que querem. Vivemos tempos tão difíceis, quando o eu é legitimado, quando se nega a verdade, quando se aplaude o que não devia ser aplaudido. Precisamos compreender que nessa sociedade em que vivemos devemos ser luz e não trevas. Devemos ter a coragem de dizer não quando é para dizer não, sim quando é para dizer sim. Quando os bons se calam, os maus fazem muito barulho. Quando nos omitimos em anunciar a alegria do Evangelho, as trevas dominam o nosso ambiente. Sejamos, pois, portadores da boa nova, da alegria do reino, e comuniquemos a nossa fé por palavras e obras. Um compromisso permanente de apontar o caminho que é Jesus, de estarmos solidários com Ele na pessoa de todos os que sofrem, de manifestarmos nosso inconformismo e até nossa rebeldia pacífica contra tantas injustiças que nós vemos a cada instante e a cada momento. Meus irmãos, minhas irmãs, viver a fé sempre foi difícil e sempre o será. Mas nos dias de hoje se nos apresenta como um desafio. A coragem dos mártires de ontem deve ser também a nossa coragem hoje. Não podemos servir a dois senhores. De que lado devemos estar? Da verdade ou da mentira? Da injustiça ou da justiça do reino que ele tanto fala? Ele disse que pelos frutos conhecereis as árvores. É verdade. É pelas obras que nós conhecemos quem é de Deus e quem não é de Deus. Quem tem ouvidos para ouvir, que ouça.

0: consegue. O que nós sabemos é que para além do horizonte, para além dos limites da razão, da temporalidade, há uma luz que brilha, brilha e nunca se apagará. O que sabemos e cremos e professamos e dizemos para o mundo, há um caminho, há uma luz, há um único Deus e Senhor, Salvador do gênero humano, Jesus Cristo. A Ele pertence a honra e a glória, hoje e por todo sempre.
1: Amém. Amém.

agradecendo mais uma vez a sua presença, amável presença. Convido-os para divulgarem essa emissora, este horário tão especial. Olha, esse horário nós batemos recorde de audiência em toda a região, em todo esse sertão de Pernambuco. É maravilhoso dizer isso para a honra e glória de nosso Senhor Jesus Cristo. Continuemos assim e façamos mais ouvintes, mais participantes desse programa Hora da Misericórdia. Agora, com alegria, vamos ouvir um trecho do Diário de Santa Faustina e depois a breve meditação na pessoa queridíssima de Clemence, missionária desse santuário aqui em Serra das Varas.

Diário de Santa Faustina, número 1541. Escreve isto para as almas atribuladas. Quando a alma enxerga e reconhece a gravidade dos seus pecados, quando se abre diante dos seus olhos todo o abismo da sua miséria, da miséria em que ela mergulhou, que ela não se desespere, mas antes se lance com confiança nos braços da minha misericórdia, como uma criança no abraço da sua querida mãe. Essas almas têm prioridade no meu coração compassivo. Elas têm primazia à minha misericórdia. Diz que nenhuma alma que tenha invocado a minha misericórdia se decepcionou ou experimentou vexame. Tenho predileção especial pela alma que confiou na minha bondade.

0: sempre recorde que Jesus, ele também padeceu, né, as nossas dores. Jesus sentiu o abandono, ele sentiu-se desolado. Ele sabe o que é isso, não é? Jesus sabe o que é passar pela dor. Então aqui ele traz essa força para o nosso coração. Ele diz que quando a gente estiver muito atribulado, a gente recorde que a gente conta com a misericórdia dele. Que a gente não se consuma nas nossas misérias, nas nossas tribulações, mas que a gente reconheça a bondade de Jesus. Pois a sua bondade, ele diz que ela é dada por primeiro à alma atribulada. Que a alma pecadora, ela tem primazia no coração de Jesus. Como ele dizia lá, né, ele deixou escrito. Ele disse que não veio para os sãos, mas veio para os doentes. Ele disse que Jesus nos dá a certeza de que ele nos ama, de que ele se doou por cada um de nós. E aqui ele diz, essas almas, elas têm prioridade no meu coração, prioridade. Você está em primeiro lugar no coração de Jesus. O que faz com que a gente não tenha essa esperança? É a falta de confiança. Por isso confie no Senhor. Ele diz, eu tenho predileção especial pela alma que confiou na minha misericórdia. E nenhum dos que confiaram passou por algum vexame. Essa palavra foi o próprio Jesus quem disse. Nenhuma dessas almas experimentou o vexame, mas recebeu a graça da misericórdia. Se lance como uma criança nos braços de sua mãe, ao se lançar na minha misericórdia. Veja que comparação tão linda. Se lance como uma criança nos braços da sua mãe. Porque o Senhor, ele diz, né, mais na frente, ele também faz com que a gente entenda que quando a gente confia plenamente nele, na hora da nossa morte, ele não vai ser nosso juiz, mas vai ser aquele que vai interceder diante do Pai por nossa alma. Amém.
1: Amém. Depois dessa bela reflexão, ouso dizer a você, coragem, perseverança, não desanime, o Senhor está contigo, tenha certeza disso. As noites escuras amanhecem, meu irmão.
0: Sim.
1: Minha irmã, não se entregue à tristeza, porque a palavra diz que a tristeza é uma coisa inútil. O que você faz com uma coisa inútil? Joga fora. Por isso eu repito, coragem, confiança, avance para águas mais profundas. Se Deus é por nós, quem será contra nós? Quem como Deus?
2: Ninguém como Deus.
1: É lindo ser cristão, né? Olha, eu quero lembrar a vocês que no dia 27 desse mês, o último domingo, aqui no santuário, acontecerá um feliz acontecimento. Um encontro interestadual dos homens do terço, estados de Pernambuco, Alagoas e Paraíba. Estamos ainda esperando a confirmação dos homens do terço do querido estado do Ceará. Um grande momento, grande como todos os anos. Estamos nos preparando para receber vocês da melhor forma possível, para facilitar até os que queiram vir na véspera, nós estaremos à disposição. Imagine quando o ícone de Nossa Senhora Mãe Rainha, entrar jubilosamente no cenáculo. Os lenços brancos, alegria, o terço na mão, o canto dos homens, vai ser mais ou menos assim, escuro.

0: Imagine, eu já estou vendo como vai ser lindo. Você não pode perder. Traga toda a sua família, forme a sua caravana. Confirme-nos através do telefone 87-3822-7150. Converse com o coordenador desse evento, nosso queridíssimo Duda, pelo telefone que agora anunciamos. Anote.
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0: Nós os esperamos com muita alegria e que Nossa Senhora nos cubra com seu manto. É no dia 27 desse mês. Você que está me ouvindo, venha. É um encontro com Jesus pelas mãos imaculadas da Virgem Maria. Também dizemos que em outubro nós teremos, se Deus quiser, aqui no Santuário, a quarta jornada eucarística jovem, nos dias 16, 17 e 18. No dia 16 nós queremos milhares de jovens aqui e o Senhor Jesus os tocará com a sua amável presença. Queremos fazer uma grande pescaria. Queremos mostrar a muitos jovens que não conhecem o rosto de Jesus, tão luminoso, tão presente nos sacramentos, na palavra, em cada pessoa que crê. Será um encontro inesquecível. Meus irmãos, minhas irmãs, e já estamos trabalhando e trabalhando muito para realizarmos o nono Natal Vida e Luz nos dias 19 a 27 de dezembro. Uma festa linda, como todos os anos o fazemos. Mas eu quero pedir, e o faço humildemente, ajude-nos. Você pode doar uma caixinha de pisca ou comprar um bilhete da nossa rifa. A rifa ocorrerá no dia 26 de dezembro e terá dois grandes prêmios. O primeiro, um terreno no valor de R$45 mil, aqui bem ao lado do santuário. Uma doação do nosso querido Cleones e o prego e Solange, sua esposa, a quem agradecemos. Escute bem, o segundo prêmio, qual é o segundo prêmio, Clemance?
2: R$5 mil, padre, em dinheiro.
0: Eita! E a Clemance está vendendo, viu, os bilhetes. Você quer comprar? A Clemance está... Quem vender mais bilhetes, eu vou dar um presente
2: uma
0: bom.
2: Uma cocada, né?
0: Não, uma cocada, que nada, eu vou dar, quem sabe, vou depois pensar um grande presente. Escute bem. E você pode ligar para a Clemance. Como é que a pessoa faz para comprar o bilhete com você, minha filha?
2: Padre, muita gente tem comprado, graças a Deus. É só você ligar no WhatsApp, você manda uma mensagem escrita. Eu quero uma rifa e eu retorno para você. Então, você vai escolher o número. Eu vou te dizer os números que eu tenho. Você escolhe, eu preencho com seu nome. Você faz o Pix daquele valor. E aí eu envio para você, tudo preenchido. Então, você já vai estar com o seu comprovante.
0: E se acertar no dia 26 pela Loteria Federal, você levará um dos prêmios. Mas o mais importante é ajudar a fazermos essa festa linda, linda. Eu considero o mais belo Natal. Não é modéstia, é porque é mesmo. Porque é diferente de todos os natais que eu já conheci pelo mundo afora. Porque aqui tudo é feito por Menino Jesus. O tema do Natal desse ano, como sempre, Menino Deus, Menino meu. A iluminação de toda essa área do campo, das trilhas, um brilho da luz para dizer ele é a luz, e as expressões culturais do Nordeste, sanfoneiros, violeiros, repentistas, pastoril, reizado, samba de coco, música, teatro, uma diversidade de apresentações. Comece a pensar em participar desse grande evento, mas eu estendo a mão e digo, ajude-me a fazer. Sim, muitas pessoas mais próximas dizem, Padre Adilson, o senhor é doido. A minha loucura é amar Jesus e querer trabalhar e fazer as coisas diferentes do mundo, mas fazer as coisas no mundo para que resplandeça em meio a nós a glória de Jesus, Deus conosco. Muito bem, estamos já nos aproximando do final do programa. Vamos agora cumprimentar os aniversariantes do dia.

Senhor, vós que tudo sabeis, dado o nosso limite, porque não temos aqui os nomes dos aniversariantes de hoje, porque estamos fazendo o programa aqui na Serra das Varas, peço-vos, abençoai cada aniversariante. Colocai vossa mão poderosa sobre esses irmãos e irmãs que hoje agradecem o dom da vida. Dá-lhes a saúde e a certeza de vossa amável presença. Amém.

parabéns. E já estamos chegando ao final do programa. Obrigado mais uma vez, muitíssimo obrigado, porque todos os dias estamos reunidos e unidos em oração e na missão através das rádios Educadora de Belém de São Francisco, Rádio Vale do Acaí em Porção, Rádio Web Aparecida em Petrolina, a Rádio Serra Bonita Web na Paraíba, a Rádio Grande Rio em Petrolina, a Rádio Tupanatinga em Tupanatinga, a Rádio Itabaiana em Itabaiana, Sergipe, e a sua Rádio Agnus Dei, a emissora de Jesus, de Nossa Senhora, portanto toda sua. Consagremos-nos agora, colocando-nos debaixo do manto, a Virgem Maria.

0: Eu te escolho hoje, ó Maria, Mãe da Misericórdia, Mãe da Eucaristia, Mãe das Dores, Nossa Senhora das Lágrimas. Na presença de toda a corte celeste, por minha mãe e minha rainha, eu te entrego e consagro com toda submissão e amor o meu corpo e a minha alma, os meus bens interiores e exteriores, e também o valor de minhas boas ações, passadas, presentes e futuras. Concedo-te inteiro e pleno direito de dispor de mim e de tudo que me pertence sem exceção, segundo a tua boa vontade, para a maior glória de Deus, para a salvação da minha alma e daqueles que a mim confiasse. Amém.
1: Amém. Ave Maria, cheia de graça, o Senhor é convosco. Bendita sois vós entre as mulheres. Bendito é o fruto do vosso ventre, Jesus.
2: Santa Maria, Mãe de Deus, rogai por nós, pecadores, agora e na hora de nossa morte. Amém.
1: 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Uma alegria muito grande. O último podcast teve 2.500 pessoas que acessaram.
0: Muito bom.
1: Toda sexta-feira, 8 da noite. Conversa com o padre. Pergunte e o padre responde. 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É sexta-feira, 8 da noite. No meu canal no YouTube, Padre Adilson Simões. Agora, encerrando o programa, agradecidos por esse momento, digamos juntos: a nossa proteção está no nome do Senhor,
2: que fez o céu e a terra.
1: O Senhor esteja convosco.
2: Ele está no meio de nós.
1: Pela intercessão da bem-aventurada Virgem Maria, dos santos arcanjos Miguel, Gabriel e Rafael, dos santos apóstolos Pedro e Paulo, desça sobre vós, permaneça convosco, ilumine vossas vidas, proteja vossas famílias, a bênção de Deus Todo-Poderoso, Pai, Filho e Espírito Santo. Amém. Amém.

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Olá, minha gente querida, muito boa tarde a você que me escuta agora pela frequência 106.7, pelo nosso aplicativo ou pela nossa página terradamisericordia.com.br. Estamos começando mais um querigma nesta tarde de quarta-feira, dia 16 de setembro de 2026, programa de número 53. Estamos juntos mais uma vez aqui na nossa rádio Agnus Dei FM. Com você, o Padre Edson Rodrigues, muito bem-vindo e bem-vinda. E desde já, o nosso canal aberto pelo 87991853312. Estamos juntos, o nosso querigma desta quarta-feira está no ar.

E nós hoje celebramos na igreja dois grandes santos, São Cornélio e São Cipriano. Aliás, falando nisso, eu preciso entender uma coisa, que o povo tem um cisma com São Cipriano, né? A gente vai entender um pouco essa questão. Por que que o povo é cismado com São Cipriano, gente? É uma das questões do programa de hoje. O que que tem esse livro de São Cipriano que o povo tanto fala? Mas antes de falar disso, vamos falar dos santos de hoje. Essa comemoração desses dois, são dois mártires hoje, é muito antiga. E a data de hoje é escolhida porque nesse dia, 16 de setembro, São Cornélio renunciou ao trono papal. E nesse mesmo dia morreu São Cipriano decapitado. Em Roma, em 251, após alguns anos de cargo vacante, devido à perseguição de Décio, São Cornélio foi eleito papa. Ele era um romano, talvez de origem nobre, mas certamente reconhecido como homem de fé. Era justo, era amoroso, mas a sua eleição não foi aceita por um homem chamado Novaciano, que era um herege, que se fez consagrar antipapa e promoveu um cisma na cidade de Roma. São Cornélio, que apoiava à distância Cipriano, ele foi acusado de ser muito manso com os lapsos. Eles eram apóstatas que retornavam à igreja sem as devidas penitências, mas simplesmente com a apresentação de um certificado de reconciliação obtido de algum suposto confessor. O Papa Cornélio foi exilado e foi preso na cidade de Civitavecchia, onde ele faleceu, mas foi sepultado nas catacumbas de São Calixto, em Roma. São Cipriano, que nasceu em Cartago, em 210, era um homem habilidoso na oratória, no discurso. Ele exercia a profissão de advogado. Um dia, ao ouvir a palavra de Jesus, ele se converteu ao cristianismo, ali pelo ano 246. Mas graças à sua fama de intelectual, ele foi logo ordenado padre e consagrado bispo na sua cidade. Mas lá, a situação dos cristãos não era fácil. Agravaram-se as perseguições de Décio e depois de Galo, Valeriano, Galieno, os imperadores da época. Muitos fiéis, ao invés de morrer, decidiram voltar para o paganismo. Com o tempo, alguns se arrependeram, mas a conduta de acolhida e benevolência do bispo Cipriano com eles não foi aceita pelos rigoristas. Em 252, São Cipriano conseguiu convocar um concílio em Cartago para condená-los, enquanto o Papa Cornélio em Roma confirmava a excomunhão deles. Durante a perseguição de Valeriano, o clandestino Cipriano retornou a Cartago para dar testemunho da fé, mas ali ele foi martirizado. Hoje a igreja celebra São Cornélio, Papa, e São Cipriano, Bispo, ambos mártires. Que eles roguem por nós. E vamos dar continuidade no nosso programa ao nosso estudo bíblico, não é? Estamos a cada dia nesse mês de setembro vendo um livro da Bíblia. Depois de termos passado os evangelhos e ontem o livro dos Atos dos Apóstolos, a gente agora dá uma olhada na carta de São Paulo aos Romanos.

0: louvado seja Deus por seus leitores. Santo livro.
1: Bom, primeiro nós precisamos entender o que são essas cartas e por que elas surgiram. Paulo, ele era um fariseu. Os fariseus eram um grupo judaico do século I. São Paulo teve uma revelação de Jesus. Lá no capítulo 9 dos Atos dos Apóstolos tem a sua história. Com a conversão de Paulo, ele então passou a viajar por todo o Império Romano, divulgando, propagando o Evangelho de Jesus. Ele foi fundando, por onde passava, as comunidades. Comunidades em Tessalônica, em Filipos, em Roma. E para animar essas comunidades, para mantê-las vivas na fé, São Paulo escrevia cartas. Essas cartas de Paulo, elas eram respostas aos problemas e situações próprias que surgiu em cada comunidade que ele fundou. Ele passava um tempo nas cidades, fundava um grupo e depois seguia viagem. Recebia cartas e às vezes relatórios com perguntas detalhadas ou conselhos sobre como resolver conflitos. Diante dessa situação de Paulo escrever cartas às comunidades, a gente precisa entender primeiro a igreja de Roma, como ela estava, que igreja era essa que Paulo acompanhava e de que maneira Paulo conseguiu orientar esse povo. A carta de São Paulo aos Romanos é a primeira carta que ele escreve a uma igreja que ele não fundou. Nessa época, Roma possuía aproximadamente 1 milhão de habitantes. Esses habitantes, eles vinham de várias partes do império e ali tinha uma colônia dos judeus. É ali no meio daquela comunidade judaica que nós vamos encontrar a origem da igreja de Roma. Então, quem foi que levou a boa nova para Roma? Os primeiros que levaram foram aqueles que presenciaram o Pentecostes de Jerusalém, lá no ano 30, se converteram com o sermão de Pedro e ali levaram a boa nova até Roma. Evidentemente que a presença dos cristãos deu lugar a discussões, tumultos no mundo judeu de Roma. Um escritor chamado Suetônio, ele diz que os judeus assíduos criam tumultos por causa de Cresto e Roma expulsa esse povo. Sem dúvida, esse Cresto era o Cristo que se tornara ponto de discórdia nas sinagogas, obrigando o imperador Cláudio a decretar a expulsão dos judeus de Roma. Isso foi pelo ano 49. Essa comunidade, formada por judeus cristãos e pelos gregos, tornou-se então uma comunidade

Roma foi a comunidade que mais sofreu com a perseguição, principalmente a de Nero. Ela é considerada a comunidade mãe de todas por causa da morte de Pedro e de Paulo. Então essa era a comunidade para a qual São Paulo escreveu a sua carta. Agora, com qual objetivo? Na carta aos Romanos, São Paulo se preocupa com problemas concretos da comunidade. A carta de Paulo, como todas as outras cartas, é um texto pastoral. Ela nasceu por sua paixão pela evangelização entre os pagãos. Tanto é que ele afirma ser ministro de Jesus Cristo. É a carta que mais cita nomes de pessoas. São 11 mulheres e 18 homens. Paulo devia não somente saber o nome das pessoas, mas também as suas alegrias, as suas tristezas, suas riquezas, seus problemas. Então, os temas principais dessa carta, São Paulo se centra na justificação pela fé, ou seja, a salvação não depende de obras da lei. A salvação depende da graça de Deus recebida pela fé em Jesus Cristo. A gente já falou nesse programa sobre essa questão. Depois, um outro tema da carta de São Paulo aos Romanos é que a salvação é para todo mundo, tanto judeus como gentios. Eles estão debaixo do pecado, sim, mas também são chamados à mesma salvação. São Paulo fala sobre isso, ele diz, olha, a salvação é para todo mundo. Depois, a lei é santa, mas impotente para salvar. A lei aponta para Jesus, São Paulo diz isso na sua carta aos Romanos. Não é que se salva pela lei. Daí vem o legalismo religioso, que ainda hoje muita gente na igreja se apoia nisso. Eu faço isso porque o mandamento manda fazer. Não é por isso, viu? A vivência da fé não se apoia em leis. As leis nos apontam para Jesus, mas elas não podem ser o fundamento da nossa fé. Eu tenho que fazer porque se não fizer é pecado. Não é por isso, já falei sobre isso aqui no programa. Depois São Paulo aponta que o Espírito Santo, ele é fundamental e central na vida do cristão, para que todo cristão possa vencer o pecado e viver em santidade. Um outro tema da carta aos Romanos é que Deus dirige a história da salvação segundo a sua misericórdia. E um último tema da carta aos Romanos é sobre a questão da unidade da igreja. A diversidade entre os povos deve ser superada na pessoa de Jesus Cristo. Então, praticamente, são 6 temas importantes: a questão da salvação, a questão da salvação para todos, a lei que deve orientar para Cristo, o Espírito Santo que orienta a igreja, Deus que dirige a história segundo a sua misericórdia, e a igreja que deve permanecer unida em Jesus. São 6 temas práticos que estão dentro da carta aos homens.

Nós vamos ao intervalo e voltamos daqui a pouco para falar sobre São Cipriano. Que história é essa desse livro de São Cipriano? Que história é essa? Quem criou isso? Como foi? Daqui a pouco eu volto, a gente conversa já.

0: 4 e 16.
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Estamos de volta com o nosso querigma nesta quarta-feira, ao som da canção Bendito Seja Deus, música do Padre João Carlos, pernambucano aqui nosso, da Arquidiocese de Olinda e Recife, padre, catequista, cantor, canto de ofertório da missa. Bonita canção, vamos ver um pedacinho.

E agora a gente volta a falar nesse segundo bloco, porque hoje é dia de São Cornélio e São Cipriano. E tem uma história aí, meio esquisita, em cima da questão de São Cipriano. Afinal de contas, São Cipriano foi um bruxo, foi? Não, peraí, vamos entender esse negócio direito. Porque o povo fica criando histórias, tem um livro São Cipriano, tem umas bruxarias de não sei o quê. Vamos saber essa história direito. Afinal de contas, quem foi São Cipriano? Eu já contei a história dele no começo do programa, já passei a sua biografia. São Cornélio foi Papa, São Cipriano foi bispo. E os dois foram martirizados. Mas falemos sobre essa questão do livro de São Cipriano. Existe de verdade? Afinal de contas, tem ou não tem? Bom, um dos nomes mais assim falados na lista dos santos da longa tradição da igreja é de fato São Cipriano. Para muita gente, aliás, esse nome é mais conhecido não por causa da história do santo em si, mas por conta do misterioso livro de São Cipriano, que tem rituais de ocultismo, de exorcismo, de magia, de conjurações populares, de simpatias. Então, esse livro existe ou não existe? Há várias versões de um livro conhecido por esse nome, né? É um livro que trata de uma coletânea de rituais e supostos encantamentos mágicos. A esse tipo de livro a gente dá o nome de Grimório. Grimório é um livro que tem vários rituais juntos num livro só. E segundo as lendas desencontradas, exatamente, teria sido escrito esse livro por um tal Cipriano antes dele se converter ao cristianismo. Esse livro só apareceu no século XIX, muitíssimo tempo depois da morte do santo que nós celebramos hoje, chamado Cipriano, que viveu no século III. Veja bem, há um livro que é uma coletânea de rituais e supostos encantamentos mágicos que, segundo as lendas desencontradas, elas teriam sido escritas por um tal de Cipriano antes da sua conversão ao cristianismo. Só que tem um problema nessa história. Veja, São Cipriano, que nós estamos celebrando hoje, ele é do século III. E esse livro só apareceu no século XIX, muito tempo depois da morte de Cipriano, o santo de hoje. Ou seja, existe mesmo um livro de feitiços atribuído a São Cipriano, mas ele é um livro de falsa autoria. A distância de tempo de São Cipriano para o tempo que o livro apareceu é muito grande. Não há nenhuma prova histórica de que esse livro tenha sido escrito por alguém chamado Cipriano, e muito menos de que esse Cipriano tenha sido exatamente um bispo canonizado pela igreja. Não há nenhuma relação, então, entre esse texto que apareceu no século XIX com São Cipriano que a gente está celebrando hoje. São Cipriano existiu, mas não é o Cipriano a quem a gente está atribuindo esse livro. Na verdade, há dois Ciprianos que acabaram misturados e confundidos em meio a dezenas de lendas de transmissão oral. Esse Cipriano que se fala do livro, ele viveu também entre os séculos III e IV. O livro só veio aparecer lá na frente. Mas São Cipriano, o nosso que estamos celebrando hoje, ele é de Cartago. Esse Cipriano do livro é um Cipriano de Antioquia. Ele teria sido bispo daquela cidade. E daí que surgem muitas controvérsias, porque não existe relato histórico nenhum confiável a esse respeito. Os estudiosos defendem a tese de que esse Cipriano nunca existiu e que as histórias sobre ele nasceram da confusão com o nome do bispo que celebramos hoje. As fontes sobre esse Cipriano antigo, embora sejam muito antigas, são contraditórias demais. Há inclusive sermões, como de São Gregório de Nazianzeno, que misturam relatos de São Cipriano de Cartago e um tal Cipriano que teria sido um mago em Antioquia antes de se converter à fé cristã e ser ordenado bispo. Segundo as lendas, veja bem, a respeito desse último Cipriano, o Cipriano que não é o nosso de hoje, ele teria sido um dos bruxos mais célebres de todos os tempos. Adepto do ocultismo, conhecido como o Mago, dizia-se que ele via e conversava com o próprio Satanás. Certo dia, segundo as lendas, um tal de Agládio pediu um favor a esse Cipriano. Ele havia conhecido uma mulher bonita chamada Justina, cristã, se apaixonou por ela dramaticamente e ela não quis saber dele, não quis casar com ele porque tinha se consagrado a Deus com voto de castidade. Então esse Agládio
procurou esse tal desse bruxo Cipriano para pedir a ele um feitiço, que aquela mulher também se apaixonasse por ele, deixasse o cristianismo e vivesse com ele de maneira pagã. Esse mago Cipriano não conseguiu realizar bruxaria nenhuma que dobrasse a cristã Justina. Depois de inúmeros rituais inúteis de magia negra, ele perguntou diretamente a Satanás o que fazer com uma pessoa tão isenta aos seus feitiços. E o diabo teria lhe respondido: quem a protege é Cristo, contra ele eu não posso nada. E espantado ao saber que Satanás realmente não tinha poder contra o Filho de Deus, esse Cipriano bruxo teria dito: se Deus é mais poderoso do que tu, prefiro então servir a ele. Procurou o bispo da época e lhe pediu, conforme conta-se a história, que o bispo desse uma catequese da fé cristã para ele, passando a dedicar-se ao estudo das escrituras e ao conhecimento de Jesus. Esse ex-mago ainda seria preso junto com Justina e um outro cristão chamado Teoctiso. Os três teriam sido martirizados por causa da sua fé em Cristo. Mas os livros que registram os mártires na igreja não apresentam nenhuma informação sobre isso. Com o passar do tempo é que surgiram menções a eles em registros da Idade Média, mas a revisão do culto aos santos, que foi feita em 69, tirou o nome deles totalmente por falta de prova histórica. Eles continuaram ausentes na edição do Livro dos Mártires, publicado em 2001 até hoje. Então é uma história, uma lenda que se tem, que se mistura aí São Cipriano, esse bruxo, com São Cipriano, o bispo que a gente celebra hoje. Então tem nada a ver só de livro de São Cipriano. Se você por acaso encontrar um livro de São Cipriano, que existe, ele existe sim, se você encontrar um livro de São Cipriano, saiba que não é o Cipriano de hoje. É um bruxo que existiu, enfim, com o mesmo nome, mas que é pura lenda esse tipo de situação. E a gente segue agora atendendo uma pergunta que nos chega aqui da Diocese de Salgueiro, de Dona Maria de Fátima, lá da comunidade de Nossa Senhora de Aparecida, comunidade rural. E ela pergunta: padre, como é que está a questão dos santos brasileiros? Por exemplo, Frei Damião, Padre Cícero, por que que não se fala sobre eles? Dona Fátima, é o seguinte, olha, a gente pode se perguntar: existe santidade no Brasil? Claro que existe. A história da Igreja do Brasil é também uma história de santidade. Ao longo de mais de 5 séculos de evangelização, o Brasil viu surgir missionários, religiosos, padres, leigos, casais, jovens e mártires que viveram o Evangelho de maneira exemplar. Alguns deles já oficialmente elevados aos altares, enquanto outros seguem com suas causas de canonização em diferentes etapas. Atualmente o Brasil possui 37 santos canonizados ligados à história da igreja em nosso país. Existem 171 causas em andamento, em diferentes etapas de reconhecimento, entre 54 beatos, 30 veneráveis e 87 servos. Nesses números estão brasileiros nascidos no Brasil e também missionários que, embora tenham nascido em outros países, realizaram a sua missão dando testemunho de sua fé aqui no Brasil. Além das causas já reconhecidas, outros processos continuam sendo abertos em várias dioceses desse país, mostrando que a santidade permanece uma realidade viva na igreja e continua florescendo no tempo. Para a gente entender como é que funciona, eu já expliquei num programa passado que a primeira fase do processo, a pessoa é declarada serva de Deus, depois venerável, depois beato e depois santo. Então nós temos santos canonizados do Brasil, 37, que já foram proclamados santos e podem ser venerados por toda a igreja. Beatos, nós temos 54, que já foram beatificados e possuem culto público autorizado em determinados lugares. Veneráveis, 30, eles tiveram as virtudes heróicas reconhecidas pela igreja. Servos de Deus, 87, tiveram a causa oficialmente aberta, como por exemplo a irmã Adélia, aqui em Pesqueira, é serva de Deus. Causas em andamento, temos 171 causas, somando beatos, veneráveis, servos, que ainda não foram canonizados. Quem é servo de Deus no Brasil? Existem 87 servos de Deus em processo de canonização.
O que é necessário para alguém receber o título de servo? Primeiro, a abertura da causa. Um postulador apresenta ao bispo isso, essa situação. Depois, a fase romana. Depois que se conclui todo o processo da diocese, vai para Roma. Esse material é estudado e dali sai possivelmente um documento chamado posício, que é um documento que reúne as provas da causa. Se o Papa reconhecer as virtudes heróicas, o martírio ou a oferta da vida, aquele servo de Deus avança no caminho canônico para a beatificação. Entre os sacerdotes e bispos, nós temos um dos mais conhecidos, é o Padre Cícero Romão Batista. A causa de beatificação de Padre Cícero, ela começou em 2022 e a fase diocesana terminou em 2025 e seguiu o processo para Roma. Nós temos outro servo de Deus muito conhecido, o Padre Léo Tarcísio. Padre Léo, a gente conhece bem da Canção Nova, né? A causa de Padre Léo, a fase diocesana foi encerrada o ano passado e seguiu para Roma. Um outro servo de Deus, nós temos Padre João Batista Reus, ou Padre Reus, conhecido como Padre Reus. É um jesuíta alemão do Rio Grande do Sul. Ele foi professor e sua vida interior esteve profundamente ligada à missa e ao Sagrado Coração de Jesus. O outro servo, Dom Helder Câmara, nosso arcebispo de Olinda e Recife, conhecemos bem aqui. A causa encontra-se na fase romana, com a posição em preparação. Depois, Dom Vital, ele foi processado e foi preso em 1874 e viveu o cárcere com oração e firmeza, tornando-se um símbolo da defesa da liberdade. Leigos e freiras que são servos. Temos o servo de Deus Antonínio da Rocha Marmo. Depois temos o servo de Deus Marcelo Henrique Câmara, o Marcelinho. Temos o servo de Deus Sepete Araju, que é um líder guarani. A serva de Deus Zilda Arnes, médica, pediatra e sanitarista, que fundou a Pastoral da Criança em 1983. A serva de Deus Madre Maria José de Jesus, uma carmelita descalça. Ela viveu a vocação contemplativa e mesmo com a saúde frágil, a sua vida foi marcada pela oração e pelo sacrifício e pela espiritualidade de Santa Teresa de Jesus. Esses são os servos e servas de Deus que estão em processo no Vaticano, esses que tiveram presença marcante aqui no Brasil e em outras partes do mundo.

0: Querigma volta daqui a pouco com mais questões católicas para você em nossa catequese diária. Volto já.
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0: 4:37.
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Voltamos para o nosso terceiro e último bloco de nosso querigma catequese católica para você aqui na rádio Agnus Dei todos os dias, neste horário de 4 às 5 da tarde. Estamos juntos, caminhando como igreja, aprendendo com a igreja, conhecendo a nossa igreja e amando cada vez mais a nossa igreja. Como é bom ser católico, né? É bom, você gosta de ser católico? Claro que sim, né? Nossa igreja tem a beleza dos sacramentos, tem a Eucaristia, tem a Virgem Maria. Oh, coisa bonita. Temos tanta coisa bonita para celebrar. E olha, nesse terceiro bloco do nosso programa, como nós somos igreja, eu sou igreja, você é igreja, somos católicos. Então, eu queria nesse bloco, a partir de hoje, nesse programa, trazer para vocês sempre notícias da igreja a partir daquilo que ela tem como proposta de evangelização. E uma das coisas mais concretas que a gente pode conhecer é o documento das diretrizes gerais da ação evangelizadora para a Igreja do Brasil. O que é isso, padre? Eu já falei sobre isso em outros programas, eu vou só refrescar a memória de vocês. Todos os anos, os nossos bispos se encontram lá em Aparecida, não é? Lembra que eles se encontram ali pelo mês de maio, na Páscoa, o período da Páscoa, logo depois da Semana Santa, os bispos se encontram lá em Aparecida numa assembleia. E essa assembleia, ela é para avaliar a atividade da Igreja do Brasil, ver as dificuldades, ver os passos que podem ser dados, elaborar documentos, enfim, tem uma série de coisas que são feitas na Assembleia. São 10 dias de trabalho e os bispos ficam ali. A cada 4 anos, a Igreja revisa a sua caminhada e traça novos rumos para a caminhada dali para frente. Este ano, a Igreja se encontrou e traçou os rumos da Igreja entre 2026 e 2032. Sempre faz isso a cada 4 anos, porque a igreja vai acompanhando o tempo, vai acompanhando o ritmo da sociedade, porque a igreja está no mundo, presente no mundo, como sinal do reino de Deus, e tem que caminhar com as pessoas. E como as coisas vão se mudando, também a igreja vai se adaptando às situações e propondo novas realidades de evangelização. Cada 4 anos, a igreja lança um documento chamado Diretrizes Gerais da Ação Evangelizadora no Brasil. Esse documento é escrito para todas as dioceses do Brasil que têm suas paróquias também para seguir. E ele é lançado para todo mundo e cada bispo traz para sua diocese para adaptar aquele documento à realidade de cada diocese, que o Brasil é bem diversificado, todos nós sabemos, as realidades de igreja são bem diferentes de uma região para outra. Eu queria que você, comigo, pudesse conhecer um pouco o que consta esse documento e o que a igreja pretende, como igreja católica, na sua caminhada daqui para frente até o ano 2032. Então, o documento, ele tem um objetivo, a igreja tem um objetivo claríssimo, né? Que é evangelizar, anunciando Jesus Cristo como igreja sinodal, sustentada pela palavra e pelos sacramentos, em comunidades e discípulos missionários, fiel à evangélica opção preferencial pelos pobres, a caminho da plenitude do reino de Deus. Aqui é importante que esse objetivo, o que a Igreja do Brasil quer ser, o quer fazer. A primeira missão da igreja é evangelizar. Uma igreja que não evangeliza é melhor fechar, não adianta. Até porque ela está sendo infiel à proposta do seu mestre. Ide pelo mundo e evangelizai, batizai as pessoas, ensinem aquilo que eu mandei vocês ensinarem, enfim, foi o que Jesus mandou. Então, a primeira proposta da igreja é evangelizar. Se ela não fizer isso, ela está sendo infiel ao evangelho. Se os bispos não evangelizarem, se os padres não evangelizarem, se a igreja não evangelizar, é infiel ao evangelho. Infiel. Depois, evangelizar como? Anunciando Jesus Cristo. Veja bem, nós não temos outra proposta, nós não temos outro conteúdo na evangelização que não seja a pessoa de Jesus. Tudo que a gente anuncia é em função dele, da construção do reino de Deus por Jesus. Qualquer devoção, qualquer oração, qualquer liturgia, qualquer celebração, qualquer pregação, qualquer catequese, tudo na igreja é feito por causa da pessoa de Jesus. Então não perder de vista isso, anunciando Jesus Cristo. Isso porque a gente pode se perder, sobretudo nesse período agora político-eleitoral, quanta gente está se perdendo por causa disso. Quanta gente está desorientada, deixando de lado Jesus e se agarrando com A e com B, com partido A, partido B, de direita, de esquerda, de centro, sei de quê.
Cuidado com isso. Isso tem feito um prejuízo enorme nas nossas famílias. Basta ver a última eleição como foi. Ainda hoje tem gente intrigada por causa disso. E os políticos nem aí para você. Essa é a questão. Essa é a questão. A família briga, se intriga, vai para cá. E os políticos não sabem nem que você existe. Veja que bobagem, que besteira que estão fazendo. Estão brigando aí, para cá, para lá, é isso, é aquilo, é fulano, é fulano. E não adianta nada. Por quê? Porque as eleições passam, tudo passa, como diz Santa Teresa, e as famílias ficam aí destruídas. Conheço hoje famílias que estão destruídas por causa de política partidária. Porque fulano é A e fulano é B. Cuidado com isso. As nossas famílias são coisas preciosas. A igreja chama atenção para isso, né? Cuidado com essas intrigas de família por causa de fulano e fulano. Isso não existe. Isso passa. Esses homens passam. E a sua família fica como? Esfacelada? E a sua família merece isso? Vamos pensar nisso, né, gente? Há coisas preciosas que devem ser guardadas cuidadosamente. Não vamos perder de vista isso. Nenhum político merece que a nossa família se divida. Opções partidárias todo mundo pode ter e deve ter a sua, cada um tem a sua, e respeitar o outro. Não é porque o outro pensa diferente de mim ou vota diferente de mim que agora é meu inimigo, de forma alguma. Aliás, políticos não deveriam ser inimigos, políticos são adversários. Adversário é diferente de inimigo, viu? A gente está transformando a política brasileira em inimizade. E política não é, o político não é inimigo do outro, ele é adversário, ele pode pensar diferente, ele pode ter outra proposta diferente, é adversário. Eu volto aqui então. O objetivo da igreja é evangelizar anunciando Jesus Cristo. Terceira coisa, como igreja sinodal. O que é uma igreja sinodal, hein? Igreja sinodal é uma igreja que caminha junto. Não tem essa coisa, meu movimento, minha pastoral, separado dos outros. Não. A igreja sinodal, sínodo, é uma palavra grega, que significa a mesma estrada, o mesmo caminho. Então a igreja sinodal é uma igreja que caminha unida, pela mesma estrada, pelo mesmo caminho. Isso acontece nas pequenas coisas da sua paróquia. Se os movimentos e pastorais da sua paróquia são unidos, se encontram, rezam, estudam, ou cada um é para o seu lado e pronto, vamos fazendo o que a gente achar melhor. Os padres, nós padres temos a obrigação e a função de ser essa ponte de unidade na paróquia. Assim como o bispo tem a função de ser ponto de unidade na igreja diocesana e o Papa na igreja mundial. Então nós temos essa proposta de caminhar juntos como igreja sinodal. Aí vem, sustentada pela palavra e pelos sacramentos. Olha aí, volta a palavra, eu falei várias vezes sobre isso, né? Muita gente está correndo atrás de hóstia, mas antes da hóstia tem a palavra. Eu já disse isso várias vezes nesse programa. Há muita gente correndo só atrás de Jesus Eucarístico, o que é bom, porém, sem a palavra nada acontece. Até para haver consagração do pão, tem que ter a palavra. Santificai, pois, esses dons derramando sobre eles. É palavra. É a palavra de Deus o primeiro lugar, depois os sacramentos. Não podemos prescindir disso de jeito nenhum. Uma igreja que não leva em conta a palavra, ela se esvazia. E pode ver, tem um bocado de pastoral e movimento vazios porque se ligam somente ao devocionismo. Não lê a palavra, não estuda a palavra, não tem a palavra como fundamento. E há uma preocupação grande na igreja, o que fazer para que os católicos recuperem o gosto pela palavra de Deus. O gosto pela palavra significa a leitura, o estudo, o aprofundamento. Não é pegar um versículo qualquer e jogar na internet, não. Isso não é gosto pela palavra, não. O gosto pela palavra é quando você pega a Sagrada Escritura com o seu grupo, sua pastoral, senta, vai estudar. Olha aí o profeta Daniel, esse mês, sendo oferecido. Mas a gente estava comentando ontem, inclusive eu comentava com os nossos seminaristas isso, por que que a gente só acorda no mês de setembro? Os outros 11 meses do ano ninguém fala em Bíblia, ninguém fala em Palavra de Deus. Como assim? Que tipo de movimento vai se sustentar sem a palavra? Qual pastoral vai à frente sem a Palavra de Deus? Nenhuma. Aí você diz, ah, meu grupo está fraco, meu grupo não sei o quê, o pessoal não quer mais saber. Não existe pastoral nem movimento sem a palavra de Deus. Não pense que é só a comunhão que resolve, não. Só adorar Jesus não resolve, não é só isso. Tudo vem depois, mas antes vem a palavra de Deus. Enquanto a gente não botar isso na cabeça,
os nossos movimentos pastorais ficarão na mesmice. E quando não, no enfraquecimento. E quando não, no final. Há muitas pastorais que começaram, muitos movimentos que começaram e foram a pique. Por quê? Porque não tem palavra. Não tem a palavra como fundamento. Eu insisto nisso e você pode ver que é prova clara. Manter a palavra de Deus no movimento é fundamental. Uma pastoral e um movimento que não tem a palavra de Deus vai se acabar. Porque não é só uma questão de devoção. A igreja não vive só de devoção. A igreja não vive só de mil textos, de mil ave-marias, de mil isso, mil aquilo. A igreja vive da palavra de Deus. A palavra é que gera tudo isso. E é importante que a palavra gere tudo isso. Como é importante. Mas não podemos prescindir, dizer que vamos agora rezar isso e rezar aquilo, rezar isso e é madrugada, é isso e aquilo, sem a palavra. É vazio. É vazio. Logo, logo vai cair no devocionismo e logo, logo cair no esfriamento. Então o objetivo da CNBB para as paróquias e dioceses é evangelizar, anunciando Jesus Cristo como igreja sinodal, sustentada pela palavra e pelos sacramentos. E aí também é outra questão importante, né? A confissão, a Eucaristia, sobretudo esses dois sacramentos aqui, a penitência e a Eucaristia, são fundamentais, são importantíssimos. Os membros dos seus movimentos e pastorais se confessam com certa periodicidade ou fica esperando uma vez por ano na quaresma? Os membros do seu pastoral frequentam a missa, não somente a dominical, mas outros também que existirem, que possam ir. Uma igreja verdadeira se sustenta da Eucaristia, a palavra e a Eucaristia. Então o que é a missa para os movimentos e pastorais hoje? Deixar de ir à missa porque tem um aniversário, deixar de ir à missa porque tem um compromisso. Que compromisso você tem que é maior que a missa? Ainda tem católicos desse tipo: eu não vou à missa hoje porque tenho um compromisso. Qual é o compromisso que é maior do que a missa para você? Me diga, se você é católico. Eu queria entender quando me dizem isso: eu não posso ir à missa hoje porque tenho um compromisso. Qual é o compromisso que para você é maior do que a missa? Se houver para você um compromisso maior do que a missa, a sua catequese precisa ser revisada. A sua catolicidade está comprometida. Compreende que o que os bispos escreveram em maio deste ano é algo muito profundo para nós. Ser católico não é só questão de ir para a missa, não. E nem tampouco somente fazer parte de um movimento, de uma pastoral. É muito mais do que isso, é muito mais exigente do que isso. Deixa eu terminar aqui então. Em comunidades de discípulos missionários, gente que aprende e que leva a palavra, gente que aprende e que leva a palavra. Fiel evangélico, opção preferencial pelos pobres, a prática caritativa da igreja.

0: documento é importantíssimo que você conheça esse documento, porque ele é quem rege as nossas dioceses e paróquias. É bom ser católico, é bom conhecer a nossa igreja. Vamos conhecê-la cada vez mais nos nossos programas. O Querigma fica por aqui. Amanhã estaremos de volta na quinta-feira eucarística. Estaremos com você aqui às 16h. Fique agora com a Santa Missa, depois o Terço Mariano e a nossa programação da noite. Um grande abraço, Deus te abençoe. Até amanhã.
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0: O Senhor é a nossa alegria, por isso a gente canta.
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0: Louvado seja o nome de nosso Senhor Jesus Cristo.
1: Para sempre seja louvado.
0: E aqui estamos reunidos mais uma vez no amor de Cristo, quando então juntos somos gratos a Deus por tantos benefícios que Ele tem nos dado copiosamente, louvando, agradecendo, glorificando e honrando o nosso Deus vivo e verdadeiro. Hoje, na celebração, rezamos a memória dos mártires Santos Cornélio, Papa e São Cipriano Bispo, quando assim nos unimos a toda a igreja, celebrando a memória de Santos Cornélio, Papa e São Cipriano Bispo, mártires da igreja de nosso Senhor Jesus Cristo. Coloquemos sobre o altar outros pedidos, súplicas de tantos irmãos e irmãs que agora estão também conosco, sintonizados com a nossa Agnus Dei FM 106.7, rezando por nossa irmã Nice das Torres e toda a sua família, por Maria Helena, que se encontra internada no hospital aqui em Arco Verde, pela cura de Milena Ruane Nunes de Leite. Também rezamos pela nossa irmã Irene lá da Pedra, que pede oração por ela e toda a sua família e por todos os doentes. Rezemos por Dejanira Simão. Também rezamos pela Elizabeth Calvacante, pela saúde de Maria de Lourdes, que se encontra com o CA. Orações por Hilda Leite, orações pela cura de Antônio Ulisses de Lima. Oração pela saúde de Geraldo, oração pela cura e libertação de Merivaldo Pinto da Silva, oração pela cura de Antônio Ulisses de Lima, também oração pela cura e restauração da saúde da minha comadre Goreta lá na Pedra e de tantos outros irmãos e irmãs que estão conosco nesta Santa Missa, juntamente com vocês que estão aqui no Santuário da Divina Misericórdia em Serra das Varas, Arco Verde, Pernambuco, Brasil. Em nome do Pai e do Filho e do Espírito Santo.
1: Amém.
0: O Deus da esperança que nos cumula de toda alegria e paz em nossa fé, pela ação do Espírito Santo, esteja sempre convosco.
1: Bendito seja Deus que nos reuniu no amor de Cristo.
0: E aqui estamos, irmãos e irmãs, reunidos e unidos no amor de Cristo. Obrigado, Jesus, por tudo quanto o Senhor tem nos dado. O seu amor nos fortalece, o seu amor nos enche de uma força grandiosa, o seu amor nos conduz com segurança pelas estradas da vida. O seu amor nos envolve e nos colocamos como uma grande família que juntos participamos desse mistério eucarístico, desse encontro profundo e íntimo contigo, Senhor Jesus. Mas queremos também, Senhor Jesus, no início dessa celebração eucarística, reconhecemos os nossos pecados. Tu que destes a vida para nos salvar, e aqui nos colocamos com humildade para juntos repararmos os nossos pecados provenientes dos pensamentos, das palavras, dos atos e também das omissões, com a confiança e a certeza de que mais uma vez seremos confirmados no perdão e na misericórdia de Deus, nós cantamos.

0: Deus Pai de misericórdia, tenha compaixão de nós, perdoe os nossos pecados e nos conduza cada vez mais à vida eterna.
1: Amém.
0: Oremos, irmãos e irmãs. Ó Deus, em São Cornélio e São Cipriano, destes ao vosso povo pastores dedicados e mártires invencíveis, concedei que por sua intercessão, fortalecidos na fé e na esperança, trabalhemos incansavelmente pela unidade da Igreja. Por nosso Senhor Jesus Cristo, vosso Filho, que é Deus e convosco vive e reina na unidade do Espírito Santo por todos os séculos dos séculos.
1: Amém.
0: Escutemos a palavra de Deus.

0: Leitura da primeira carta de São Paulo aos Coríntios. Irmãos, aspirai aos dons mais elevados. Eu vou ainda mostrar-vos um caminho incomparavelmente superior. Se eu falasse todas as línguas, as dos homens e as dos anjos, mas não tivesse caridade, eu seria como um bronze que soa, ou como um símbolo que retine. Se eu tivesse o dom da profecia, se conhecesse todos os mistérios e toda a ciência, se tivesse toda a fé, a ponto de transportar montanhas, mas se não tivesse caridade, eu não seria nada. Se eu gastasse todos os meus bens para o sustento dos pobres, se entregasse o meu corpo às chamas, mas não tivesse caridade, isso de nada me serviria. A caridade é paciente, é benigna, não é invejosa, não é vaidosa, não se ensoberbece, não faz nada de inconveniente, não é interesseira, não se encoleriza, não guarda rancor, não se alegra com a iniquidade, mas regozija-se com a verdade. Suporta tudo, crê tudo, espera tudo, desculpa tudo. A caridade não acabará nunca. As profecias desaparecerão, as línguas cessarão, a ciência desaparecerá. Com efeito, o nosso conhecimento é limitado e a nossa profecia é imperfeita. Mas quando vier o que é perfeito, desaparecerá o que é imperfeito. Quando eu era criança, falava como criança, pensava como criança, raciocinava como criança. Quando me tornei adulto, rejeitei o que era próprio de criança. Agora nós vemos no espelho confusamente, mas então veremos face a face. Agora conheço apenas de modo imperfeito, mas então conhecerei como sou conhecido. Atualmente permanecem estas três coisas: fé, esperança, caridade. Mas a maior delas é a caridade. Palavra do Senhor.
1: Graças a Deus.

dai graças ao Senhor ao som da harpa. Na lira de 10 cordas celebrai-o. Cantai para o Senhor um canto novo. Com arte sustentai a louvação.

pois reta é a palavra do Senhor, e tudo que ela, o que ele fez, merece fé. Deus ama o direito e a justiça, transborda em toda a terra a sua graça.

cujo Deus é o Senhor, e a nação que escolheu por sua herança. Sobre nós venha, Senhor, a vossa graça, da mesma forma que em vós nós esperamos.

0: O Senhor esteja convosco.
1: Ele está no meio de nós.
0: Proclamação do Evangelho de nosso Senhor Jesus Cristo, segundo Lucas.
1: Glória a vós, Senhor.
0: Capítulo 7, versículos 31 a 35. Naquele tempo disse Jesus: com quem hei de comparar os homens desta geração? Com quem eles se parecem? São como crianças que se sentam nas praças, se dirigem aos colegas, dizendo: tocamos flauta para vós e não dançastes. Fizemos lamentações e não chorastes. Pois veio João Batista, que não comia pão nem bebia vinho, e vós dissestes: ele está com um demônio. Vê o filho do homem que come e bebe, e vós dizeis: ele é um comilão e beberrão, amigo dos publicanos e dos pecadores. Mas a sabedoria foi justificada para todos os seus filhos. Palavra da salvação.
1: Glória a vós, Senhor.
0: Que pelas palavras do Santo Evangelho sejam perdoados os nossos pecados. Irmãos e irmãs, a igreja vive do sangue jorrado do coração de Jesus, que este sangue que fecundou toda a terra, quando então deu a sua vida para salvar a toda a humanidade. E a cada missa que nós participamos, também se jorra no altar este milagre novo, este sangue derramado para continuar nos salvando e nós podermos também bebermos deste vinho e comermos deste pão, que é o corpo e o sangue de Cristo. E assim os mártires de hoje, um que é papa e outro bispo, foram martirizados de uma forma muito grosseira diante desses sim que ambos se deram e se entregaram e assim testemunharam com a vida do quanto é belo, maravilhoso proclamar e anunciar o Filho de Deus, mesmo diante das provações e das dificuldades que os mártires viveram naquele tempo. E a igreja continua também vivendo outras formas de perseguições, outras formas de injúrias, outras formas de condenações, mas não deixa de ser a mesma igreja que se vem de Dantes e que vem, nos tempos de hoje, sendo perseguidas de várias formas. Por isto que o que mantém a nossa igreja de pé é o próprio Jesus, que é a razão maior que sustenta esta igreja que foi constituída por nosso Senhor Jesus Cristo e dada aos homens, conforme ele assim deu a Pedro as chaves do reino dos céus, dizendo: tudo o que ligares no céu será ligado na terra, tudo o que desligares no céu será desligado na terra. Tu és Pedro, e sobre essa pedra construirei a minha igreja. E graças aos testemunhos dos apóstolos, dos santos e santas, que assim vem a igreja, sendo essa voz profética para continuar anunciando Jesus Cristo, que é o mesmo de ontem, de hoje e de sempre. E com isto, meus irmãos e minhas irmãs, Jesus, no seu tempo, vendo aquela geração, ficava ali a perguntar: como comparar estes homens desta minha geração, deste tempo? Com quem ele se parece? E aí Jesus lembra as crianças que se sentavam nas praças e que ali se encontravam, mas que eram pessoas que tinham atitudes de crianças, mas que não tinha então esta abertura para ouvir o chamado, o convite, a missão. Ficavam trancafiados dentro do seu próprio mundo, na sua redoma, fechados entre si. E com isto Jesus até faz menção a João Batista, quando João Batista, que comia pão e bebia vinho, que foi chamado de que ele estava com um demônio. Era uma forma de criticá-lo, de desprezá-lo. Não siga este homem, olha como ele se veste, olha o que ele se alimenta. É? Se vestia de pele de camelo, comia mel silvestre, gafanhoto, e com isso chamava João Batista de demônio. E a ofensa que também se falava a respeito de Jesus, por muitas vezes se encontrar à mesa dos pecadores, dos publicanos, e assim ofendiam Jesus de comilão e beberrão. Eram uma geração perversa que se fechava dentro do seu próprio mundo e que assim começava a repelir e a rejeitar a mensagem de salvação e a não acolher Jesus como aquele que foi enviado para salvar a humanidade. Mas nem todos eram assim. Tem aqueles que tinham a sensibilidade, que eram tocados e que assim foram convertidos com o anúncio e a palavra de nosso Senhor Jesus Cristo, como também nos tempos de hoje. É? Nós pensamos que a humanidade toda se encontra tão convertida assim, muito pelo contrário. Se a humanidade toda estivesse totalmente, literalmente convertida, não haveríamos o que nós vemos hoje. Tantas violências, tantas guerras, tanta fome, tantas maldades e tantas outras coisas que desprezam e desvalorizam a vida, a pessoa humana. E aí vem justamente Paulo nos chamar a atenção da importância das virtudes teologais que são importantes para os tempos de hoje, que assim se encontram cegos diante do que é tão importante para nós, que temos ainda a consciência, a sabedoria divina, e que nós temos esta certeza de que para termos a salvação, nós devemos trilhar o caminho dessas virtudes, da fé, da esperança e da caridade. Ao ouvirmos esta leitura, que é um dos hinos mais belos da Sagrada Liturgia, da Sagrada Palavra, da Sagrada Escritura. Em outras palavras, podemos então registrar de que é a carta magna do amor, onde o amor é uma expressão não só por palavras, mas é uma ação concreta e transformadora na vida de todo ser humano que se permite e se deixa ser tocado por um amor que se vem do próprio Jesus. Quando, olhando a cruz, nós então podemos e poderemos sempre dizer: como eu sou amado por ti, Senhor Jesus. A tua vida entregue na cruz, no madeiro, foi para me assegurar, para nos assegurarmos de que a vida é mais forte do que a morte. Do quanto é belo o teu imenso e grandioso amor. E como é bom nós sentirmos esta força que se vem do amor de Jesus. E aí onde é que nós devemos nos colocarmos sempre dentro dessa trincheira, em meio a tantas guerras e conflitos e confusões e perturbações e tantos outros males, procurando semear aonde não se tem fé, semear também onde não se tem esperança e semear onde não se tem o amor. É por aí que nós poderemos também ser sinal de transformação, ser esta presença destas virtudes teologais, que não é fácil, mas como exemplo de São Cornélio e São Cipriano, eles fizeram tão bem, mas eles foram repelidos. Eles procuraram em vida, como bons pastores, o Papa, o Bispo, e eles tocavam profundamente no coração das pessoas. E era justamente pela fé, a esperança e a caridade que, por eles viverem de uma forma tão intensa e visivelmente, que assim foram martirizados por causa dessas virtudes, porque eles externavam, eles colocavam em prática o ensinamento, a palavra de Deus. No caso também, nós, que assim procuramos colocar em evidência essas virtudes, também correremos o risco das críticas, dos comentários e tantas outras coisas que possam nos atingir, e assim, por causa desta fé, também da esperança que temos em nosso Senhor Jesus Cristo, que nos ensina a amar e que nos deixou o ensinamento do amor, porque não há felicidade maior do que estas virtudes na nossa vida. Temos fé, temos esperança e temos a caridade. Oxalá, quem dera que toda a humanidade tivesse esta graça de tomar posse destas virtudes, que a humanidade seria outra. Mas nem sempre é assim. Mas nós não devemos nunca e jamais desistirmos. Não desistiremos nunca de continuar proclamando, de continuarmos anunciando a fé, a esperança e a caridade, para que esse mundo seja de fato restaurado. Porque aí eu concluo com a antífona do Salmo: feliz o povo que o Senhor escolheu por sua herança. Feliz é você, feliz sou eu, feliz somos nós que estamos aqui no Santuário da Divina Misericórdia. A vocês que estão em casa, somos felizes quando escolhemos o Senhor por nossa herança. Que assim seja. Continuemos dando graças ao Senhor, ao som do violão, e assim proclamando as alegrias, proclamando as bênçãos dos céus e apresentando ao Senhor as nossas preces, porque feliz é o povo cujo Deus é o Senhor, feliz é a nossa casa, a nossa família, a nossa Arco Verde, o nosso Pernambuco, o nosso Brasil, o mundo inteiro. Feliz é o povo cujo Deus é o Senhor, e a nação que assim escolhe esse Deus vivo e verdadeiro por sua herança, porque Ele sempre estenderá a mão sobre nós, e assim nada nos faltará, porque Deus provê, Deus proverá, e a sua misericórdia. E assim continuamos apresentando ao Senhor as nossas preces, as nossas súplicas, e a cada invocação nós assim rezamos: Senhor, escutai a nossa prece.
1: Senhor, escutai a nossa prece.
2: Pela Igreja, para que, iluminada pela fé, pela perseverança e pela caridade, busque sempre os dons mais altos e viva o Evangelho com amor verdadeiro, rezemos ao Senhor.
0: Senhor, escutai a nossa prece.
2: Por nossas famílias e comunidades, para que acolham a palavra de Deus com o coração aberto e se tornem sinais vivos da caridade que supera todo julgamento, rezemos ao Senhor.
0: Senhor, escutai a nossa prece.
2: Por todos aqueles que carregam o peso da culpa ou do arrependimento, para que encontrem em Deus perdão e renovação, rezemos ao Senhor.
0: Senhor, escutai a nossa prece. Ouvi, Senhor, as preces do vosso povo, da vossa Igreja, e confirmai as bênçãos, as chuvas de graças, paz, proteção divina e o livramento por Cristo nosso Senhor.
1: Amém.
0: Cantemos.

0: Orai, irmãos e irmãs, mais uma vez comigo, para que esse sacrifício que é meu e que é vosso, seja então aceito por Deus Pai Todo-Poderoso.
1: Receba, Senhor, por tuas mãos esse sacrifício, para a glória do seu nome, para nosso bem e de toda a sua santa igreja.
0: Aceitai, Senhor, os dons do vosso povo, apresentados na paixão dos vossos santos mártires, as oferendas que deram São Cornélio e São Cipriano. Admirável fortaleza na perseguição, dei também a nós constância nas adversidades. Por Cristo nosso Senhor.
1: Amém.
0: O Senhor esteja convosco.
1: Ele está no meio de nós.
0: Corações ao alto.
1: O nosso coração está em Deus.
0: Demos graças ao Senhor nosso Deus.
1: É nosso dever e nossa salvação.
0: Na verdade, é digno e justo, é nosso dever e salvação. Dá-vos graças sempre em todo lugar, Senhor Pai Santo, Deus eterno e todo-poderoso. Vós sois exaltado quando celebramos os santos e tudo o que eles suportaram no martírio. É obra admirável do vosso poder, em vossa bondade dais o ardor da fé, inspirais a firmeza da perseverança e no combate concedeis a vitória por Cristo Senhor nosso. Por isso, o céu e a terra vos adoram, entoando um cântico novo, e nós nos unimos aos coros dos anjos, para dizer sem cessar a uma só voz:
1: Santo, Santo, Santo, Senhor Deus do Universo, o céu e a terra proclama a vossa glória. Hosana nas alturas, bendito que vem em nome do Senhor. Hosana nas alturas.
0: Na verdade, ó Pai, vós sois santo e fonte de toda santidade. Santificai, pois, estes dons, derramando sobre eles o vosso Espírito, a fim de que se torne para nós o corpo e o sangue de nosso Senhor Jesus Cristo.
1: Enviai o vosso Espírito Santo,
0: estando para ser entregue, e abraçando livremente a paixão, Jesus tomou o pão, pronunciou a bênção de ação de graças, partiu, e o deu a seus discípulos, dizendo: tomai todos e comei, isto é o meu corpo, que será entregue por vós.

0: Do mesmo modo, no fim da ceia, ele tomou o cálice em suas mãos e, dando graças novamente, o entregou a seus discípulos, dizendo: Tomai todos e bebei. Este é o cálice do meu sangue, o sangue da nova e eterna aliança, que será derramado por vós e por todos para a remissão dos pecados. Faze isto em memória de mim. Mistério da fé e do amor. Todas as vezes que comemos deste pão
1: e bebemos desse cálice, anunciamos, Senhor, a vossa morte, enquanto esperamos a vossa vida.
0: Celebrando, pois, o memorial da morte e ressurreição do vosso Filho, nós oferecemos ao Pai o pão da vida e o cálice da salvação, e vos agradecemos porque nos tornastes dignos de estar aqui na vossa presença e vos servir.
1: Aceitai, ó Senhor, a nossa oferta.
0: Suplicando-vos, pedimos que, participando do corpo e sangue de Cristo, sejamos reunidos pelo Espírito Santo no só corpo.
1: O Espírito nos una no só corpo.
0: Lembrai-vos, ó Pai, da vossa Igreja, que se faz presente pelo mundo inteiro, que ela cresça na caridade em comunhão com o Papa Leão, com o nosso Bispo José Luiz, os bispos do mundo inteiro, os presbíteros, os diáconos e todos os ministros do vosso povo.
1: Lembrai-vos, ó Pai, da vossa Igreja.
0: Lembrai-vos também, na vossa misericórdia, os nossos irmãos e irmãs que adormeceram na esperança da ressurreição. Lembrando, então, Eliselmo Soares de Souza, Josué Romeu de Lima, Julieta André de Lima, Quitéria Oliveira, Álvaro Quitílio Calado, Maria Amélia de Macedo, João Alexandre Mendonça, José Carlos Leite Nóbrega, Maria Pereira Conceição, Luiz Estevão Nóbrega, Laura da Conceição Moacir Nazareno. A estes e a tantos quantos que partiram desta vida, acolheu junto a vós na luz da vossa face.
1: Concedei-lhes, ó Senhor, a luz eterna.
0: Enfim, nós os pedimos, tende piedade de todos nós e dá-nos participar da vida eterna com a Virgem Maria, Mãe de Deus, com São José, seu castíssimo esposo, os apóstolos, os mártires de hoje, São Cornélio, São Cipriano, os nossos patronos, Santa Faustina, São Padre Pio, São João Paulo II, Santo Antônio e todos os santos que neste mundo viveram na vossa amizade, a fim de vos louvarmos e glorificarmos por Jesus Cristo, vosso Filho. Por Cristo, com Cristo e em Cristo, a vós, Deus Pai Todo-Poderoso,

0: Que bom nos encontrarmos mais uma vez no amor de Cristo e assim termos sempre esta fé e esta esperança, essas virtudes que nos ajudam a continuarmos avançando para as águas mais profundas, guiados pelo Espírito de Jesus, iluminados pela sabedoria do Evangelho, ousamos dizer pela paz, pela conversão de todos nós pecadores, pelas intenções nossas que estão no coração, pelas intenções dos irmãos que estão em casa. Pai nosso, que estás nos céus, santificado seja o vosso nome, venha a nós o vosso reino, seja feita a vossa vontade, assim na terra como no céu. O pão nosso de cada dia nos dai hoje, perdoai-nos as nossas ofensas, assim como nós perdoamos a quem nos tem ofendido, e não nos deixeis cair em tentação, mas livrar-nos do mal. Livrai-nos de todos os males, ó Pai, dá-nos hoje a vossa paz. Ajudados pela vossa misericórdia, sejamos sempre livres do pecado e protegidos de todos os perigos, enquanto aguardamos a feliz esperança e a vinda do nosso Salvador Jesus Cristo.
1: Vosso é o reino, o poder e a glória para sempre.
0: Senhor Jesus Cristo, dissestes aos vossos apóstolos: eu vos deixo a paz, eu vos dou a minha paz. Não olheis os nossos pecados, mas a fé que anima a vossa igreja. Dá-lhe segundo o vosso desejo a paz e a unidade. Vós que sois Deus com o Pai e o Espírito Santo.
1: Amém.
0: A paz do Senhor, irmãos e irmãs, esteja sempre convosco.
1: O amor de Cristo nos uniu.

0: Vós ficastes comigo em minhas provações, por isso vos confio o reino. Vós havereis de comer e beber a minha mesa no meu reino, diz o Senhor. Ei, Jesus, o Cordeiro de Deus, aquele que tira o pecado do mundo.
1: Senhor, eu não sou digno que entreis em minha morada, mas dizer uma só palavra e serei salvo.
0: Que o corpo e o sangue de Cristo que vamos receber nos guarde para a vida eterna.
1: Amém.
0: A vocês que estão em casa participando mais uma vez desta Santa Missa Insular, sinta-se também convidados, atraídos por Jesus, fazendo esta comunhão espiritual. Unidos estamos e permaneceremos diretamente do Santuário da Via Misericórdia em Serra das Varas, Arco Verde, Pernambuco, Brasil. Cantemos.

0: Santíssimo, Diviníssimo Sacramento.
1: Graças e louvores se dê a cada momento.
0: Ao Santíssimo, Diviníssimo Sacramento.
1: Alma de Cristo.
0: Santificai-me.
1: Corpo de Cristo.
0: Salvai-me.
1: Sangue de Cristo.
0: Inebriai-me.
1: Água do lado de Cristo.
0: Purificai-me.
1: Paixão de Cristo.
0: Confortai-me.
1: Ó bom Jesus.
0: Ouvi-me.
1: Dentro de vossas chagas,
0: escondei-me.
1: Não permiteis
0: que eu me separe de vós.
1: Do espírito maligno,
0: defendei-me.
1: Na hora da minha morte, chamai-me, mandai-me ir para vós, para que com os vossos anjos santos vos louvem por todos os séculos dos séculos.
0: Amém.
1: Oremos, irmãos e irmãs. Senhor, nós os pedimos humildemente que, pela participação nestes mistérios, a exemplo dos santos mártires Cornélio e Cipriano, confirmados pela força do vosso Espírito, possamos dar testemunho da verdade do Evangelho por Cristo nosso Senhor.
0: Amém.
1: E assim agradecemos a Deus por mais esta Eucaristia, de estarmos mais uma vez reunidos no amor do vosso Filho Jesus Cristo, e nesta ocasião parabenizamos Maria de Lourdes de Lima Melo e Tassiana de Barros Ferraz, nossos parabéns, muitas felicidades a vocês que se mantêm fiéis como cooperadores da obra da misericórdia. Deus lhe pague e cubra de bênçãos aos aniversariantes de hoje. Ave Maria, cheia de graça, o Senhor é convosco. Bendita sois vós entre as mulheres, bendito é o fruto do vosso ventre, Jesus.
0: Santa Maria, Mãe de Deus, rogai por nós, pecadores, agora e na hora de nossa morte. Amém.
1: Pelos doentes, pelos pedidos de hoje, pelos enfermos que estão em casa, nos hospitais, por tantos quantos pedem as nossas orações, confiamos aos cuidados de Nossa Senhora da Saúde, suplicando e pedindo a sua intercessão, também pela nossa saúde, a saúde de nossos familiares, a saúde de tantos quantos estão conosco neste momento de oração. Ave Maria, cheia de graça, o Senhor é convosco, bendita sois vós entre as mulheres, bendito é o fruto do vosso ventre, Jesus.
0: Santa Maria, Mãe de Deus, rogai por nós, pecadores, agora e na hora de nossa morte. Amém.
1: Pelos fiéis defuntos lembrados nessa Santa Missa e por todas as almas do purgatório e tantos outros irmãos e irmãs que já têm partido do nosso convívio. Ave Maria, cheia de graça, o Senhor é convosco, bendita sois vós entre as mulheres, bendito é o fruto do vosso ventre, Jesus.
0: Santa Maria, Mãe de Deus, rogai por nós, pecadores, agora e na hora de nossa morte.
1: Rogai por nós, Santa Mãe de Deus,
0: para que sejamos dignos de suas promessas. Amém.
1: Pedimos a vocês, irmãos e irmãs, que se organizem, os homens do terço, que venha também a família, né? Traga sua esposa, seus filhos, para domingo 27, domingo próximo, 8 dias, o último domingo de setembro, o grande quinto encontro dos homens do texto do Nordeste aqui no Santuário da Divina

0: mais sendo essa presença do mal nas famílias, porque os homens e as mulheres e as famílias estão rezando o terço. Nos mantenhamos sempre na oração e no terço todos os dias para nos mantermos firmes, porque daqui a pouco teremos o terço também lá no centro de Arco Verde. 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Clemâncio, tem rifa aí para vender para a irmã? Tem que providenciar, minha filha. Tem que andar dentro da bolsa, um talãozinho, viu? Se cuide, vamos trabalhar. A nossa proteção está no nome do Senhor,
1: que fez o céu e a terra.
0: O Senhor esteja convosco.
1: Ele está no meio de nós.
0: Desça sobre vós, sobre vossa casa, sobre vossa família, a bênção de Deus Todo-Poderoso, Pai, Filho e Espírito Santo.
1: Amém.
0: Amados irmãos e irmãs, que a alegria do Senhor seja a vossa força. Boa noite. Obrigado pela presença. Idem em paz e que o Senhor vos acompanhe.
1: Graças.

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0: louvado seja nosso Senhor Jesus Cristo,
1: para sempre seja louvado.
0: Boa noite, amados irmãos e irmãs em sintonia com a Rádio Agnus de FM 106.7. Estamos ao vivo com você no estúdio central da nossa emissora, o estúdio São João Paulo II, e agradecendo a Deus por mais um dia de vida. Sob o olhar materno de Nossa Senhora, queremos agradecer a intercessão maternal da Mãe do Livramento, onde nós estamos celebrando festivamente 107 anos da paróquia Nossa Senhora do Livramento. Saudamos a todos os paroquianos, a todos que nos acompanham ao vivo pela live. Que a graça e a paz de Jesus, Mestre, o amor de Maria, invada os nossos corações. Saudando as queridas comunidades rurais, a você que nos acompanhou nesse momento anterior com a celebração da Santa Missa, celebrada pelo nosso querido Padre Antônio Maciel. Saudamos a todos que nos acompanham pela live, ao vivo, através do nosso Facebook. E aqui no estúdio, temos a alegria de receber as irmãs da Legião de Maria e também vovó Anabel, que está conosco. Boa noite, vovó.
2: Boa noite, Gilson.
0: Já está prontinha para ir para a Praça do Livramento.
2: Estamos prontos para participar da Santa Missa.
0: Devidamente uniformizados.
2: Uniformizados, isso mesmo. Alegria, né, Gilson?
0: Claro.
2: Hoje, pela primeira vez.
0: Exato.
2: Está recebendo essas irmãs
0: Maria.
2: Abençoadas, né?
0: Exato.
2: Elas que têm esse...
0: E vamos identificá-las, né?
2: Exato. Vamos,
0: a primeira
2: eu
0: já sei que é Socorro.
2: Isso, Socorro Maciel, com
0: Socorro
2: certeza.
0: Maciel.
2: Ai,
0: Vidal.
2: Desculpa, Socorro Vidal,
0: Vidal,
2: Socorro.
0: Mas aí tem uma ligação com também. A gente lembra que na família também tem Maciel.
3: É.
0: A irmã.
4: Eunides,
0: olha, diferente.
3: É. Margarida.
0: Margarida, olha aí. E.
5: Maria Cândida.
2: Estamos completos.
0: Sejam
2: aqui
0: bem-vindas, com... no primeiro momento, não é? Completando, como a gente diz, a mesa de oração. Não é? A família Mariana está reunida e nós vamos, com texto em mãos, rezarmos e agradecermos em primeiro lugar pelo dom da vida e pelas intenções que trazemos no nosso coração. Por falar em intenção, vovó, não nos entregaram a lista, não é? Inclusive na celebração também, nós não ouvimos, não é? No texto da misericórdia também não foi divulgada as intenções. Eu não sei o que aconteceu.
2: É, algum problema técnico,
0: é
2: né?
0: É possível. Eu cheguei aqui, a Giovana ainda estava e ela não falou nada. Não é? Mas bem, as intenções trazemos nos nossos corações, não é verdade? Portanto, vamos iniciar com o sinal da nossa redenção. E eu sempre digo, terço na mão,
2: inimigo no chão.
0: Pelo sinal da Santa Cruz, livra-nos Deus nosso Senhor dos nossos inimigos. Em nome do Pai, do Filho e do Espírito Santo. Amém. Divino e amado Jesus, a vós oferecemos esse terço que vamos meditar. Contemplando os mistérios de nossa redenção, concedei-nos, Senhor, por intercessão da bem-aventurada Virgem Maria, a vossa Mãe Santíssima, a quem nos dirigimos, as virtudes para bem rezá-lo e a graça de alcançarmos as indulgências desta santa e amável devoção. Partilhando com as irmãs da Legião de Maria, com a vovó Anabel, com o nosso querido irmão Lucas Mateus no controle de áudio, apresentamos-nos na unidade da Igreja, com o Papa Leão, com o nosso Bispo Dom José Luiz, pelo Santuário da Divina Misericórdia, todo o clero diocesano de Pesqueira, a obra da misericórdia com o Padre Adilson e por todos quantos vão estar presentes nesta noite jubilosa na Praça do Livramento, na noite dedicada a obra da misericórdia, a rádio, as comunidades rurais. O que mais, Anabel?
2: Tem ACA, tem CDL. Hoje os participantes são muitos, né? Hoje aquela praça vai estar repleta.
0: Vai estar repleta,
2: porque
0: graças a Deus.
2: Muitas participações na Santa Missa.
0: Rezemos por
2: hoje
0: todos estes movimentos pastorais e pelos, né, serviços, né, da cidade, como a ACA, o Clube de Diretores Logistas. Queremos agradecer a Deus por todos. Cada um tem a sua missão e nós agradecemos a Deus pelo momento de sabedoria, de discernimento. Partilhando as intenções com as irmãs, eu quero colocar aqui nesse momento pelos enfermos, pelos que estão curados, pelas equipes médicas, a gente reza sempre. Homens e mulheres, irmãos e irmãs que dedicam suas vidas para salvar vidas. Os que trabalham, né, no setor público, na segurança. Lembramos essa querida e briosa corporação dos bombeiros, homens, mulheres que trabalham diariamente para ajudar, para, nesse sentido, valorizar a vida, que depende de muitas vezes de atos heróicos. E nós queremos partilhar com a irmã Socorro as intenções da Legião de Maria para hoje.
5: Então nós pedimos pela recuperação de todos os legionários que estão enfermos.
0: Muito bem.
5: Pedimos que seja recuperado a saúde desses legionários que estão nesse momento, tanto os legionários ativos, certo, quanto os legionários auxiliares.
0: Muito bem. Vovó Anabel.
2: Eu tive sempre uma curiosidade, Socorro, e há muito tempo que tanto eu quanto o Gilson, a gente tem esse desejo de trazer a Legião de Maria. Algum tempo atrás até começou, mas não parou, houve um pouco, por N realidades, mas a gente tem muita curiosidade de saber. E como nós vamos dar continuidade a essa quarta-feira, sempre a participação de vocês, após o período eleitoral, que a gente vai ter um pouco mais de tempo, né?
0: Isso.
2: Então a gente vai conhecendo mais, assim como a gente está fazendo com o apostolado da oração, né, Gilson?
0: O trabalho dos legionários,
2: né? Desde a
0: onde começou, como se desenvolve, onde estão, se estão só nas Américas.
2: Como está em Arco Verde.
0: Como está em Arco Verde, principalmente. É importante, porque muitas vezes a falta de divulgação não motiva pessoas,
2: exatamente,
0: que têm carisma, né, que é próximo, de participarem. Então, desde que tenha informação,
2: tenham conhecimento,
0: passam a se interessar mais e se engajar no movimento.
2: Exatamente.
0: Isso é muito importante.
2: E a gente percebe, Socorro, não sei se só no meu olhar, que a Legião de Maria Arco Verde é mais de pessoas de idade. Não tem muito jovem, ou não tem jovem. Mas isso a gente vai conversando, a gente vai se inteirando mais, né,
0: isso,
2: Gilson?
0: Exatamente.
2: E a gente vai dando essa informação, porque hoje nós estamos numa grande audiência nesse momento, né?
0: Exato, quantas uma das pessoas, maiores audiências que nós temos.
2: E certamente quantas pessoas que têm também essa curiosidade, Socorro. Então, tanto Socorro como as demais, a gente vai, ao passar dos dias, né, de cada quarta-feira que vocês participarem, a gente vai tirando essas curiosidades.
0: E é interessante frisar também, minhas irmãs, que os irmãos e irmãs que fazem parte do apostolado da oração,
2: sim,
0: têm uma identificação com legionários.
2: Sim, sim,
0: a atuação, a maneira de... É interessante, mas isso a gente vai saber depois, não é? Então, complementando esse momento das intenções, nós queremos rezar por aqueles irmãos e irmãs que estão fora da pátria em missão, inclusive irmãos da Diocese de Pesqueira. Nós temos padres, missionários de outros países, e nós rezamos principalmente os de idioma português. Por exemplo, na ilha de Cabo Verde, tem um padre aqui da nossa diocese, não é? E pelos meios de comunicação social, nós temos irmãos em Portugal, na Espanha, na Itália, nos Estados Unidos, filhos e filhas da misericórdia. E não tem fronteira para os meios de comunicação. Através dos aplicativos, não é? Tanto faz estar aqui como no Japão. A diferença é só o horário, né? O fuso horário.
2: Isso.
0: Mas nós temos uma irmã portuguesa que reza conosco praticamente toda noite. É interessante.
5: Esse mês é o mês do aniversário da Legião de Maria.
0: Olha aí, Anabel.
5: Tá. A Legião de Maria completa esse mês, no dia 7 de setembro, a Legião completou 105 anos.
0: Quase a idade da nossa paróquia, né? Do Livramento. Isso. 2 anos de diferença.
5: E
0: a paróquia do Livramento, 107.
5: E a Legião, ela é no mundo inteiro.
0: Graças a Deus. Mas vai aguardando essas informações.
2: Eu sei que ela está com a língua coçando aqui, porque ela tem muitas informações para nos dar.
0: Mas vamos rezar hoje, isso, abrir esse
5: aí
0: espaço.
5: E
0: o próximo programa já vem com, não é, uma informação mais detalhada. E aí, tá vendo?
2: A riqueza da nossa igreja.
0: A riqueza da nossa igreja.
2: Né? Que o que falta realmente é isso.
0: As divulgação, conhecerem.
2: E ter aqueles que falam, ter os protagonistas.
0: Exatamente.
2: E nós estamos.
0: Só para motivar, veja bem, os homens do texto. O maior movimento mariano, ainda a gente precisa ter um detalhe no último encontro, mas nas Américas o maior momento, o movimento mariano e o momento maior de oração aconteceu em Aparecida do Norte. Sabe quantos mil homens tinham rezando? 90 mil.
2: Tá vendo? Que lindo.
0: O padre Antônio Maria ficou, sabe, ficou assim, sem palavras. Quando começaram a cantar o hino, lá naquela grande praça lá em Aparecida do Norte. No ano anterior foram 65 mil. E esse último encontro chegou a 90 mil. Aqui em Pernambuco houve, em Recife, um encontro. Foi uma coisa extraordinária. Homens rezando. Era Amém. Difícil trazer um para rezar, né? Amém. Mas um movimento, ó, em crescimento. Vamos rezar.
5: Vamos rezar.
0: Complementando esse momento de oração, queremos rezar pelos falecidos, clamar pela paz no mundo e pelo fim das guerras. E por todos aqueles que, nesse momento, recomendam as orações por suas intenções muito particulares. E que Jesus, o sumo e eterno sacerdote, conhece. Sob o olhar materno de Nossa Senhora, nós iniciamos esse momento professando a nossa fé. Creio,
2: creio em Deus, Deus Pai, Todo-Poderoso, Criador do céu e da terra, e em Jesus Cristo, seu único Filho, nosso Senhor, que foi concebido pelo poder do Espírito Santo, nasceu da Virgem Maria, padeceu sobre Pôncio Pilatos, foi crucificado, morto e sepultado, desceu à mansão dos mortos, ressuscitou ao terceiro dia, subiu aos céus, está sentado à direita de Deus Pai Todo-Poderoso, de onde há de vir a julgar os vivos e os mortos. Creio no Espírito Santo, na Santa Igreja Católica, na comunhão dos santos, na remissão dos pecados, na ressurreição da carne, na vida eterna. Amém. Pai nosso que estais nos céus, santificado seja o vosso nome. Venha a nós o vosso reino. Seja feita a vossa vontade, assim na terra como no céu.
6: O pão nosso de cada dia nos dai hoje. Perdoai as nossas ofensas, assim como nós perdoamos a quem nos tem ofendido. E não nos deixeis cair em tentação, mas livrai-nos do mal.
0: Amém. Louvemos a Maria, filha amada do Pai Eterno.
7: Ave Maria, cheia de graça, o Senhor é convosco, bendita sois vós entre as mulheres, bendito é o fruto do vosso ventre, Jesus.
8: Santa Maria, Mãe de Deus, rogai por nós, pecadores, agora e na hora de nossa morte.
0: Amém. Louvemos a Maria, Mãe admirável de Deus Filho.
9: Ave Maria, cheia de graça, o Senhor é convosco. Bendita sois vós entre as mulheres. Bendito é o fruto do vosso ventre, Jesus.
8: Santa Maria, Mãe de Deus, rogai por nós, pecadores, agora e na hora de nossa morte. Amém. Amém.
0: Louvemos a Maria, esposa fidelíssima do Divino Espírito Santo.
10: Ave Maria, cheia de graça, o Senhor é convosco. Bendita sois vós entre as mulheres. Bendito é o fruto do vosso ventre, Jesus.
8: Santa Maria, Mãe de Deus, rogai por nós, pecadores, agora e na hora da nossa morte. Amém.
0: Glória ao Pai, ao Filho e ao Espírito Santo.
8: Como era no princípio, agora e sempre. Amém.
0: Ó meu Jesus, perdoa.

0: misericórdia.
1: Ó Deus, sede para nós
0: força e proteção. Jesus, Maria e José, nossa família vossa é.
1: Maria, mãe da Eucaristia,
0: passa na frente.
1: São Miguel Arcanjo,
2: protegei-nos e defendei-nos no combate.
1: Nossa Senhora do Livramento,
0: rogai por nós.

0: E nós queremos saudar os irmãos que nos acompanham ao vivo pela live. Obrigado a Gecilda Nascimento, pedindo oração pela saúde da sua filha Maria Cecília, que está também completando hoje um ciclo de vida. Sítio Pereiro, Buíque. Parabéns, Maria Cecília. Mais um ano. Deus abençoe. Rosane e Adilson Ramos, boa noite. Maria Alves, obrigado, seja bem-vinda. Danilo Silva, sempre conosco. Boa noite, vovó Anabel, a todas as irmãs aqui presentes. Rezando pela paz do mundo, pela libertação do vício, da bebida também, e por um casal que está em conflito matrimonial. Vamos rezar por este casal para que haja reconciliação. Grazi Araújo, boa noite, queridas comunidades rurais. Ela diz: quem aprende com Nossa Senhora descobre que amar Jesus é confiar até o fim. Muito bem. Salve Maria.
1: Sempre com mensagens belíssimas.
0: Muito bom, né? Obrigado, Grazi, a toda a família, às comunidades adjacentes, aos irmãos em Ipojuca também. Obrigado pela amável companhia. Maria do Carmo Silva pede oração pela família e que Jesus possa abençoar a todos nós. Mistérios gloriosos, nós somos glorificados em Deus por Jesus Cristo Redentor. Primeiro mistério glorioso, a ressurreição de Jesus. A irmã.
2: Pai nosso que estás no céu, santificado seja o vosso nome. Venha a nós o vosso reino e seja feita a vossa vontade, assim na terra como no céu.
3: O pão nosso de cada dia nos dai hoje. Perdoai as nossas ofensas, assim como nós perdoamos a quem nos tem ofendido. E não nos deixeis cair em tentação, mas livrai-nos do mal.
0: Amém.
2: Ave Maria, cheia de graça, o Senhor é convosco. Bendita sois vós entre as mulheres, bendito é o fruto do vosso ventre, é Jesus.
3: Santa Maria, Mãe de Deus, rogai por nós, pecadores, agora e na hora de nossa morte. Amém.
2: Ave Maria, cheia de graça, o Senhor é convosco. Bendita sois vós entre as mulheres, bendito é o fruto do vosso ventre, é Jesus.
3: Santa Maria, Mãe de Deus, rogai por nós, pecadores, agora e na hora da nossa morte. Amém.
2: Ave Maria, cheia de graça, o Senhor é convosco. Bendita sois vós entre as mulheres, bendito é o fruto do vosso ventre, é Jesus.
3: Santa Maria, Mãe de Deus, rogai por nós, pecadores, agora e na hora de nossa morte. Amém.
2: Ave Maria, cheia de graça, o Senhor é convosco. Bendita sois vós entre as mulheres, bendito é o fruto do vosso ventre, é Jesus.
3: Santa Maria, Mãe de Deus, rogai por nós, pecadores, agora e na hora de nossa morte. Amém.
2: Ave Maria, cheia de graça, o Senhor é convosco. Bendita sois vós entre as mulheres, bendito é o fruto do vosso ventre, é Jesus.
3: Santa Maria, Mãe de Deus, rogai por nós, pecadores, agora e na hora da nossa morte. Amém.
2: Ave Maria, cheia de graça, o Senhor é convosco. Bendita sois vós entre as mulheres, bendito é o fruto do vosso ventre, é Jesus.
3: Santa Maria, Mãe de Deus, rogai por nós, pecadores, agora e na hora da nossa morte. Amém.
2: Ave Maria, cheia de graça, o Senhor é convosco. Bendita sois vós entre as mulheres, bendito é o fruto do vosso ventre, é Jesus.
3: Santa Maria, Mãe de Deus, rogai por nós, pecadores, agora e na hora da nossa morte. Amém.
2: Ave Maria, cheia de graça, o Senhor é convosco. Bendita sois vós entre as mulheres, bendito é o fruto do vosso ventre, é Jesus.
3: Santa Maria, Mãe de Deus, rogai por nós, pecadores, agora e na hora de nossa morte. Amém.
2: Ave Maria, cheia de graça, o Senhor é convosco. Bendita sois vós entre as mulheres, bendito é o fruto do vosso ventre, é Jesus.
3: Santa Maria, Mãe de Deus, rogai por nós, pecadores, agora e na hora de nossa morte. Amém.
2: Ave Maria, cheia de graça, o Senhor é convosco. Bendita sois vós entre as mulheres, bendito é o fruto do vosso ventre, é Jesus.
3: Santa Maria, Mãe de Deus, rogai por nós, pecadores, agora e na hora de nossa morte. Amém.
0: Glória ao Pai, ao Filho e ao Espírito Santo.
3: Como era no princípio, agora e sempre. Amém.
0: Ó meu Jesus, perdoai.

0: vossa misericórdia.
1: Ó Deus, sede para nós força e proteção.
2: Jesus, Maria e José, nossa família vossa é.
1: Maria, mãe da Eucaristia,
2: passa na frente.
1: São Miguel, arcanjo,
2: protegei-nos e defendei-nos no combate.
1: Nossa Senhora do Livramento,
2: rogai por nós.

0: Amados irmãos e irmãs, queremos saudar com alegria todos os paroquianos do Livramento e todos os católicos em Arco Verde que já estão indo, estão já se deslocando para a Praça do Livramento para mais uma noite jubilosa. Celebração da terceira noite, não é isso, Anabel?
1: Terceira noite.
0: Do novenário dedicado à Mãe do Livramento, a Mãezinha do Livramento. Está conosco nessa paróquia há 107 anos. Mas chegou bem antes, né, Anabel? Ela chegou bem antes, a imagem de Nossa Senhora, quando ainda era aquela fazendinha pequenininha, não é? A imagem que veio lá de Portugal. Amados irmãos, vocês que estão conosco na reitoria de São Miguel, cujo momento também é muito forte de oração, estão meditando nesse momento, São Miguel Arcanjo, né, todo esse momento de oração em comunhão com os paroquianos. Queremos rezar também com os irmãos da Boa Esperança, lembrando essa querida comunidade com o padre Glauco, um trabalho muito forte de evangelização. Segundo mistério glorioso, vamos contemplar a ascensão de Jesus ao céu. Reza conosco a nossa querida irmã Margarida.
2: Pai nosso que estás no céu, santificado seja o vosso nome. Venha a nós o vosso reino, seja feita a vossa vontade, assim na terra como no céu.
3: O pão nosso de cada dia nos dai hoje. Perdoai as nossas ofensas, assim como nós perdoamos a quem nos tem ofendido. E não nos deixeis cair em tentação, mas livrai-nos do mal. Amém.
2: Ave Maria, cheia de graça, o Senhor é convosco. Bendita sois vós entre as mulheres, bendito é o fruto do vosso ventre, Jesus.
3: Santa Maria, Mãe de Deus, rogai por nós, pecadores, agora e na hora da nossa morte. Amém.
2: Ave Maria, cheia de graça, o Senhor é convosco. Bendita sois vós entre as mulheres, bendito é o fruto do vosso ventre, Jesus.
3: Santa Maria, Mãe de Deus, rogai por nós, pecadores, agora e na hora de nossa morte. Amém.
2: Ave Maria, cheia de graça, Senhor é convosco. Bendita sois vós entre as mulheres, bendito é o fruto do vosso ventre, Jesus.
3: Santa Maria, Mãe de Deus, rogai por nós, pecadores, agora e na hora de nossa morte. Amém.
2: Ave Maria, cheia de graça, Senhor é convosco. Bendita sois vós entre as mulheres, bendito é o fruto do vosso ventre, Jesus.
3: Santa Maria, Mãe de Deus, rogai por nós, pecadores, agora e na hora de nossa morte. Amém.
2: Ave Maria, cheia de graça, Senhor é convosco. Bendita sois vós entre as mulheres, bendito é o fruto do vosso ventre, Jesus.
3: Santa Maria, Mãe de Deus, rogai por nós, pecadores, agora e na hora de nossa morte. Amém.
2: Ave Maria, cheia de graça, Senhor é convosco. Bendita sois vós entre as mulheres, bendito é o fruto do vosso ventre, Jesus.
3: Santa Maria, Mãe de Deus, rogai por nós, pecadores, agora e na hora de nossa morte. Amém.
2: Ave Maria, cheia de graça, Senhor é convosco. Bendita sois vós entre as mulheres, bendito é o fruto do vosso ventre, Jesus.
3: Santa Maria, Mãe de Deus, rogai por nós, pecadores, agora e na hora da nossa morte. Amém.
2: Ave Maria, cheia de graça, Senhor é convosco. Bendita sois vós entre as mulheres, bendito é o fruto do vosso ventre, Jesus.
3: Santa Maria, Mãe de Deus, rogai por nós, pecadores, agora e na hora de nossa morte. Amém.
2: Ave Maria, cheia de graça, Senhor é convosco. Bendita sois vós entre as mulheres, bendito é o fruto do vosso ventre, Jesus.
3: Santa Maria, Mãe de Deus, rogai por nós, pecadores, agora e na hora de nossa morte. Amém.
2: Ave Maria, cheia de graça, Senhor é convosco. Bendita sois vós entre as mulheres, bendito é o fruto do vosso ventre, Jesus.
3: Santa Maria, Mãe de Deus, rogai por nós, pecadores, agora e na hora de nossa morte. Amém.
2: Glória ao Pai, ao Filho e ao Espírito Santo.
3: Como era no princípio, agora e sempre. Amém.
0: Ó meu Jesus,
3: perdoai-nos, livrai-nos do fogo do inferno. Levai as almas todas para o céu. E socorrei principalmente aos que mais precisarem da vossa misericórdia.
0: Ó Deus, sede para nós força e proteção.
3: Jesus, Maria e José, nossa família vossa é.
0: Maria, Mãe da Eucaristia,
3: passa na frente.
0: São Miguel Arcanjo,
3: protegei-nos e defendei-nos no combate.
0: Nossa Senhora do Livramento,
3: rogai por nós.

0: nós queremos saudar os irmãos que estão conosco lá no Catimbau, também em Buíque. Obrigado pela participação. Esses irmãos que sempre nos acompanham também em Sanharó, no sítio Climério, os irmãos que estão conosco em Mimoso. E aqui nós queremos saudar a Milene Tenor e também temos aqui uma irmã, Sônia Maria Gama de Aguiar, de Mimoso. Seja bem-vinda, irmã. Muito obrigado pela participação. Sônia. Eu acho que é a primeira vez que ela está participando.
1: Não, né? Eu acredito que já tem outra participação.
0: Sônia Gama, muito obrigado pela lembrança, querida irmã. Saudações, fraterno abraço a essa querida comunidade. O irmão Antônio Luiz, grande missionário, lá no, está rezando a Boa Vista com a comunidade de Santa Luzia. Queremos agradecer também aos irmãos que estão aqui bem pertinho da gente, no Alto Cardeal. Sandra Barbosa, obrigado pela participação. Os irmãos no Residencial Maria de Fátima, nosso muito obrigado. E aquelas outras localidades, Anabel, que vocês vão visitar com relação ao programa Caridade na Verdade.
1: Isso, temos vamos ao Jardim da Serra, à Vila do Presídio, Novo Arco Verde, Arco-Íris, o Anchieta, vamos para Residencial Maria de Fátima, Sucupira, São Geraldo, toda a área de São Cristóvão, entre outras comunidades que fazemos a entrega de cesta básica através do programa Caridade na Verdade.
0: Que coisa boa. Deus seja louvado por essas atitudes. E no próximo sábado vamos ter mais, apesar do horário reduzido, né?
1: Sim,
0: horário reduzido, horário eleitoral, ficou só 30 minutos, mas a obra continua.
1: A obra continua.
0: Terceiro mistério glorioso, vamos contemplar. A descida do Espírito Santo sobre os apóstolos e sobre a Virgem Maria, reunidos no cenáculo. Então vamos rezar com Dona Eunides. Eurides.
2: Pai nosso que estás no céu, santificado seja o vosso nome. Venha a nós o vosso reino. Seja feita a vossa vontade, assim na terra como no céu.
3: O pão nosso de cada dia nos dai hoje. Perdoai as nossas ofensas, assim como nós perdoamos a quem nos tem ofendido. E não nos deixeis cair em tentação, mas livrai-nos do mal. Amém.
2: Ave Maria, cheia de graça, o Senhor é convosco. Bendita sois vós entre as mulheres. Bendito é o fruto do vosso ventre, Jesus.
4: Santa Maria, Mãe de Deus, rogai por nós, pecadores, agora e na hora de nossa morte. Amém.
2: Ave Maria, cheia de graça, o Senhor é convosco. Bendita sois vós entre as mulheres. Bendito é o fruto do vosso ventre, Jesus.
4: Santa Maria, Mãe de Deus, rogai por nós, pecadores, agora e na hora de nossa morte. Amém.
2: Ave Maria, cheia de graça, o Senhor é convosco. Bendita sois vós entre as mulheres. Bendito é o fruto do vosso ventre, Jesus.
4: Santa Maria, Mãe de Deus, rogai por nós, pecadores, agora e na hora de nossa morte. Amém.
2: Ave Maria, cheia de graça, o Senhor é convosco. Bendita sois vós entre as mulheres. Bendito é o fruto do vosso ventre, Jesus.
4: Santa Maria, Mãe de Deus, rogai por nós, pecadores, agora e na hora de nossa morte. Amém.
2: Ave Maria, cheia de graça, o Senhor é convosco. Bendita sois vós entre as mulheres. Bendito é o fruto do vosso ventre, Jesus.
4: Santa Maria, Mãe de Deus, rogai por nós, pecadores, agora e na hora de nossa morte. Amém.
2: Ave Maria, cheia de graça, o Senhor é convosco. Bendita sois vós entre as mulheres. Bendito é o fruto do vosso ventre, Jesus.
4: Santa Maria, Mãe de Deus, rogai por nós, pecadores, agora e na hora de nossa morte. Amém.
2: Ave Maria, cheia de graça, o Senhor é convosco. Bendita sois vós entre as mulheres. Bendito é o fruto do vosso ventre, Jesus.
4: Santa Maria, Mãe de Deus, rogai por nós, pecadores, agora e na hora de nossa morte. Amém.
2: Ave Maria, cheia de graça, o Senhor é convosco. Bendita sois vós entre as mulheres. Bendito é o fruto do vosso ventre, Jesus.
4: Santa Maria, Mãe de Deus, rogai por nós, pecadores, agora e na hora de nossa morte. Amém.
2: Ave Maria, cheia de graça, o Senhor é convosco. Bendita sois vós entre as mulheres. Bendito é o fruto do vosso ventre, Jesus.
3: Santa Maria, Mãe de Deus, rogai por nós, pecadores, agora e na hora de nossa morte. Amém.
2: Ave Maria, cheia de graça, o Senhor é convosco. Bendita sois vós entre as mulheres. Bendito é o fruto do vosso ventre, Jesus.
3: Santa Maria, Mãe de Deus, rogai por nós, pecadores, agora e na hora de nossa morte. Amém.
0: Glória ao Pai,
2: ao Filho e ao Espírito Santo,
3: como era no princípio, agora e sempre. Amém.
0: Ó meu Jesus,
3: perdoai-nos, livrai-nos do fogo do inferno.

0: misericórdia.
1: Ó Deus, sede para nós força e proteção.
2: Jesus, Maria e José, nossa família vossa é.
1: Maria, mãe da Eucaristia,
2: passa na frente.
1: São Miguel Arcanjo,
2: protegei-nos e defendei-nos no combate.
1: Nossa Senhora do Livramento,
2: rogai por nós.

0: nós queremos cumprimentar, Anabel, aquele menino lá de Caruaru.
1: O menino
0: Danilo Anjos. Seja bem-vindo, meu. Você vem pra festa da Padoeira, vem. Nossa Senhora do Livramento tá esperando por você, viu? Você tá ausente. Um abraço, querido menino, a todos os irmãos, filhos e filhas da misericórdia em Caruaru. Nosso boa noite. Queremos saudar também ao Cícero, a Socorro, amigos que estiveram muito tempo morando de Arco Verde e estão em Caruaru, mas acompanham a programação, isso é importante saber. Helenita, boa noite, querida irmã, comunidade da Boa Vista aqui em Arco Verde. Alaide Rosendo, assentamento Serrote Redondo, onde é?
1: É Buíque. Perto de Ipojuca.
0: De Ipojuca, é. Ah, que bom. Eu pensei que era para o lado de cá, não é? Muito bem, obrigado, Socorro, pela informação geográfica. É. Muito bem, Araíde, obrigado pela participação sempre conosco. Ailton Pereira, pesqueirense, rezando pela família, por todos, lembra sua mãe e também pede mais uma vez pela saúde de Wélida, também de Pesqueira. Vamos rezar por esta jovem. Moê, Serra das Varas, olha aí o missionário.
1: Turista, estava turistando em São Paulo.
0: Com a mamãe Aparecida, não é? Muito bem. Rose Gonzaga, Serra das Varas. Que bom.
1: Nossos queridos irmãos, exato, amados.
0: Boa noite também para Rita Batista. Obrigado pela participação. Aqui nós temos a família de Dona Maria Aurina. Seja bem-vinda. Pode depois identificar de onde é. Mande a localização. Muito obrigado pela participação. Seja bem-vinda. Também Socorro Barbosa. Vamos contemplar o quarto mistério glorioso, a Assunção da Virgem Maria ao céu. Socorro.
2: Pai nosso, que estás nos céus, santificado seja o vosso nome. Venha a nós o vosso reino. Seja feita a vossa vontade, assim na terra como no céu.
3: O pão nosso de cada dia nos dai hoje. Perdoai as nossas ofensas, assim como nós perdoamos a quem nos tem ofendido. E não nos deixeis cair em tentação, mas livrai-nos do mal. Amém.
2: Ave Maria, cheia de graça, o Senhor é convosco. Bendita sois vós entre as mulheres, e bendito é o fruto do vosso ventre, Jesus.
3: Santa Maria, Mãe de Deus, rogai por nós, pecadores, agora e na hora de nossa morte. Amém.
2: Ave Maria, cheia de graça, o Senhor é convosco. Bendita sois vós entre as mulheres, e bendito é o fruto do vosso ventre, Jesus.
3: Santa Maria, Mãe de Deus, rogai por nós, pecadores, agora e na hora de nossa morte. Amém.
2: Ave Maria, cheia de graça, o Senhor é convosco. Bendita sois vós entre as mulheres, e bendito é o fruto do vosso ventre, Jesus.
3: Santa Maria, Mãe de Deus, rogai por nós, pecadores, agora e na hora de nossa morte. Amém.
2: Ave Maria, cheia de graça, o Senhor é convosco. Bendita sois vós entre as mulheres, e bendito é o fruto do vosso ventre, Jesus.
3: Santa Maria, Mãe de Deus, rogai por nós, pecadores, agora e na hora de nossa morte. Amém.
2: Ave Maria, cheia de graça, o Senhor é convosco. Bendita sois vós entre as mulheres, e bendito é o fruto do vosso ventre, Jesus.
3: Santa Maria, Mãe de Deus, rogai por nós, pecadores, agora e na hora de nossa morte. Amém.
2: Ave Maria, cheia de graça, o Senhor é convosco. Bendita sois vós entre as mulheres, e bendito é o fruto do vosso ventre, Jesus.
3: Santa Maria, Mãe de Deus, rogai por nós, pecadores, agora e na hora de nossa morte. Amém.
2: Ave Maria, cheia de graça, o Senhor é convosco. Bendita sois vós entre as mulheres, e bendito é o fruto do vosso ventre, Jesus.
3: Santa Maria, Mãe de Deus, rogai por nós, pecadores, agora e na hora de nossa morte. Amém.
2: Ave Maria, cheia de graça, o Senhor é convosco. Bendita sois vós entre as mulheres, e bendito é o fruto do vosso ventre, Jesus.
3: Santa Maria, Mãe de Deus, rogai por nós, pecadores, agora e na hora de nossa morte. Amém.
2: Ave Maria, cheia de graça, o Senhor é convosco. Bendita sois vós entre as mulheres, e bendito é o fruto do vosso ventre, Jesus.
3: Santa Maria, Mãe de Deus, rogai por nós, pecadores, agora e na hora de nossa morte. Amém.
2: Ave Maria, cheia de graça, o Senhor é convosco. Bendita sois vós entre as mulheres, e bendito é o fruto do vosso ventre, Jesus.
3: Santa Maria, Mãe de Deus, rogai por nós, pecadores, agora e na hora de nossa morte. Amém.
2: Glória ao Pai, ao Filho e ao Espírito Santo,
3: como era no princípio, agora e sempre. Amém.
0: Ó meu Jesus,
3: perdoai-nos, livrai-nos do fogo do inferno, levai as almas todas para o céu, e socorrei principalmente as que mais precisarem da vossa infinita misericórdia.
0: Ó Deus, sede para nós força e proteção.
3: Jesus, Maria e José, nossa família vossa é.
0: Maria, Mãe da Eucaristia,
3: passa na frente.
0: São Miguel Arcanjo,
3: protegei-nos e defendei-nos no combate.
0: Nossa Senhora do Livramento, rogai por nós. Queremos saudar os homens do terço da querida Terra da Misericórdia e que estão se preparando. Aproxima-se o dia, 27 de setembro, último domingo, o grande encontro, a Romaria Interestadual dos Homens do Terço, lá no Santuário Jesus Misericordioso. Teremos a presença de irmãos dos estados circunvizinhos. Há também, Anabel, a possibilidade de virem do Rio Grande do Norte.
1: Sim,
0: um grupo
1: sim.
0: Lá do Rio Grande do Norte. Não é? Hoje o padre Edilson falou a respeito. Estão esperando a confirmação. Um grande momento. Homens do Terço com as suas famílias. Não só é para os homens, não, as famílias participarem. É como se diz, é aberto a todos essa, não é, participação forte dos homens do Terço por esse encontro que é interestadual, porque tem o diocesano. Nós
1: sim,
0: realizamos
1: sim.
0: Anualmente. Aqui em Arco Verde já aconteceram dois. O primeiro foi em Pesqueira, o segundo aqui em Arco Verde e assim nas outras cidades dentro da Diocese de Pesqueira. Um grande momento. Lembrando também os homens do Terço da Boa Esperança que amanhã vão estar aqui, não é isso?
1: Exatamente.
0: Amanhã estarão conosco os irmãos do grupo de oração Terço dos Homens da querida Comunidade da Boa Esperança. E aqui eu quero agradecer a dona Maria Aurina. Ela informou, sou do bairro de São Cristóvão, está bem pertinho da gente aqui. Muito obrigado, seja bem-vinda. Obrigado pela participação. Lembramos também os irmãos que rezam conosco, todos aqueles que trabalham no presídio Brito Alves, nos acompanham, os irmãos que estão lá. Temos também outros que estão rezando conosco nesse momento, lá na querida comunidade de Caraíbas. Rezam conosco também, obrigado pela participação. Vamos contemplar o quinto mistério glorioso, a coroação de Maria, rainha no céu e da terra. Vovó.
1: Pai nosso que estais nos céus, santificado seja o vosso nome. Venha a nós o vosso reino. Seja feita a vossa vontade, assim na terra como no céu.
3: O pão nosso de cada dia nos dai hoje. Perdoai as nossas ofensas, assim como nós perdoamos a quem nos tem ofendido. E não nos deixeis cair em tentação, mas livrai-nos do mal. Amém.
1: Ave Maria, cheia de graças, o Senhor é convosco. Bendita sois vós entre as mulheres, bendito é o fruto do vosso ventre, Jesus.
3: Santa Maria, Mãe de Deus, rogai por nós, pecadores, agora e na hora de nossa morte. Amém.
1: Ave Maria, cheia de graças, o Senhor é convosco. Bendita sois vós entre as mulheres, bendito é o fruto do vosso ventre, Jesus.
3: Santa Maria, Mãe de Deus, rogai por nós, pecadores, agora e na hora de nossa morte. Amém.
1: Ave Maria, cheia de graças, o Senhor é convosco. Bendita sois vós entre as mulheres, e bendito é o fruto do vosso ventre, Jesus.
4: Santa Maria, Mãe de Deus, rogai por nós, pecadores, agora e na hora de nossa morte. Amém.
1: Ave Maria, cheia de graças, o Senhor é convosco. Bendita sois vós entre as mulheres, bendito é o fruto do vosso ventre, Jesus.
4: Santa Maria, Mãe de Deus, rogai por nós, pecadores, agora e na hora de nossa morte. Amém.
1: Ave Maria, cheia de graças, o Senhor é convosco. Bendita sois vós entre as mulheres, bendito é o fruto do vosso ventre, Jesus.
4: Santa Maria, Mãe de Deus, rogai por nós, pecadores, agora e na hora de nossa morte. Amém.
1: Ave Maria, cheia de graças, o Senhor é convosco. Bendita sois vós entre as mulheres, e bendito é o fruto do vosso ventre, Jesus.
4: Santa Maria, Mãe de Deus, rogai por nós, pecadores, agora e na hora de nossa morte. Amém.
1: Ave Maria, cheia de graças, o Senhor é convosco. Bendita sois vós entre as mulheres, bendito é o fruto do vosso ventre, Jesus.
4: Santa Maria, Mãe de Deus, rogai por nós, pecadores, agora e na hora de nossa morte. Amém.
1: Ave Maria, cheia de graças, o Senhor é convosco. Bendita sois vós entre as mulheres, bendito é o fruto do vosso ventre, Jesus.
4: Santa Maria, Mãe de Deus, rogai por nós, pecadores, agora e na hora de nossa morte. Amém.
1: Ave Maria, cheia de graças, o Senhor é convosco. Bendita sois vós entre as mulheres, bendito é o fruto do vosso ventre, Jesus.
4: Santa Maria, Mãe de Deus, rogai por nós, pecadores, agora e na hora de nossa morte. Amém.
1: Glória ao Pai, ao Filho e ao Espírito Santo.
4: Como era no princípio, agora e sempre. Amém.
1: Ó meu Jesus,
4: perdoai-nos, livrai-nos do fogo do inferno, levai as almas todas para o céu e socorrei principalmente aos que mais precisarem da vossa misericórdia.
1: Ó Deus, sede para nós força e proteção.
0: Jesus, Maria e José, nossa família vossa é.
1: Maria, Mãe da Eucaristia,
0: passa na frente.
1: São Miguel, Arcanjo,
0: protegei-nos e defendei-nos no combate.
1: Nossa Senhora do Livramento,
4: rogai por nós.

0: Queremos agradecer a Nalvinha Mendes mais uma vez pela participação. Também temos a alegria de poder contar com o Moacir Benício, sempre. Obrigado a você e toda a sua família. Lourdes Paulino, rezando pela família, pelos amigos, pela paz no mundo. Vamos agradecer esse momento especial de oração. Infinitas graças vos damos, soberana Rainha, pelos benefícios que todos os dias recebemos de vossas mãos maternais. Dignai-vos agora e para sempre tomarmos debaixo do vosso poderoso amparo. E para mais vos agradecer, vos saudamos com a Salve Rainha. Salve Rainha, Mãe da Misericórdia, vida, doçura e esperança nossa, salve. A vós bradamos os degredados filhos de Eva, a vós suspirando, gemendo e chorando neste vale de lágrimas. Eia, pois, advogada nossa, estes vossos olhos misericordiosos a nós volvei, e depois deste desterro, mostrai-nos Jesus. Bendito é o fruto do vosso ventre, ó clemente, ó piedosa, ó doce e sempre Virgem Maria.
1: Rogai por nós, Santa Mãe de Deus,
2: para que sejamos dignos das promessas de Cristo.
1: Amém.
0: Ó Maria concebida sem pecado,
2: rogai por nós que recorremos a vós.
0: Maria, Mãe da Eucaristia,
2: passa na frente.
0: São Miguel Arcanjo,
2: protegei-nos e defendei-nos no combate.
0: Nossa Senhora do Livramento,
2: rogai por nós.

0: Amados irmãos e irmãs, estamos concluindo o momento mariano nesta quarta-feira. E queremos agradecer a Deus, a Nossa Senhora, pelo dom da vida e pela presença das irmãs Cândida, Margarida, Eunides, Socorro, e Anabel e Mateus e eu.
1: Sim.
0: Obrigado, Deus, por esse momento. Sejam bem-vindas e até, né, o próximo encontro, quando nós teremos a oportunidade de conhecer mais detalhadamente.
2: Beber dessa fonte.
0: Né? Exatamente, beber dessa fonte, da Legião de Maria.
2: Exatamente.
0: Né? Vamos preparando o material para a gente conversar, né? Para a gente aprender. Porque, veja só, 105 anos de fundação. Mais de um século, gente.
2: Mais de um século. É, e olha, maravilha, os cuidados da Virgem Maria.
0: Exato. Disso,
2: porque olha quando elas começaram, no mês em que comemora o seu aniversário da Legião de Maria. Então,
0: exatamente,
2: tudo é providência.
0: Tudo é providência.
2: Tudo é cuidado da Mãe, tá, de Deus.
0: 7 de setembro, não dá para esquecer. Além da independência do Brasil, Legião de Maria.
2: Pois é.
0: Não dá para esquecer mais, não. Gente amiga, vocês acompanharam, obrigado pela partilha através da live. E eu quero aqui apresentar uma justificativa. Nós não recebemos a listagem do call center, nem isso, Anabel?
2: Houve um
0: problema técnico e não houve para o texto da misericórdia e agora para o texto
2: Mas
0: Maria.
2: Todas as intenções já estão
0: no coração de Jesus.
2: No coração de Jesus.
0: Sem dúvida nenhuma. E com aquele olhar bem maternal, bem carinhoso da mãe. A mãe do livramento, a mãe do perpétuo socorro, a mãe das lágrimas, a mãe de Medjugorje, a mãe de Guadalupe, a mãe aparecida, padroeira do Brasil. Rezemos,
3: não há poder maior do que o poder da Santíssima Trindade. E é com este poder que nós nos revestimos, em nome do Pai, do Filho e do Espírito Santo. Amém.
0: Louvado seja nosso Senhor Jesus Cristo.
3: Para sempre seja louvado.
0: Salve Maria, a nossa alegria. Não desliga, continue conosco às 7h30, mais uma transmissão ao vivo. É no novenário dedicado à Nossa Senhora do Livramento. A Rádio Agnus Dei, a Rádio Católica, a Rádio do Senhor Jesus, presente nesse momento especial, nos 107 anos da paróquia Nossa Senhora do Livramento. Acompanhe a transmissão, reze conosco. Boa noite e até amanhã.

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E aí, gente querida, boa noite! Que bom estar aqui com você! Que São José nos abençoe!

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0: 7:19.
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3: Louvado e amado seja nosso Senhor Jesus Cristo. Paróquia Nossa Senhora do Livramento, 26 de setembro de 2026, 30º dia do novenário, a Nossa Senhora do Livramento. Com Maria, conhecer e praticar a palavra. Senhor, tuas palavras são espírito, são vida. Só tu tens palavras de vida eterna. Unidos pela fé e atraídos por Maria, saudamos a todos, também os conectados na Páscoa do Livramento. Nossa saudação fraterna aos noiteiros, Rotary e Lions Club, ACA, CDL, Sindicato dos Comerciários, Bancos, SESC, Rádios, Imprensa, Previdência Social, Cartórios, Conselho Regional de Contabilidade, Profissionais da Saúde, Santuário da Divina Misericórdia, SEDEC, e comunidades rurais. Rezemos pelos nossos irmãos e irmãs falecidos. 30º dia, Ivaldo Monteiro, 1 ano, Maria Célia Valadão Coelho de Freitas, e pelos demais falecidos, Antônio Barbosa Magalhães, Antônio de Oliveira Magalhães, Darcinan Gomes, Edith da Conceição, Hermelinda dos Santos, Genivaldo Batista, João Armando de Queiroz Amaral, José Cleiton de Oliveira Batista, Josefa Gomes da Silva, Manuel Monteiro, Maria Aparecida de Queiroz Amaral, Rafael Fernando Lins de Albuquerque, Severina Gomes da Silva, Severino dos Santos, Vivian Maria de Freitas, Maria Auxiliadora dos Santos, Antônio Paulo dos Santos e Luísa Maria de Jesus. Neste clima festivo de paz e júbilo, a comunidade se reúne em Cristo para celebrar a vida, a fé, o amor, o dom mais precioso para nós cristãos. Alegram-se nos céus os santos que na terra seguiram a Cristo. Cornélio e Cipriano sofreram martírio por amor à fé e à unidade da Igreja. Motivados por estes dignos pastores, renovemos nossa disposição de seguir a Cristo, também nas situações adversas. Acolhamos com alegria a imagem de nossa padroeira, que nos oferece sempre a luz do Verbo de Deus, nos enche de sabedoria e docilidade ao Espírito no acolhimento dos seus dons. Juntamente com o presidente da celebração, Padre Adilson Simões, com celebrantes, Monsenhor Adilson e Padre Adeildo, ministros, acólitos e nossos noiteiros, com o grupo de música Rainha da Paz, entoemos jubilosos.

0: Conhecer e praticar a palavra. Louvado seja nosso Senhor Jesus Cristo.
1: Para sempre seja louvado.
0: Queridos irmãos e irmãs, boa noite a todos.
1: Boa noite.
0: Boa noite.
1: Boa noite.
0: Alegria, estamos participando desta 107ª festa da padroeira da cidade de Arco Verde. E com esse espírito alegre nós queremos acolher os nossos noiteiros, o Rotary e Lions, ACA, CDL, Sindicato dos Comerciários, bancos, SESC, rádios, imprensa, Previdência Social, cartórios, Conselho Regional de Contabilidade, profissionais da saúde, Santuário da Divina Misericórdia, SEDEC e as nossas queridas comunidades rurais. Uma grande e calorosa salva de palmas. Acolhemos também com alegria o nosso querido padre Adilson Simões, que veio para presidir esta Santa Eucaristia. Saudemos o nosso celebrante.
2: Queridos irmãos no sacerdócio, padre Adaildo, Monsenhor Adilson, obrigado pela honra de concelebrar com o paramento com o qual o senhor foi ordenado padre há 27 anos atrás. Alegria muito grande e uma honra. Esse silêncio, linda oração, nos leva pelas mãos de Maria ao coração de seu filho. Em nome do Pai, do Filho e do Espírito Santo.
1: Amém.
2: A vós que sois a igreja de Deus aqui reunida, a vós que guardais a fé recebida dos apóstolos, a vós que sois filhos e filhas de Maria, a Virgem Senhora do Livramento, desejo-vos abundantes graças e bênçãos da parte de Deus nosso Pai, por Jesus Cristo nosso Senhor.
1: Bendito seja Deus que nos reuniu no amor de Cristo.
2: Vamos dizer juntos?
1: Bendito seja Deus que nos reuniu no amor de Cristo.
2: Ele está no meio de nós. Tenha certeza. Seu Espírito vivifica os membros de sua igreja, a cada um de nós. Na presença dele, humildemente, reconheçamos os nossos pecados, peçamos perdão de nossas fraquezas.

0: Deus rico em misericórdia, tenha compaixão de nós. Perdoe os nossos pecados e nos conduza às alegrias da vida eterna.
1: Amém.
0: Exultemos de alegria, cantemos o glória.

Você que está em casa e nos escuta pela rádio, você que está nessa praça, esse lindo cenáculo, apresente a Deus em silêncio as suas preces.

São Cornélio e São Cipriano destes ao vosso povo, pastores dedicados e mártires invencíveis, concedei que, por sua intercessão, fortalecidos na fé e na esperança, trabalhemos incansavelmente pela unidade da Igreja, por nosso Senhor Jesus Cristo, vosso Filho, que é Deus e que convosco vive e reina.

0: Liturgia da Palavra. São Paulo exorta os coríntios a ser exemplo na palavra, na conduta, na caridade, na fé e na pureza. Também Nossa Senhora nos ensina que dizer sim a Deus significa permitir que esse sim transforme toda a nossa existência. Ouçamos a palavra que é o nosso alento, nossa luz e salvação.
1: Leitura da primeira carta de São Paulo aos Coríntios. Irmãos, aspirai aos dons mais elevados. Eu vou ainda mostrar-vos um caminho incomparavelmente superior. Se eu falasse todas as línguas, as dos homens e as dos anjos, mas não tivesse caridade, eu seria como um bronze que soa ou um símbolo que retine. Se eu tivesse o dom da profecia, se conhecesse todos os mistérios e toda a ciência, se tivesse toda a fé a ponto de transportar montanhas, mas se não tivesse caridade, eu não seria nada. Se eu gastasse todos os meus bens para o sustento dos pobres, se entregasse o meu corpo às chamas, mas se não tivesse caridade, isso de nada me serviria. A caridade é paciente, é benigna, não é invejosa, não é vaidosa, não se ensoberbece, não faz nada de inconveniente, não é interesseira, não se encoleriza, não guarda rancor, não se alegra com a iniquidade, mas regozija-se com a verdade. Suporta tudo, crê tudo, espera tudo, desculpa tudo. A caridade não acabará nunca. As profecias desaparecerão, as línguas cessarão, a ciência desaparecerá. Com efeito, o nosso conhecimento é limitado e a nossa profecia é imperfeita. Mas, quando vier o que é perfeito, desaparecerá o que é imperfeito. Quando eu era criança, falava como criança, pensava como criança, raciocinava como criança. Quando me tornei adulto, rejeitei o que era próprio de criança. Agora nós vemos... Quando me tornei adulto, rejeitei o que era próprio de criança.

Naquele tempo, disse Jesus: com quem hei de comparar os homens desta geração? Com quem eles se parecem? São como crianças que se sentam nas praças, se dirigem aos colegas dizendo: tocamos flauta para vós e não dançaste. Fizemos lamentações e não choraste. Pois veio João Batista, que não comia pão nem bebia vinho, e vós dissestes: ele está com um demônio. Veio o Filho do Homem, que come e bebe, e vós dizeis: ele é um comilão e beberão, amigo dos publicanos e dos pecadores. Mas a sabedoria foi justificada por todos os seus filhos.

queridos irmãos no sacerdócio, Padre Adaildo, Monsieur Adilson, querido diácono Lourenço, irmãos e irmãs, a todos quantos nos escutam pela rádio Agnus Dei, que todos os dias estará transmitindo desde o dia 14 desse horário as alegrias do povo de Arco Verde em celebrar a festa de Sua Excelência Padroeira. A você que está aqui e você que está em casa, nos acompanha pelos meios de comunicação desta Igreja Matriz do Livramento. Perceber esse silêncio lindo, ver mais uma vez essa praça se tornar como um cenáculo, um lugar de encontro com Jesus, na presença de sua mãe Maria, deve ser para cada um de nós motivo de grande júbilo e grande alegria. Nesses dias nós recordamos a origem dessa cidade e renovamos no tempo, na história, compromissos, celebrações realizadas há tantos anos atrás. Já são 107 anos dessa paróquia. Mas muito antes de ser paróquia, desde o começo, na fazenda Olho d'Água dos Bredos, Arco Verde se reunia sob o olhar de Nossa Senhora, contemplando-a nessa singela, belíssima imagem. Como é bom dar sentido à nossa fé. Celebrar o que cremos, ouvir a palavra e deixar-nos guiar por ela. Nessa terceira noite do novenário a Nossa Senhora do Livramento, nossa mãe e mestra, Mater et Magistra, és tu, mãe, senhora e rainha de Arco Verde. Celebramos o martírio de São Cipriano e São Cornélio, mártires da Igreja. Cornélio foi papa, martirizado no ano 242. Cipriano Deus te abençoe. Abraçar todo irmão, creia, de coração, e abraçar o próprio Cristo. E abraçar os que sofrem. É a experiência que santifica a gente, ilumina a nossa mente. Ele disse: Padre, eu vim tomar a bênção. Ele não está bêbado. Às vezes chegam bêbados, também são presenças de Jesus. Eu me lembro, sabe, Adeildo, que nessa Igreja Matriz, uma vez entrou um bêbado e ele fazia, ficou bem em frente ao ambão, e tudo que eu dizia ele desafiava: não acredito. E eu me virava para o outro lado para não vê-lo, para não perder o roteiro da pregação. Ele vinha para o outro lado. Eu me virava para cá, ele vinha para o lado de cá e ficava dizendo: isso não é verdade. Eu chamei Jonas Freitas, de saudosa memória, que faz parte da história dessa Igreja Matriz, e disse: tira-o. Jonas disse: eu não. Ele era brabo,
Quando terminou o sermão, eu resolvi do meu jeito, desci do ambão, peguei e disse: você agora sai, sai, pegando com força. Eu disse: me sorte. Eu disse: não solto, saia. Ele foi: me sorte, porque eu também sou filho de Deus. Eu soltei na hora, meu filho, soltei na hora e disse: meu Senhor, como tu falas, feliz quem presta atenção aos modos diferentes, mas sempre eloquentes, do amor de Deus a falar a mim e a você. E nessa noite nós nos deixemos tocar por essa presença dele, e sob o olhar de sua mãe, escutá-lo e dizer: ajuda-nos a viver tua palavra. Na festa dos santos mártires, Cipriano e Cornélio, a primeira leitura, vocês se lembram? Da carta de São Paulo a Timóteo. Digo, da carta de São Paulo aos Coríntios. Aspirai os dons mais elevados. É para mim, é para você. Aspirai as coisas do alto. Quanta gente se perde em não fazendo esse caminho. Sim, eu vos digo e quero mostrar-vos um caminho incomparavelmente superior. Pois se eu falasse todas as línguas dos homens, até a língua dos anjos, mas se eu não tiver caridade, eu não serei nada. O apóstolo vai descrevendo que a caridade é a perfeição, é o culto por excelência, e qualquer religião que não tenha como prática efetiva a caridade pode se tornar propaganda enganosa. A caridade é paciente, é bondosa, não se alegra, não se ostenta, tudo crê, tudo suporta. O apóstolo continua descrevendo para os coríntios e para nós hoje nessa praça, reunidos como ele se reuniu em Corinto, em Éfeso, porque a nossa igreja é a mesma de ontem, de hoje e de sempre, una, santa, católica e apostólica. Ele diz: eu posso ter até a fé a ponto de transportar montanhas, mas se eu não tiver a caridade, eu não serei nada. Ele conclui dizendo e apresentando-nos as três virtudes teologais: a fé, a esperança e a caridade. Tudo passará, permanecerão essas três coisas: a fé, a esperança e a caridade. A esperança, fé, a fé nos sustenta na esperança, e a esperança nos traz o fruto da caridade. E ele diz: das três, porém, a mais importante é a caridade. Olhemos para Nossa Senhora, o modelo do serviço, da caridade, do amor, da pureza. Contemplemos a Virgem Maria acompanhando seu filho, ensinando-nos hoje a acompanhá-lo com solicitude, com alegria espiritual. Eila, diz o Evangelho de Lucas, caminhando apressadamente, grávida por obra do Espírito Santo, pelas montanhas da Judéia. Por que tu caminhavas tão apressadamente? Já te perguntei tantas vezes nos silêncios de minhas orações. Caminhavas apressadamente, levando contigo perfeito amor. Deus
Deus encarnado, Deus presente em teu ventre, tu levavas contigo apressadamente o autor da vida, o redentor do gênero humano. Querias comunicar a Isabel aquilo que o anjo te revelara. Querias comunicar e servir a Isabel que Deus é amor. E quem não ama não o conhece. Deixa-me, ó mãe, deixa-nos, ó mãe, nessa noite, celebrando tua presença nessa cidade, particularmente nessa paróquia, contemplar tuas sandálias empoeiradas, com certeza, sandálias humildes de couro. Tenho um desejo de beijar essas sandálias e dizer, pelo teu sim, Deus se fez homem, o homem se fez Deus, e no teu ventre a humanidade encontrou o que havia perdido pelo pecado, a plenitude da vida. Põe teu olhar sobre cada pessoa que está aqui nessa praça, por todos quantos nos escutam, põe teu olhar sobre os doentes dessa cidade, consola-os, ó mãe querida, enxuga as lágrimas de tantas mães, eu sei, eu conheço, nós sabemos que choram nessa cidade e em tantos lugares, vendo seus filhos perdidos em tantas experiências desastrosas. Tu sabes o que é ser mãe. Sofrestes tanto ao pé da cruz. Consola estas mães. Visita os enfermos hoje, aqui, agora, nessa cidade, os que estão em casa, os que estão nos hospitais. Cobre-os com teu manto. Dize ao ouvido de cada um deles aquilo que dissestes ao índio Juan Diego: não tenhas medo, eu não sou tua mãe, eu estou aqui contigo. Por que temes? Eu não estou contigo? Dissestes a Juan Diego, aquele pobre índio lá no México, hoje santo da igreja. Dize também a cada um de nós: por que temes? Eu estou contigo, eu sou tua mãe. Leve para casa essa mensagem. Dá-nos, ó mãe querida, nessas noites benditas do novenário em tua honra, renovar nossa fé, para que ela se torne íntegra, inabalável em tempos tão difíceis. Dá-nos a coragem dos mártires, Cornélio Cipriano e uma multidão de mártires que continuam clamando, dizendo que é preciso colocar Deus acima de tudo e não ter medo de perder a vida para encontrá-la para sempre, como teu filho, nosso amado Senhor, nos disse no seu evangelho. Mãe, cobre esta cidade que nasceu sob teu olhar, com teu manto. Vejo, contemplo a fazenda, quando aqui chegastes, simbolizando essa imagem, exatamente essa imagem trazida de Portugal. Fico a imaginar como foi aquela primeira festa. Era uma fazenda, os agricultores, os trabalhadores, os fazendeiros, todos se reuniram ao lado da pequena capela da casa grande da fazenda. Houve festa, cânticos. Tu chegaste, tocaste essa terra e a fizeste crescer, que Arco Verde continue se desenvolvendo sob teu olhar. Mas ensina-nos a sermos fiéis ao teu filho. Não nos deixes desviar de forma alguma, seguindo falsas doutrinas. Concede-nos a graça de termos a coragem dos mártires, a bravura dos apóstolos, a suavidade do teu coração, a ternura do teu amor, o aconchego dos teus braços. Senhora do Livramento, és rainha
e mãe de Arco Verde. És mãe da igreja, és mãe dos nós, és mãe da nova humanidade nascida pelo sangue precioso de teu filho na cruz. E lá tu estavas ao pé da cruz, de pé, tão associada a ele, que é impossível não dizer que és cooperadora, que és intercessora poderosa, que és rainha dos anjos, minha mãe, nossa mãe. A ti sejam dadas honras e glórias, hoje e sempre. Amém. Vamos ficar de pé? Vamos apresentar nossas preces à Nossa Senhora? Os noiteiros que estão aqui, sintam-se agora aqui no altar.

Santo Padre, o Papa Leão, pelo Colégio Universal dos Bispos, particularmente pelo nosso Bispo Dom José, pela santificação do clero, pelos missionários e missionárias leigos e leigas que levam o Evangelho aos quatro cantos do mundo, clamemos:

Põe a sua mão no peito, feche os olhos, apresente e coloque nas mãos de Nossa Senhora as suas preces. Cada um tem algo a dizer, a pedir. Recebe, ó Mãe, todas essas preces silenciosas. Levai-as ao vosso Filho, para que aconteça em nós o que confiantemente vos pedimos. Mãe de Deus, clamamos a vós. Só a igreja, toda a igreja. Abençoai esta paróquia que nasceu sob o vosso olhar, que se coloca sob o vosso patrocínio, protegei-a. Abençoai o Padre Adaildo, todos os movimentos de evangelização, os noiteiros que aqui estão, as crianças, a juventude. Abençoai esta cidade. Abençoai o vosso povo.

tenho certeza que ela está nos cobrindo com seu manto. Sinta o cheiro da mãe. Olhe na direção dessa imagem. Com essa imagem tudo começou. Estenda a mão e diga: benção, mãe. Quero ouvir mais forte: benção, mãe.

disseram-me, quando eu perguntei à coordenação, que eu podia fazer espontaneamente as preces, por isso estou a fazê-las. Com alegria por você que está em casa, por cada pessoa dessa cidade. Se você puder, acenda a lanterna do seu celular para a gente terminar. Acenda e coloque na mão seu celular bem aceso, isso. Olha que lindo, oh mãe. A praça se ilumina. Agora a gente pede por ela, que o Filho nos faça luz, como ele é luz.

peço que meus irmãos no sacerdócio, Padre Adeildo, deloso pastor desta comunidade, Padre Adilson, venham aqui, mantenha o seu celular. Padre Adeildo, que Nossa Senhora continue lhe iluminando, iluminando essa comunidade que você ama tanto, fazendo resplandecer sobre essa cidade. E eu vejo tantos jovens na praça, a luz de Jesus. Levanta essa luz.

Liturgia Eucarística. Nossa vida é feita de encontros, lutas, conquistas e esperanças. Tudo isso queremos colocar sobre o altar, para que seja unido ao sacrifício de Cristo. Que Maria, nossa mãe, acompanhe esta entrega e nos ensine a confiar. Recebe, Senhor, o que te ofertamos e santifica nossa

0: Oremos, irmãos e irmãs, para que o nosso sacrifício seja aceito por Deus Pai Todo-Poderoso.
1: Receba o Senhor por tuas mãos este sacrifício para a glória do seu nome, para nosso bem e de toda a sua santa igreja.
0: Oremos. Acolhei, Senhor, os dons do vosso povo, apresentados na paixão dos vossos santos mártires, as oferendas que deram a São Cornélio e São Cipriano, admirável fortaleza na perseguição, dei também a nós a constância nas adversidades.

é digno e justo, é nosso dever e salvação dar-vos graças sempre em todo lugar, Senhor Pai Santo, Deus Eterno e Todo-Poderoso. Vós sois exaltado quando celebramos os santos e tudo que eles suportaram no martírio é obra admirável do vosso poder. Em vossa bondade nos dai do ardor da fé, inspirais a firmeza da perseverança e no combate concedeis a vitória por Cristo nosso Senhor. Por isso o céu e a terra vos adoram. Entoando um cântico novo, nós nos unimos ao coro dos anjos para proclamar a vossa glória, cantando a uma só voz.

Na verdade, vós sois santo, ó Deus do universo, e tudo o que criastes proclama o vosso louvor, porque por Jesus Cristo, vosso Filho e nosso Senhor, pela força do Espírito Santo, dás vida e santidade a todas as coisas, e não cessais de reunir para vós um povo que vos ofereça em toda parte, do nascer ao pôr do sol, um sacrifício perfeito. Por isso, ó Pai, nós vos suplicamos, santificai pelo Espírito Santo as oferendas que vos apresentamos para serem consagradas, a fim de que se tornem o corpo e o sangue do vosso Filho, nosso Senhor Jesus Cristo, que nos mandou celebrar estes mistérios.

Na noite em que ia ser entregue, Jesus tomou o pão, pronunciou a bênção de ação de graças, partiu e o deu a seus discípulos, dizendo: tomai todos e comei, isto é o meu corpo, que será entregue por vós.

mesmo modo no fim da ceia. Ele tomou o cálice em suas mãos, pronunciou a bênção de ação de graças e o deu a seus discípulos, dizendo: tomai todos e bebei. Este é o cálice do meu sangue, o sangue da nova e eterna aliança, que será derramado por vós e por todos para a remissão dos pecados. Fazei isto em memória de mim.

0: Celebrando agora, ó Pai, o memorial da paixão redentora do vosso Filho, da sua gloriosa ressurreição e ascensão ao céu. Enquanto esperamos a sua nova vinda, nós vos oferecemos em ação de graças este sacrifício vivo e santo.
1: Aceitai, ó Senhor, a nossa oferta.
0: Toda a igreja.
2: Aceitai, ó Senhor, a nossa oferta.
0: Olhai com bondade a oblação da vossa igreja. Reconhecer nela o sacrifício que nos reconcilia convosco. Concedei que, alimentando-nos com o corpo e o sangue do vosso Filho, sejamos repletos do Espírito Santo e nos tornemos em Cristo um só corpo, um só Espírito.

Que o mesmo Espírito faça de nós uma eterna oferenda, para alcançarmos a herança com os vossos eleitos. A Santíssima Virgem Maria, Mãe de Deus, São José, seu esposo, os vossos santos apóstolos e gloriosos mártires, e todos os santos que não cessam de interceder por nós na vossa presença.

Nós o suplicamos, Senhor, que este sacrifício da nossa reconciliação estenda a paz e a salvação ao mundo inteiro. Confirmai na fé e na caridade a vossa Igreja, que caminha neste mundo, com vosso servo, o Papa Leão, e o nosso Bispo José, com os bispos do mundo inteiro, os presbíteros e diáconos, os outros ministros e o povo por vós redimido. Atendei propícia as preces desta família e reunistes em vossa presença. Reconduzi a vós, Pai de misericórdia, todos os vossos filhos e filhas dispersos pelo mundo inteiro.

0: Acolhei com bondade no vosso reino os nossos irmãos e irmãs que partiram desta vida, em particular Ivaldo Monteiro, Maria Célia Valadão Coelho de Freitas, e todos os que morreram na vossa amizade. Unidos a eles, esperamos também nós saciar-nos eternamente da vossa glória. Por Cristo Senhor nosso, por ele dais ao mundo todo o bem e toda a graça.
1: Por Cristo, com Cristo e em Cristo, a vós, Deus Pai Todo-Poderoso, na unidade do Espírito Santo, toda honra e toda glória, por todos os

0: guiados pelo Espírito de Jesus, animados por sua presença em meio a nós, rezemos como ele nos ensinou. Pai nosso que estás nos céus, santificado seja o vosso nome, venha a nós o vosso reino, seja feita a vossa vontade, assim na terra como nos céus. O pão nosso de cada dia nos dai hoje, perdoai as nossas ofensas, assim como nós perdoamos a quem nos tem ofendido. Não nos deixeis cair em tentação, mas livrai-nos do mal. Livrai-nos de todos os males, ó Pai, e dai-nos hoje a vossa paz. Ajudados pela vossa misericórdia, sejamos sempre livres do pecado, protegidos de todos os perigos, enquanto aguardamos a feliz esperança e a vinda do nosso Salvador, Jesus Cristo.
1: Vosso é o reino, o poder e a glória para sempre.
0: Senhor Jesus Cristo, dissestes aos vossos apóstolos: eu vos deixo a paz, eu vos dou a minha paz. Não olheis os nossos pecados, mas a fé que anima a vossa igreja. Dai-lhe segundo o vosso desejo a paz e a unidade. Vós que sois Deus com o Pai e o Espírito Santo.
1: Amém.
0: A paz do Senhor esteja sempre convosco e com vossas famílias.
1: O amor de Cristo nos uniu.
0: Saudai-vos com o abraço da paz, na alegria dessa noite mariana.

0: provai, provai e vede como o Senhor é bom. Feliz que nele confia, nele espera. Eis o Cordeiro de Deus, aquele que tira o pecado do mundo.
1: Senhor, eu não sou digna de que entreis em minha morada, mas dizei uma palavra e serei salvo.
0: Que o corpo de Cristo que vamos receber nos guarde para a vida eterna.
1: Amém.
2: Para a Sagrada Comunhão, uma pequena orientação a todos os fiéis que estiverem preparados para receber Jesus. Estamos numa praça, está ventando muito. De preferência, comungue diretamente na boca, na frente do padre ou do ministro da Eucaristia. É zelo pela Eucaristia. Então vamos comungar na frente do sacerdote ou do ministro, mas diretamente na boca. Venta muito e a gente precisa zelar, zelar cada vez mais para com a Eucaristia. É Jesus. Cantemos.

0: Senhor, nós vos pedimos humildemente que pela participação nesses mistérios, a exemplo dos santos mártires Cornélio e Cipriano, confirmados pela força do vosso Espírito, possamos dar testemunho da verdade do Evangelho. Por nosso Senhor Jesus Cristo, vosso Filho, na unidade do Espírito Santo.
1: Amém.
0: Queria sentar um instante em comunhão com os demais noiteiros, nós que fazemos o Santuário da Divina Misericórdia, o SEDEC e a Rádio Agnus Dei. Repito, em comunhão com os demais noiteiros, queremos trazer até o altar uma linda imagem de Nossa Senhora da Anunciação. É uma pintura muito bela, feita por um artista que estudou belas artes na Escola de Pintura e Artes de Paris. Eu queria que profissionalmente a gente recebesse essa imagem tão linda e a Clemence pudesse vir cantar aqui a Salve Regina.
2: Neste momento de ação de graças, nós, filhos da misericórdia, juntamente com o Padre Adilson, nos colocamos diante do altar para louvar a Deus pelo dom de sua vida, de seu sacerdócio e de sua missão. São 50 anos de uma caminhada marcada pelo chamado, pela entrega, pelo serviço à Igreja e ao povo de Deus. Ao longo dessa história, muitos caminhos foram percorridos e muitas sementes foram lançadas. Entre elas, destacam-se obras que hoje permanecem como sinais concretos de uma missão que continua produzindo frutos pela graça de Deus. O Santuário da Divina Misericórdia, lugar de oração, acolhimento e anúncio da misericórdia de Deus. A comunidade católica Filhos da Misericórdia, espaço de evangelização, fraternidade e formação, onde tantos irmãos encontram um caminho de fé e de serviço. O Centro de Educação e Desenvolvimento Comunitário, SEDEC, expressão de compromisso com a dignidade humana, a educação, a solidariedade e a transformação social. E a Rádio